0: roubo e o furto de celulares.
1: A única forma de combatermos o crime organizado, bem como outras modalidades de criminalidade comum, é exatamente através dessa atuação integrada de todos os órgãos.
0: Como resultado da ação desta quinta-feira, 50 inquéritos policiais foram instaurados. Também foram realizadas prisões em flagrante e 635 aparelhos celulares foram recuperados. Cerca de 280 policiais participaram diretamente da operação nos 15 estados. O secretário nacional da Receita Federal, Robson Barreirinhas, alertou que os consumidores devem consultar o e-mail do aparelho sempre que for comprar um aparelho celular por meio do site ou do aplicativo Celular Seguro. O e-mail é o número de identificação único e global, que funciona como o CPF de um telefone celular. Segundo Barreirinhas, essa consulta deve ser efetuada mesmo no caso da compra de celulares novos.
1: Esse cuidado tem que ser feito também na aquisição de celulares novos em lojas não tão conhecidas, porque em uma das ações aqui nós encontramos caixas de celular novo, caixa vazia. Para que serve isso? Muitas vezes para esquentar o celular roubado. Às vezes, mesmo com a aparência de novo, é importante que o cidadão, quando não seja de uma loja conhecida, verifique o e-mail para ver se aquilo lá não é produto de roubo.
0: Já a recomendação para os cidadãos que tiveram o celular roubado é que indiquem os dados do aparelho na plataforma Celular Seguro. Na internet, o site Celular Seguro pode ser acessado pela conta gov.br. Já o aplicativo está disponível para baixar de graça nas lojas de aplicativo para celulares. Reportagem Luana Karen.
2: E as Forças Integradas de Combate ao Crime Organizado, as FICOs, divulgaram os resultados da Operação Força Integrada 4, de combate ao tráfico de drogas e de armas, à lavagem de dinheiro e a organizações criminosas violentas.
3: Foram cumpridos em 20 estados 173 mandados de busca e apreensão, além de 137 prisões.
2: Também foram apreendidos 18 veículos avaliados em R$1,5 milhão, além de 7 armas de fogo, 49 munições, 11 quilos de cocaína e 90 quilos de maconha. Os bens bloqueados somam R$510 milhões.
3: As FICOs estão presentes em todo o país, com 41 unidades que promovem o compartilhamento de informações de inteligência e atuação integrada.
2: Uma oportunidade para empresas privadas ou públicas que estão com pendências na Receita Federal.
3: Até o dia 10 de novembro, elas poderão ajustar os pagamentos de PIS, PASEP e COFINS sem a incidência de juros de ofício.
4: A regularização é destinada a empresas privadas, órgãos públicos e entidades sem fins lucrativos, que pagam PIS, PASEP e COFINS. A iniciativa faz parte da ação de regularização de créditos da Receita Federal e busca o ajustamento espontâneo das obrigações tributárias. De acordo com a Receita, existem inconsistências que somam R$1,3 bilhão. Os avisos para regularização foram enviados pelos Correios e para a Caixa Postal do Contribuinte no portal ECAC, o Centro Virtual de Atendimento. Para fazer a regularização, não é preciso comparecer às unidades da Receita, nem enviar comprovação das retificações. O prazo para que esses contribuintes façam os pagamentos sem a incidência de juros de ofício vai até o dia 10 de novembro. Após essa data, a Receita Federal vai realizar novas verificações e os contribuintes que não efetuarem os pagamentos serão fiscalizados. Na última edição dessa ação, foram regularizados R$900 milhões. Thaísa Vitória para a Voz do Brasil.
2: Há um ano, o Brasil dava um passo importante para garantir os direitos das crianças e adolescentes. Era sancionado o ECA Digital.
3: Inspirado no Estatuto da Criança e do Adolescente de 1990, que foi um marco para a proteção dos pequenos, o ECA Digital trata das obrigações das plataformas com a segurança deles, também no ambiente virtual.
2: Mais cedo, eu conversei com o diretor da Agência Nacional de Proteção de Dados e a GMOLA sobre os avanços desse novo marco legal e as mudanças que estão sendo implementadas para uma navegação mais saudável nas mídias digitais. Acompanhe. Diretor, bem-vindo à Voz do Brasil para a gente falar desse marco que é a criação do ECA Digital, né? O que, que o senhor destaca como principais avanços trazidos por essa legislação ao longo desse período?

0: tem uma mensagem central dessa legislação para as plataformas digitais, que é que a partir de agora elas têm um dever de atuar preventivamente para evitar que danos e riscos para crianças e adolescentes sejam consumados, para que eles aconteçam nas plataformas digitais. Então é um dever de agir de maneira preventiva e proativa. As plataformas têm que, desde a concepção do produto que oferecem para crianças e adolescentes, e durante toda a operação desse produto, tem que tomar conta, né? Tem que tomar medidas para que esse produto seja muito seguro para crianças e adolescentes. Isso se concretiza em uma série de obrigações que essa legislação cria para as plataformas digitais no Brasil. Então, por exemplo, as plataformas com ECA digital passam a ter um dever de adotar medidas que evitem que crianças e adolescentes sejam expostas a conteúdos ou práticas que podem colocar em risco a sua integridade física, como práticas conhecidas de incentivo ao suicídio ou automutilação. É uma outra obrigação muito concreta que o ECA digital traz é o dever das plataformas digitais de prevenirem que o uso da plataforma ou do serviço digital seja compulsivo, excessivo por crianças e adolescentes. Então, há um dever aqui de mudar, né, incentivos que as plataformas às vezes fazem para um uso para as crianças e adolescentes ficarem conectadas excessivamente, né, de maneira, ou seja, são medidas para evitar o vício nas plataformas digitais. Um outro exemplo são obrigações das plataformas garantirem que crianças e adolescentes tenham contato apenas com conteúdos que sejam adequados à sua idade. Né, e para mencionar um último exemplo aqui de uma obrigação das plataformas digitais criadas pelo ECA Digital, está a obrigação de que as plataformas ofereçam mecanismos de supervisão parental. O que significa isso? Ferramentas para que os pais, as mães, os responsáveis por crianças e adolescentes consigam acompanhar o uso das redes sociais e das plataformas em geral por crianças e adolescentes e fazer escolhas para que esse uso seja mais seguro para essa criança e para esse adolescente. Então, por exemplo, limitar, né, ferramentas que permitam ao pai ou à mãe limitar o contato da criança ou do adolescente com estranhos, ferramentas que permitam limitar o tempo de uso e assim por diante.
1: Grande parte dessas obrigações está ancorada na questão da aferição da idade, né? Para que essas políticas sejam implementadas, é preciso fazer a aferição da idade. E está correndo o prazo para as plataformas se adequarem a isso. O que elas precisam fazer até o início do ano que vem?
0: Para cumprir uma obrigação que eu mencionei aqui, de garantir que crianças e adolescentes tenham contatos com conteúdos que são adequados à sua idade, a plataforma precisa saber se o usuário é ou não uma criança ou um adolescente. Então precisa aferir a idade deste usuário. E o ECA Digital dá uma mensagem muito clara, principalmente para aqueles conteúdos, produtos e serviços que são considerados proibidos para crianças e adolescentes do ponto de vista da lei brasileira. Então, o álcool, o tabaco, as bets, né, os serviços de aposta, os conteúdos pornográficos, isso é considerado pela lei brasileira proibido para menores de 18 anos. Então, o que o ECA Digital, nesse caso, faz é proibir aquela autodeclaração. Então, o ECA Digital diz, ó, não funciona mais simplesmente ter aquela mensagenzinha de dizer eu tenho mais de 18 anos e poder acessar. Tem que ter um mecanismo que funcione de maneira adequada e efetiva. O que a NPD fez quando o ECA Digital entrou em vigor em março desse ano foi estabelecer um cronograma para que as plataformas consigam se adequar a essa obrigação, porque ela é uma obrigação também tecnicamente complexa, né? Então a NPD já em março desse ano publicou uma série de orientações para as empresas dizendo, ó, o que a gente espera desses mecanismos que vão ser adotados, que vocês devem adotar para aferir idade, é que eles tenham algumas características, que eles sejam confiáveis, como diz a lei brasileira. O que significa isso? Eles têm que ter acurácia, ou seja, eles têm que acertar a idade do usuário, né? Então, eles têm que ter alguma confiabilidade de que eles vão analisar de maneira adequada qual é a idade daquele usuário. Outra característica que a NPD diz que é importante é eles têm que ter robustez. O que significa isso? Não pode ser fácil fraudar esse mecanismo, senão ele não vai ser efetivo. Então, a gente viu alguns, né, sair na imprensa, antes mesmo do ECA Digital entrar em vigor, exemplos de crianças ou adolescentes que simplesmente, por exemplo, no mecanismo de aferição de idade que faz o reconhecimento facial, pintam uma barba para se passar por uma pessoa adulta. Se o mecanismo de aferição de idade não consegue identificar que isso é uma fraude, isso é um mecanismo que ele não é confiável. E tem que ser mecanismo também, outra característica importante, que respeitem a privacidade, que protejam os dados dos usuários. Então, a NPD começou orientando as plataformas sobre de que maneira elas devem adotar esses mecanismos. E o que a gente está fazendo desde março, agora, é detalhar esses requisitos técnicos para que as plataformas saibam exatamente o que a NPD, que é o órgão regulador responsável por fiscalizar essa obrigação, espera das plataformas. E a NPD também já começou a fiscalizar. Então, a gente já começou uma fiscalização, que a gente chama de monitoramento, que é para saber em que medida as empresas estão se adequando a essas obrigações. Quando o detalhamento técnico do que a NPD espera em relação a essa obrigação de aferição de idade estiver pronto, e a gente espera que isso aconteça nas próximas semanas, a NPD vai entrar numa nova fase, que é uma fase de fiscalização, aí eu diria a todo vapor. Que daí todo mundo sabe o que, que se espera, todas as plataformas sabem o que, que se espera dos mecanismos de aferição de idade, e aí a NPD vai começar a cobrar integralmente o cumprimento dessa obrigação. A gente já está monitorando, ou seja, já estamos acompanhando quem está adotando e estamos em diálogo com quem ainda não adotou e tem que adotar esse mecanismo de verificação de idade para entender como é que essas empresas estão planejando cumprir a lei, já que conforme o cronograma que a NPD divulgou, a partir de janeiro do ano que vem haverá uma cobrança muito intensa de que esses mecanismos estejam plenamente em funcionamento no nosso país.
1: E tem um outro prazo vencendo hoje também, que é o dos relatórios de transparência que eles têm que apresentar, né? Quais são as informações que têm que estar nesses relatórios?
0: Perfeito. Esses relatórios de transparência são algo também muito importante, uma obrigação nova que o ECA Digital trouxe para as plataformas. E é uma obrigação muito relevante, eu diria, porque é a maneira pela qual o ECA Digital obriga as empresas a prestarem contas de como é que elas estão atuando para cumprir todas essas obrigações do ECA Digital. E hoje, como você muito bem ressalta, é o prazo que a NPD determinou para as empresas fazerem a publicação, pela primeira vez no Brasil, desse relatório de transparência. Quem é que tem que publicar esse relatório de transparência de acordo com a lei? Todas as empresas ou plataformas que tenham pelo menos 1 milhão de usuários, que sejam crianças e adolescentes. E tem a obrigação de publicar um relatório de transparência nos seus próprios sites, em português, para que todos os usuários no Brasil consigam compreender, contendo informações como quais são os canais de denúncia disponíveis dentro dessa plataforma para receber denúncias e como é que essa plataforma processa eventuais denúncias, né, de violações que estejam acontecendo dentro da plataforma. Outra informação que precisa conter esse relatório de transparência. As empresas vão ter que mostrar dados sobre quantas denúncias recebem, como é que processam, né, essas denúncias, como é que moderam conteúdos, como é que fazem a moderação de contas, né, se decidem, por exemplo, bloquear determinados usuários por desrespeito às regras da plataforma ou às regras do ECA Digital, como é que isso funciona. E um terceiro conjunto de informações também muito importante que deve constar nesse relatório de transparência diz respeito à avaliação de impacto das plataformas sobre os seus próprios serviços. Ou seja, as plataformas vão ter que publicar ou publicizar quais são os principais riscos que identificam nos seus produtos e serviços para crianças e adolescentes. Então, é um conjunto de informações muito importante para que a sociedade brasileira como um todo consiga acompanhar de que maneira as plataformas estão se adequando e cumprindo essas obrigações criadas pelo ECA Digital no Brasil.
1: Muito bem, nós conversamos com o IAG Miola, diretor da Agência Nacional de Proteção de Dados. Muito obrigada, diretor, pela sua entrevista à Voz do Brasil.
0: Obrigado.
2: Empresas de transporte que pagarem abaixo do peso mínimo do frete agora correm o risco de serem punidas.
1: A Agência Nacional de Transportes Terrestres, a ANTT, vai suspender o registro das transportadoras que descumprirem de forma recorrente o valor do frete.
3: A Agência Nacional de Transportes Terrestres, a ANTT, iniciou os procedimentos para suspender cautelarmente empresas que descumprem de forma reiterada o piso mínimo do frete rodoviário. A suspensão do Registro Nacional de Transportadores Rodoviários de Cargas, o RNTRC, vai ser publicada no Diário Oficial da União e terá efeito 72 horas depois. O prazo pode variar de 5 a 30 dias para empresas que acumularem mais de 4 autuações em datas diferentes, no período de 6 meses, quando houver risco de continuidade das irregularidades. A fiscalização foi reforçada por novas regras que ampliaram o controle das operações de transporte. A repetição das infrações também pode levar ao cancelamento do RNTRC por até 2 anos e a multa de até R$1 milhão. As medidas não se aplicam ao transportador autônomo de cargas que atua exclusivamente como contratado. Claudimário Carvalho, para a Voz do Brasil.
1: A Semana Nacional de Trânsito começa amanhã, 18 de setembro.
2: O tema é Desacelere, seu bem maior é a vida.
1: Este ano foi feito um debate de como colocar a ciência a serviço da vida no trânsito.
2: O objetivo é traçar novas estratégias para diminuir os acidentes de trânsito no país.
4: Os acidentes de trânsito causam cerca de 1.200.000 mortes por ano no mundo, segundo a Organização Mundial da Saúde. E o Brasil ocupa o segundo lugar no número de óbitos por esses sinistros. Durante a abertura da Semana Nacional de Trânsito, especialistas em trânsito e segurança viária nacionais e internacionais discutiram pela primeira vez como colocar a ciência a serviço da vida no trânsito. Os técnicos vão usar como ponto de partida dados do Centro Nacional de Estudos de Sinistros de Trânsito na investigação preventiva de acidentes graves. Criado em maio, o SINEST é inspirado no modelo do CENIPA, que investiga acidentes aeronáuticos. Para o ministro dos Transportes, Jorge Santoro, o objetivo é transformar conhecimento científico em prevenção.
5: O CENIPA é referência não só no Brasil, mas no mundo inteiro, e a gente foi beber dessa experiência para a gente poder avançar num novo ciclo de estudos em que a gente consiga produzir materiais fundamentais para a gente avaliar o que precisa ser feito para a gente poder ter uma agenda de correção. O trabalho nosso aqui é identificar as causas, buscar novos caminhos para resolver esses problemas e para a gente evitar novos acidentes.
4: A ideia é abrir um espaço de diálogo, cooperação e construção conjunta para aproximar experiências internacionais da realidade brasileira. Para o secretário nacional de trânsito, Adroaldo Catão, com o Centro Nacional de Estudos de Sinistros de Trânsito, o Brasil inaugura um novo modelo de gestão de trânsito.
6: O debate tem que se dar sobre os dados e até que ponto aqueles dados podem ou não levar a iniciativas A, B, C e analisar as consequências, analisar os resultados. Isso é muito importante.
4: A Semana Nacional de Trânsito 2026 vai de 18 a 25 de setembro, período em que o país amplia a mobilização e a reflexão sobre a segurança viária e sobre a responsabilidade que cada um tem na construção de um trânsito mais seguro. O tema das ações de 2026 é Desacelere. Seu bem maior é a vida. Reportagem Cleide Lopes.
1: Bom, como nós ouvimos aí na matéria da Cleide Lopes, o conhecimento científico pode contribuir em diversas áreas da nossa vida. É disso que a gente trata no quadro Ciência na Prática.
2: E hoje o assunto é sobre um inseto fundamental para o equilíbrio da natureza, a abelha.
1: Você sabia que existem milhares de espécies além daquela tradicional que produz mel e tem ferrão?
2: Uma pesquisa da Universidade de São Paulo se dedica a decifrar a evolução desse animal importante para a produção de frutos e reprodução de plantas.
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8: Muito além dos zumbidos nos jardins, as abelhas guardam uma diversidade surpreendente de espécies nativas.
9: Eu sou Eduardo Almeida, sou biólogo, professor do Departamento de Biologia da Universidade de São Paulo. A pesquisa que nós desenvolvemos se baseia principalmente no entendimento da diversidade de abelhas. A pesquisa, ela teve, né, para diferentes grupos de abelhas que nós pesquisamos, e eu vou dar uma ênfase às abelhas como um todo e às abelhas sem ferrão. Eu acho que nos últimos 30, 40 anos, nós pudemos entender a evolução das abelhas de uma forma como não havia um precedente anteriormente. Mais recentemente, nós tivemos avanços muito importantes da genética e até mesmo de comparações entre genomas de grupos de abelhas. Isso abriu uma janela para a compreensão das diferenças e das similaridades, que foi muito importante para o entendimento da evolução dos seres vivos.
8: Ao cruzarem dados de DNA com a anatomia detalhada dos insetos, cientistas da USP mapearam como as abelhas se transformaram ao longo de milhões de anos, um conhecimento crucial para proteger espécies e garantir a polinização nas lavouras.
9: As abelhas são conhecidas da toda a população, mas normalmente não se entende a quantidade de espécies que existem, as diferenças entre elas. Então foram duas pesquisas similares, né, que buscaram então entender a história evolutiva Saúde, produzindo então um avanço, fornecer um norte. E mais recentemente, nós fizemos duas publicações que documentaram então as diferenças anatômicas e nos permitem então entender como a anatomia das abelhas evoluiu ao longo dessa história. Essa etapa então concluiu, né, um passo importante da pesquisa proposta, e os desenvolvimentos previstos para o futuro incluem o entendimento de questões específicas, né, a evolução de determinados comportamentos, que tem consequências para entendimento da diversidade, as perspectivas para interações desses grupos de organismos com plantas e com outros organismos ao longo do tempo evolutivo.
8: Acompanhe a pesquisa na página da Universidade de São Paulo. E esse foi o Ciência na Prática, com produção de Warby Calil e edição de Edinaldo Júnior. E nosso encontro com o Saber Científico volta na próxima semana. Até lá!
1: O valor da produção agrícola brasileira alcançou mais de 920 bilhões de reais.
2: Os destaques foram para as culturas de soja e milho.
10: 927 bilhões e 200 milhões de reais. Esse foi o valor alcançado pela produção agrícola brasileira em 2025, segundo dados divulgados nesta quinta-feira pelo Instituto Brasileiro de Geografia e Estatística, o IBGE. O valor é 18,4% maior do que havia sido registrado em 2024. O avanço na produção brasileira foi impulsionado por culturas como a soja e o milho, que juntas responderam por quase 90% da produção de grãos do Brasil. Henrique Noronha, analista da pesquisa do IBGE, explica os fatores que influenciaram no resultado.
11: Questões climáticas que propiciaram uma melhor condição na condução das culturas nas principais regiões produtoras. Como as condições climáticas foram favoráveis, teve aumento de produtividade na maioria das lavouras, com exceção de algumas regiões no Rio Grande do Sul e o Oeste Paranaense e áreas do Nordeste que sofreram com a seca.
10: O Centro-Oeste superou o Sudeste e assumiu o primeiro lugar no ranking de valor da produção agrícola, com alta de quase 32%, totalizando 288 bilhões de reais. Somente o estado do Mato Grosso foi responsável por quase 18% de toda a produção nacional. Em todo o país, a área colhida foi de mais de 100 milhões de hectares, aumento de 4,2% em relação a 2024. Reportagem Gabriela Noronha.
1: Essas foram as notícias do governo federal.
2: Uma realização da Secretaria de Comunicação Social da Presidência da República.
1: Com produção da empresa Brasil de Comunicação.
2: Fique agora com as notícias do Poder Judiciário e do Congresso Nacional. Uma boa noite.
1: Boa noite e até amanhã.
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14: STF suspende decisão que determinava a execução de emendas parlamentares de 2025 em Teresina, Piauí.
15: Para o STJ, criptomoedas podem ser usadas para pagar obrigações contratuais e variação de valor não é justificativa para invalidar negócio.
14: Acordo de 193 milhões de reais beneficia quase 800 trabalhadores na Bahia.
15: Boa noite, eu sou o Arthur Filho.
14: E eu sou Walter Lima.
15: O Supremo Tribunal Federal suspendeu a decisão que determinava a execução de emendas parlamentares de 2025 em Teresina, no Piauí.
14: A decisão foi do presidente do STF, ministro Edson Fachin, que analisou um pedido de suspensão contra decisão do Tribunal de Justiça do Piauí, que havia atendido à solicitação de um vereador de Teresina para determinar o pagamento das emendas. Carolina Chaves.
16: No Supremo, a suspensão foi pedida pelo município de Teresina, que argumentou o risco de grave lesão à economia pública. O município alegou que o cumprimento da ordem exigiria anular despesas já programadas, podendo comprometer serviços nas áreas de saúde, educação e infraestrutura. Ao acolher o pedido do município, o ministro Edson Fachin verificou que as 9 emendas somam valores que não foram empenhados no ano passado, nem inscritos em restos a pagar. Por isso, a execução causaria uma mudança no orçamento deste ano. O presidente do Supremo ressaltou que, embora as emendas parlamentares individuais sejam de execução obrigatória, a implementação precisa seguir as normas legais de planejamento e execução das despesas.
15: É válida a cláusula de contrato que prevê o uso de criptomoedas na compra de bens entre particulares.
14: Para o STJ, o negócio é válido, mesmo que esses aditivos digitais não sejam considerados moeda de curso obrigatório no Brasil, como o real. Fátima Uchoa.
17: A vendedora de um carro e de um imóvel ajuizou ação de rescisão contratual e nulidade de cláusulas contratuais que previa uma transferência de um tipo de criptomoeda como parte do pagamento. O Tribunal de Justiça de Santa Catarina determinou a rescisão do contrato de compra e venda do imóvel, mas manteve a validade quanto ao do veículo. No STJ, a relatora ministra Nancy Andrighi apontou que a lei assegurou que esses ativos digitais possuem valor e podem ser usados em pagamentos ou investimentos, e por sofrer variações no poder de compra, as partes devem avaliar os riscos antes de aceitar a criptomoeda como forma de pagamento.
15: Aplicativo e-título passa a enviar alertas com orientações para as eleições 2026.
14: As notificações reforçam informações sobre serviços da Justiça Eleitoral. RIMAC Souto.
18: O Tribunal Superior Eleitoral iniciou o envio das notificações oficiais pelo aplicativo e-título. Os alertas orientam eleitoras e eleitores com informações dos serviços eleitorais, consulta aos locais de votação e contribui para o enfrentamento da desinformação. O aplicativo substitui o título eleitoral de papel para quem tem a biometria cadastrada e fotografia no aplicativo e pode ser utilizado como documento de identificação no momento da votação. O e-título está disponível gratuitamente nas lojas oficiais de aplicativos para Android e iOS. É importante manter o aplicativo atualizado e ficar atento aos comunicados oficiais emitidos pelo TSE ao longo do período eleitoral.
15: Acordo de 193 milhões de reais beneficia quase 800 trabalhadores na Bahia.
14: A ação faz parte da Semana Nacional da Execução Trabalhista, mutirão promovido para acelerar o pagamento de dívidas judiciais trabalhistas. Larissa Batista.
19: 761 trabalhadores fecharam por meio do Sindipetro um acordo de 193 milhões de reais com a Petrobras. A negociação foi feita pela Justiça do Trabalho, na Bahia, e eles são apenas algumas das milhares de pessoas beneficiadas pelo mutirão da Justiça do Trabalho em todo o país. Já foram arrecadados mais de 3 bilhões de reais em cerca de 56 mil audiências, realizadas nesta edição da Semana Nacional da Execução Trabalhista.
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15: A você, uma boa noite.
14: E até amanhã.
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1: Eu sou Humberto Pinheiro e estes são os destaques de hoje do Jornal do Senado, que começa agora. Lei do Redata cria incentivos fiscais para a instalação de data centers no Brasil. Novas regras da ANAC prevêem multa e suspensão para passageiros indisciplinados. Senado vai analisar marco legal para reduzir riscos de atividades com agentes biológicos. Boa noite. A presidência da República sancionou a lei do Redata que cria incentivos fiscais para instalação e ampliação de centros de processamento de dados, os data centers. A medida busca estimular investimentos no setor e fortalecer a infraestrutura digital do país. Em contrapartida aos benefícios fiscais, as empresas terão de cumprir regras e metas previstas na legislação. A nova lei também estabelece punições para os casos de descumprimento das exigências e dos compromissos assumidos pelos beneficiários. Repórter Douglas Castilho.
2: Com as novas regras, o Estado brasileiro abrirá mão já esse ano de arrecadar o equivalente a 5,2 bilhões de reais em troca de incentivar um setor considerado estratégico pelos parlamentares. As isenções de impostos serão concedidas na compra de produtos de tecnologia da informação e comunicação, além de componentes eletrônicos a serem utilizados nas novas infraestruturas. A líder do governo no Senado Federal, senadora Tereza Leitão, do PT de Pernambuco, manifestou otimismo com o texto.
3: O Brasil deve ser potência da economia digital, conciliando soberania tecnológica, desenvolvimento, sustentabilidade e segurança pública.
2: Durante a audiência pública no Senado, especialistas apresentaram preocupações com a sustentabilidade ambiental e social dos empreendimentos. Por isso, a lei traz mecanismos de contrapartida para que a empresa participe do Redata, como firmar o compromisso com energia limpa e eficiência hídrica. Caso os requisitos não sejam cumpridos, a empresa deverá pagar todos os tributos isentos com juros, além de multa de mora.
1: E as novas regras da ANAC para passageiros indisciplinados já estão em vigor. A resolução classifica as condutas de acordo com a gravidade e prevê punições que vão de orientações a multas de até R$ 17.500. Em casos mais graves, o passageiro pode ter o direito de voar suspenso por até 12 meses. Entre as condutas consideradas gravíssimas estão agressões físicas contra tripulantes, atentados contra a dignidade sexual e tentativas de acesso não autorizado à cabine de comando. A reportagem é de Luísa Mello.
4: As novas regras da Agência Nacional de Aviação Civil, a ANAC, para passageiros indisciplinados, começam a valer a partir desta semana. Os casos de má conduta devem ser classificados de acordo com a gravidade e as punições variam de instruções ao passageiro a multa de R$ 17,5 mil reais e suspensão temporária do direito de voar por até 12 meses, para casos considerados como graves e gravíssimos. Entre os comportamentos julgados como gravíssimos, estão incluídos violência física contra membro da tripulação e atentado contra a dignidade sexual de tripulante ou passageiro. Ricardo Mota, especialista em direito do consumidor, aponta que um dos maiores desafios das novas normas é a aplicação prática.
5: A régua ficou mais clara no papel. A régua real só vai aparecer quando os primeiros casos concretos forem discutidos, seja na justiça, seja nos canais de defesa do consumidor.
4: As regras são válidas para voos domésticos, incluindo trechos nacionais conectados a voos internacionais.
1: Para reduzir riscos de atividades com vírus, bactérias, toxinas e outros agentes biológicos, o senador astronauta Marcos Pontes, do PL de São Paulo, apresentou um projeto de lei que cria um marco legal da biossegurança e bioproteção. O texto apresenta diretrizes de produção, armazenamento, transporte e descarte de materiais biológicos para instituições que vão desde universidades e laboratórios de diagnóstico médico até grandes centros de pesquisa pesquisa tecnológica sem engessar a liberdade científica. Repórter Márcio Maturana.
6: O avanço acelerado da biotecnologia traz oportunidades, mas também traz preocupação sobre segurança. Por isso, o senador astronauta Marcos Pontes, do PL de São Paulo, apresentou um projeto de lei que cria o marco legal da biossegurança e bioproteção, com regras claras para qualquer atividade que envolva agentes biológicos, como vírus, bactérias, toxinas ou materiais genéticos. São diretrizes de produção, armazenamento, transporte e descarte que deverão ser seguidas por instituições que vão desde universidades e laboratórios de diagnóstico médico até grandes centros de pesquisa tecnológica, sem engessar a liberdade científica. O texto aguarda a definição das comissões por onde deverá ser discutido e votado. As medidas de biossegurança são ações práticas para evitar que um vírus, bactéria ou toxina escape por acidente ou contamine profissionais e o meio ambiente. Já as medidas de bioproteção são controles para impedir ações como roubo, sabotagem e uso indevido de informações. O projeto prevê também a criação de uma coordenação nacional permanente e um sistema integrado de informações para proteger dados de segurança nacional. Sobre tecnologia biológica com inteligência artificial e outras semelhantes, o projeto cria a categoria de pesquisa de uso duplo de preocupação. São considerados estudos com fins legítimos, mas que podem ser usados para causar dano. Neste caso, precisa passar por avaliação e supervisão adicionais. Na justificativa do projeto, o senador informa que, apesar de o Brasil já ter legislações importantes nessa área, existem lacunas que podem ser preenchidas de forma moderna, integrada e acessível.
7: Eleições 2026.
1: Neste ano, o eleitor irá votar em dois senadores. Mas atenção, são dois senadores diferentes. Um voto para cada candidato ou candidata. Primeiro, o eleitor escolherá um candidato e confirmará a escolha. Em seguida, registrará o outro voto. Se o eleitor repetir o mesmo número nas duas oportunidades, apenas o primeiro voto será considerado válido. O segundo será anulado automaticamente pela urna eletrônica. Também é importante lembrar que na votação para senador não é possível votar na legenda, ou seja, o eleitor não poderá digitar apenas o número do partido. Caso isso aconteça, o voto para senador será considerado nulo. No dia da eleição, é permitido levar os números dos candidatos anotados no papel. O primeiro turno da eleição ocorre no dia 4 de outubro. E para ajudar o cidadão a se informar melhor, o Senado Federal criou uma página especial para a cobertura das eleições. O site pode ser acessado por meio do endereço senado.leg.br/eleições. E foi sancionada a lei que cria a Política Nacional de Minerais Críticos Estratégicos. A medida busca estimular a pesquisa, a extração, o beneficiamento e a transformação desses materiais no Brasil, com incentivos de até 7 bilhões de reais para projetos do setor. Os minerais críticos e estratégicos são utilizados em tecnologias como carros elétricos, painéis solares, smartphones e equipamentos de alta tecnologia. Mais informações com o repórter Rodrigo Reza.
8: Após a aprovação pelo Senado Federal, foi sancionada a lei que cria a Política Nacional de Minerais Críticos e Estratégicos. A nova legislação determina o foco no processamento destes minerais, também conhecidos como terras raras, no território nacional. A senadora Tereza Leitão, do PT de Pernambuco, afirma que a lei traz ainda responsabilidade ambiental.
3: Ele cria o certificado mineral de baixo carbono e o cadastro nacional de projetos de minerais críticos estratégicos. Nós não vamos produzir só para exportar, nós vamos produzir também para nossa utilização.
8: Estão previstos até 7 bilhões de reais em incentivos do Estado para projetos envolvendo os minerais. O senador astronauta Marcos Pontes, do PL de São Paulo, destaca que a medida pode transformar o futuro do país.
9: Nós temos condição de enriquecer terras raras aqui no Brasil, que são utilizadas por uma série de aplicações estratégicas para o país. Nós temos o material, temos os cientistas.
8: As terras raras são um grupo de 17 elementos elementos químicos utilizados na fabricação de diversos tipos de eletrônicos, ímãs para turbinas de energia eólica e em equipamentos da indústria da defesa.
1: Com trabalhos técnicos de Eliseu Caires, o Jornal do Senado fica por aqui. Acompanhe agora as notícias da Câmara dos Deputados. Boa noite e até amanhã.
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10: O projeto prevê incentivo à compra de livros com a criação do Pix da Leitura.
11: Avança a regulamentação da divulgação de imagens de crianças na internet.
10: Câmara define regra para nomear doença transmissível e evitar preconceito.
11: Boa noite. Os deputados aprovaram uma proposta que estabelece regras sobre a nomenclatura de doenças transmissíveis com o objetivo de evitar discriminações. A repórter Paula Bittar tem mais detalhes sobre a proposta.
12: A Comissão de Constituição e Justiça da Câmara aprovou um projeto que define regras para a nomenclatura de doenças transmissíveis no Brasil. O objetivo é evitar nomes que causem estigma ou preconceito contra países, etnias, pessoas ou animais e adequar a legislação brasileira às recomendações da Organização Mundial da Saúde. O texto aprovado determina que os nomes das doenças devem ser curtos, fáceis de pronunciar e baseados em características clínicas epidemiológicas ou no agente patogênico. Ficam proibidos termos que provoquem medo ou que tragam referências geográficas, nomes de pessoas, grupos étnicos, ocupações ou outros organismos que não o próprio patógeno. Segundo o autor da proposta, deputado Sérgio Souza, do MDB do Paraná, a mudança na legislação é urgente para evitar desinformação e violência. Ele citou como exemplo os ataques contra macacos ocorridos após a associação equivocada desses animais com o vírus monkeypox ou varíola dos macacos. A proposta que define regras para a nomenclatura de doenças transmissíveis no Brasil segue agora para análise do Senado. Da Rádio Câmara de Brasília, Paula Bittar.
7: Saúde.
10: Projeto de Zé Silva, do União de Minas Gerais, garante a aplicação domiciliar pelo SUS de vacinas e imunobiológicos previstos no Programa Nacional de Imunizações para pessoas com transtorno do espectro autista. Ele argumenta que o objetivo é reduzir o impacto dos deslocamentos.
13: O autismo, ele não é uma doença, ele é uma condição de vida, e essa condição de vida é preciso o mundo adaptar. Então, para que deslocar essa pessoa para a unidade de saúde, para a unidade básica de saúde? Por isso, é um projeto que parece muito simples, mas ele tem um alto impacto na vida das famílias e das pessoas autistas.
11: De acordo com Zé Silva, a proposta não gera impacto financeiro para o Estado porque utiliza a estrutura já existente das equipes de saúde da família. Ele acrescenta que a iniciativa faz parte de um conjunto de ações voltadas à inclusão.
10: A Câmara analisa projeto que institui o Programa Nacional de Atenção Integral à Obesidade no SUS. A proposta de Fausto Pinato, do União de São Paulo, estabelece uma linha de cuidado prioritária para pessoas com obesidade de alto grau e comorbidades com atendimento nas unidades básicas de saúde.
11: Segundo Fausto Pinato, o tratamento deve combinar acompanhamento médico, nutricional, psicológico e atividade física. Ele reforça que o projeto prevê ainda o acesso a medicamentos já incorporados ao SUS com aplicação supervisionada nos postos de saúde.
10: Pinheirinho, do PP de Minas Gerais, apresentou projeto que garante o fornecimento gratuito e contínuo nas unidades básicas de saúde de medicamentos que combinam corticoide inalatório e broncodilatador para tratar a asma pelo SUS. Segundo o texto, a entrega será feita mediante receita médica e cadastro do paciente.
11: De acordo com Pinheirinho, esses remédios já são aprovados pelo SUS, mas hoje ficam concentrados em farmácias especializadas, o que dificulta o acesso. Para ele, descentralizar a distribuição ajuda a prevenir crises graves, evita internações e reduz mortes causadas pela asma.
10: É de autoria de Eduardo da Fonte, do PP de Pernambuco, projeto que obriga maternidades a orientar pais ou responsáveis sobre os cuidados essenciais com o recém-nascido antes da alta hospitalar. Ele aponta que a matéria prevê capacitação prática para prevenir acidentes como engasgos.
11: Eduardo da Fonte explica que o treinamento poderá incluir demonstração com simuladores anatômicos, além de orientações sobre alimentação, higiene e sono seguro. O deputado ressalta que a preparação dos cuidadores pode reduzir mortes evitáveis durante a primeira infância.
10: Gervásio Maia, do PCdoB da Paraíba, apoia a criação da Frente Parlamentar em Defesa da Política Nacional de Plantas Medicinais e Fitoterápicos. O deputado integra o grupo que assinou o pedido de registro do colegiado na Câmara em março deste ano.
11: Gervásio Maia ressalta que a medida também beneficia a agricultura familiar por incentivar o cultivo orgânico de plantas medicinais. Para ele, a iniciativa valoriza o conhecimento popular e a biodiversidade brasileira, como instrumentos de saúde pública e soberania nacional.
7: Direitos humanos.
10: Os deputados estão discutindo um projeto que estabelece regras para a divulgação de imagens de crianças na internet. O texto já foi aprovado na Comissão de Comunicação, como informa a repórter Maria Neves.
14: A Comissão de Comunicação da Câmara dos Deputados aprovou o projeto que visa limitar a exposição de crianças e adolescentes na internet. A proposta obriga os sites a remover imagens, vídeos e dados pessoais que possam violar a privacidade, a dignidade ou o desenvolvimento de crianças e adolescentes. A medida vale mesmo quando o material for publicado ou autorizado por pais ou responsáveis. Ainda de acordo com o texto apresentado pela deputada Rogéria Santos, do Republicanos da Bahia, os provedores de internet também deverão promover a desindexação das páginas com material impróprio de crianças e adolescentes. O objetivo é evitar que o material seja republicado com alterações ou continue a aparecer em mecanismos de busca. O projeto estabelece ainda que, quando a publicação puder afetar direitos da personalidade, a criança ou o adolescente deverá ser ouvido, de acordo com a sua idade e com o grau de maturidade. O relator na Comissão de Comunicação, deputado Jadiel Alencar, do Republicanos do Piauí, ressalta que o objetivo não é restringir os direitos dos pais, mas proteger menores de 18 anos de abusos.
15: A proposta não proíbe a publicação familiar ordinária. O objetivo é prevenir abusos e assegurar que a autoridade parental seja exercida de acordo com o melhor interesse, a dignidade, a privacidade, a segurança e a autonomia progressiva da criança e do adolescente. Nesse sentido, o enunciado recentemente aprovado na 10ª Jornada de Direito Civil reforça a necessidade de considerar o melhor interesse a participação da criança conforme sua maturidade.
14: Quanto à exploração da imagem de crianças e adolescentes com finalidade de lucro, o texto determina que os responsáveis deverão adotar medidas reforçadas de proteção dos direitos da personalidade. Isso vale mesmo quando não houver remuneração direta, monetização pela plataforma ou pagamento em dinheiro. O projeto também estabelece que a divulgação de imagem, voz ou dados pessoais de crianças e adolescentes poderá gerar indenização por dano moral, ainda que não seja comprovado prejuízo. A reparação será devida quando a publicação ocorrer sem autorização exigida pela legislação ou provocar exposição indevida, abusiva, vexatória, discriminatória, degradante, exploratória ou incompatível com o melhor interesse da criança ou do adolescente. A mera autorização dos pais ou responsáveis não dispensa a responsabilidade das plataformas quando houver dano ao menor de 18 anos. O texto ressalva que as regras não se aplicam à aparição ocasional de crianças em conteúdos jornalísticos, educativos, culturais, científicos, institucionais ou relacionados à segurança pública, desde que não haja exploração ou exposição abusiva. O projeto que limita a exposição de crianças e adolescentes na internet ainda será analisado pelas comissões de Previdência e Assistência Social Infância, Adolescência e Família e de Constituição e Justiça. Se aprovado, poderá seguir para o Senado. Da Rádio Câmara de Brasília, Maria Neves.
7: Ciência e Tecnologia.
11: Raimundo Santos, do PSD do Pará, apresentou uma proposta para criar a Política Nacional de Inclusão Digital da Juventude. A iniciativa reúne ações para ampliar o acesso de jovens à tecnologia, à qualificação profissional e ao empreendedorismo digital.
16: Raimundo Santos afirma que a política deve priorizar estudantes da rede pública inscritos no CadÚnico e jovens em situação de vulnerabilidade. Além disso, a matéria incentiva cursos gratuitos, doação de equipamentos e parcerias para ampliar a inclusão digital.
7: Educação.
11: Ampliar o acesso ao programa PEDMEIA para estudantes do ensino médio da rede pública é o objetivo de uma proposta de Renildo Calheiros, do PCdoB de Pernambuco. O texto prevê a inclusão gradual de todos os alunos inscritos no CadÚnico, inclusive da educação de jovens e adultos.
16: A expansão seria feita dentro dos limites orçamentários e daria prioridade às famílias de menor renda que ainda não receberam benefício. Renildo Calheiros afirma que a medida estimula a permanência dos estudantes na escola e ajuda a reduzir o abandono e a evasão escolar.
7: Cultura.
11: Avançou na Câmara dos Deputados o projeto que cria o Pix da Leitura. O repórter Luiz Cláudio Canuto traz mais informações sobre a proposta.
17: Está na Comissão de Cultura da Câmara projeto que cria o programa Pix da Leitura, um incentivo financeiro com créditos culturais a quem comprove o hábito de ler. No final de junho, a proposta foi aprovada pela Comissão da Amazônia e dos Povos Originários e Tradicionais. O benefício deve ser usado exclusivamente para a cultura, principalmente a compra de livros, mas também cursos, oficinas e eventos culturais. A proposta determina que o registro da leitura seja realizado de forma simples e não avaliativa. A comprovação seria feita, por exemplo, com resumo escrito, comentário livre ou registro em áudio, nunca por meio de provas escolares, avaliações de conteúdo, atribuição de notas ou juízo de valor sobre a leitura. A prioridade para a implementação do programa seriam moradores do Norte e do Nordeste e comunidades tradicionais e de regiões de fronteira. Segundo o autor do projeto, deputado Duda Ramos, do Podemos de Roraima, a medida busca valorizar e recompensar a leitura e romper, assim, a imagem da leitura como obrigação escolar ou prática de elite. O relator, deputado Alexandre Lindenmaier, do PT do Rio Grande do Sul, defendeu na Comissão da Amazônia o mérito da iniciativa e disse que o programa tem potencial para ampliar o repertório cultural da população e fortalecer a economia criativa.
18: A leitura constitui um instrumento essencial para o desenvolvimento humano, para o fortalecimento da cidadania e para a ampliação das oportunidades educacionais e profissionais. Neste contexto, políticas públicas que estimulem a formação de leitores contribuem diretamente para o desenvolvimento social, econômico e democrático do Brasil. A concessão de crédito cultural cria um círculo virtuoso, no qual o incentivo à leitura também fortalece o mercado editorial, livrarias, cinemas, teatros, museus e demais agentes da economia criativa.
17: Segundo o relator, a proposta está de acordo com as diretrizes da Política Nacional do Livro e do Sistema Nacional de Cultura. Segundo pesquisa da Nielsen, publicada em fevereiro deste ano pela Câmara Brasileira do Livro, o mercado editorial brasileiro melhorou no ano passado, com 18% dos adultos afirmando que compraram pelo menos um livro nos 12 meses anteriores, 2% acima da pesquisa de 2024. São 3 milhões de novos consumidores. A proposta que cria o Pix da Leitura vai ser analisada ainda pelas comissões de Cultura, de Finanças e Tributação e de Constituição e Justiça, antes de seguir para o Senado. Da Rádio Câmara de Brasília, Luiz Cláudio Canuto.
7: Segurança Pública.
16: Bruno Ganem, do Podemos de São Paulo, destaca a aprovação de projeto que cria um protocolo de atuação em casos de acidentes aéreos. O congressista assinala que a proposta prevê um comitê coordenado pela ANAC para integrar instituições públicas e privadas na resposta a tragédias da aviação.
19: Esse protocolo busca repetir um quadro que acabou sendo positivo em meio à tragédia do acidente da Voipés, as instituições envolvidas, elas acabaram tendo uma sinergia muito boa, né, e isso favoreceu bastante o acolhimento aos familiares, né, isso foi uma atuação diferenciada. É claro que é triste, né, a gente tem que encontrar algo positivo naquilo que é terrível, né, que gera tanto sofrimento, mas o fato é que funcionou muito bem e garante que o que deu certo possa se repetir sempre que eventualmente ocorrer uma tragédia aérea.
11: Bruno Ganem afirma que a medida busca evitar que acidentes aéreos sejam tratados de forma desarticulada e burocrática. Ele explica que o texto transforma práticas de cooperação institucional em regra permanente para o acolhimento às famílias das vítimas.
10: Miguel Lombardi, do PL de São Paulo, quer criar regras mais rígidas para a concessão da saída temporária a condenados por crimes de violência doméstica contra a mulher. O benefício dependeria de uma avaliação obrigatória de risco e da manifestação do Ministério Público.
11: Miguel Lombardi também defende que a vítima seja ouvida de forma protegida e que o pedido seja negado quando houver risco à sua integridade. Nos casos excepcionais de concessão, o deputado propõe medidas como monitoramento eletrônico e proibição de contato com a vítima.
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7: Agricultura.
10: Avança na Câmara o projeto que facilita o trânsito de produtos artesanais pelo país. A repórter Silvia Munhato explica como deve funcionar.
21: A Comissão de Indústria, Comércio e Serviços da Câmara dos Deputados aprovou o projeto que permite a comercialização interestadual de produtos alimentícios artesanais fiscalizados por órgãos de saúde de estados e municípios. O deputado José Medeiros, do PL do Mato Grosso, autor do projeto, explica que a ideia é facilitar o trânsito desses produtos.
22: Nós temos produtos muito caros à nossa sociedade que são comercializados e muitas vezes apreendidos por filigranas das portarias e regulamentos, né? E nós temos uma preocupação porque boa parte da legislação que rege isso aí não é nem a que é aprovada no Congresso, né? São portarias, resoluções que vão sendo feitas e deixando essas pessoas totalmente à margem da legalidade.
21: O relator, deputado Daniel Agrobon, do PSD de Goiás, também buscou regulamentar a participação dos produtos alimentícios artesanais em eventos internacionais. O texto autoriza a saída desses produtos para participar de feiras, concursos ou provas, desde que haja autorização expressa do órgão federal responsável e sejam observadas as exigências sanitárias cabíveis. O projeto que regulamenta a comercialização interestadual de produtos alimentícios artesanais será analisada agora pelas comissões de Agricultura e de Constituição e Justiça. Da Rádio Câmara de Brasília, Silvia Munhato.
7: Consumidor.
11: Daniel Freitas, do PL de Santa Catarina, votou a favor de projeto que amplia a fiscalização do mercado de combustíveis. A proposta autoriza a ANP, a Agência Nacional do Petróleo, Gás Natural e Biocombustíveis, a acessar dados de notas fiscais eletrônicas dos agentes regulados.
10: O texto aprovado pela Câmara com o apoio de Daniel Freitas permite o cruzamento das informações com os dados já reunidos pela agência para identificar irregularidades como adulteração de combustíveis e sonegação. A proposta seguiu para análise dos senadores.
11: Projeto de Áureo Ribeiro, do Solidariedade do Rio de Janeiro, dispensa a exigência do selo físico do Inmetro em capacetes comprados no exterior ou importados por pessoas físicas. O texto prevê que a medida só vale para marcas e modelos do produto que já tiverem certificado e registro no Instituto.
16: Áureo Ribeiro argumenta que a exigência do selo físico encarece os equipamentos e gera autuações desnecessárias a motociclistas que usam capacetes já seguros. O deputado reforça que a medida não altera as exigências de absorção de impacto.
11: Termina agora o Jornal Câmara dos Deputados, produzido pela Rádio Câmara, com trabalhos técnicos de Wellington Teles e a apresentação de Val Monteiro e Luciana Vieira. Uma boa noite para você.
16: A Voz do Brasil volta amanhã. Boa noite.
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1: E aí, Luciano? Vamos fazer essa galera sacudir?
2: Vambora, Zezé!
1: O que tá faltando então, Luciano?
2: Tá faltando alegria, mãozinha pra cima e todo

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1: Vamos emagrecer 10 quilos em 6 meses. 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
1: Essa música conta a história de um cara que acabou com a autoestima de uma mulher. Escuta essa história.

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0: baixa o som, Marília. Bora tomar mais um.
1: Vamos tomar mais um, né? Aê!
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0: Tudo é com vocês, tá bom?

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0: Aumenta o som aí, se ajeita no banco e vem com a gente porque a viagem tá só começando. No comando, eu mesmo, Fernando Riquetti. Brasil Caminhoneiro já tá na estrada. Paulinho, vamos pregar o rei? Acelerar o carrão, Brasil Caminhoneiro tá começando. Turma, vamos falar sobre o circo? Essa arte que encanta crianças e adultos e que surgiu no Brasil no século XIX, com as famílias vindas da Europa. Os ciganos, também vindos da Europa, apresentavam-se ao público demonstrando habilidades como a doma de ursos, de cavalos e também o ilusionismo. O nosso repórter Francisco Garonce esteve num grande circo aqui no Brasil e que já está na quarta geração. É contigo, Garonce!
1: O circo faz parte da história de quase todas as crianças. E é no picadeiro que as emoções tomam conta. É a hora que o coração bate mais forte, os olhinhos brilham quando o espetáculo vai começar.
0: O Garonce conversou com o Vilque Portugal. O moço é filho, neto e bisneto de atores circenses. É verdade, vamos ouvir.
1: Vilque, você tá nesse mundo desde que nasceu, né?
2: Desde que nasci.
1: Quando o circo tá se deslocando de um canto para outro, você assume o papel de caminhoneiro.
2: Eu, meu pai, né? Mais os meus dois tios.
1: Dessa vida de caminhoneiro, de ator circense, o que que você acha que é a parte mais interessante, mais importante?
2: É aprender tudo isso daí sem ter ido para uma faculdade ou para uma escola, porque você aprende na vida. E isso é o maior ensinamento, porque você aprende a ser um mecânico, um eletricista, um globista, um palhaço, na própria vida.
1: Como é que você trabalha na manutenção desse bruto aí antigo?
2: Aqui nós mandamos fazendo toda a manutenção dele, né? Quando vem algum mecânico de oficina, uma coisa mais séria, né? Mas vê que ele é todo sequinho, ele é todo chutinho. Aqui, ó, botamos essa peça aqui, botamos aquela outra dali, a bomba da direção, o setor lá atrás, fizemos a barra lá porque teve que aumentar, fizemos tudinho, nós aqui no circo mesmo.
1: Este circo chegou ao Brasil em 1938. Foi o primeiro a ser montado na inauguração da nova capital, Brasília, em 1960. Alguns famosos começaram aqui, como foi o caso de Dedé Santana, que depois integrou os Trapalhões.
0: A Isabela Moreira se encantou pelo circo quando ele passou por sua cidade. E ela tá por lá desde 2020.
1: Conta pra gente como é que foi essa história de você ter sido atraída pelo circo.
3: 2021, o circo teve lá no Recanto, morava lá no Recanto. E eu fui assistir um espetáculo e conheci as meninas, Yasmin e a Letícia. E comecei a vir pro circo todos os dias. E me apaixonei pelo circo.
1: Tudo o que se faz em uma apresentação circense deve encantar pela beleza ou pela sensação de risco. E isso a gente vê na apresentação do mágico, quando enfia espadas na sua assistente, ou até mesmo no trapezista, que se apresenta sem as redes de proteção. A percepção é de que há muito perigo, mas na realidade, isso só pode ser feito com absoluta segurança.
0: Quem também falou com o Garonce foi o Wallace Rocha.
1: Aqui no circo você desempenha vários papéis, a começar ao volante, porque a hora que precisa ir de uma cidade para outra, você vai lá conduzindo também. É mais um dos muitos caminhoneiros que tem aqui no circo. Agora, quais são os outros papéis que você faz aqui?
4: Ah, eu, no espetáculo, trapézio, faixa, né, que é o número que voa, né, que é o número do homem-pássaro, né, e também o Globo da Morte.
1: Opa, mas esse daí o cara tem que ser corajoso pra fazer, né?
4: Muito corajoso, o mais corajoso é o cara lá dentro com as motos girando.
1: É isso aí, turma, são os caminhoneiros do circo os responsáveis por levar tanta alegria e cultura pra diversos lugares.
0: E essa conversa não termina aqui, a gente continua junto nas redes sociais.
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0: Você que é carreteiro, você que é carreteira e está acompanhando o nosso bate-papo. Tá atento à manutenção do Pino Rei e do Gavião? Eita, nós, olha, são peças que trabalham juntas e de fabricação muito específicas. Elas são responsáveis pela conexão da carreta com o cavalo mecânico e são fabricadas obedecendo rígidos critérios. E tem muito estradeiro que faz, entre aspas, gambiarra. Eita, nós, viu? Uma delas é soldar o pino rei e o gavião da quinta roda quando desgastam. O caminhoneiro Alencar responde se pode.
8: Não pode, né? Tem que trocar, né? Ah, porque não fica. A durabilidade dele não fica a mesma coisa, né? Você acaba comprometendo a estrutura do veículo, né? Do engate ali, não pode, não, de jeito nenhum.
0: Aplicar solda altera as características originais das peças, facilitando a quebra num momento de um esforço mais severo. Quem explica pra gente é o Odair Mendes, especialista no assunto.
9: Ele perde resistência, o que acarreta? Você trabalha, o pino rei trabalha num conjunto, junto com os ajustes da quinta roda. Então se você solda um pino rei, por exemplo, você pode ter um desgaste prematuro dos ajustes. Porque os dois foram feitos justamente para trabalharem em conjunto. Então, o tratamento térmico foi feito justamente para eles terem o desgaste igual, enfim. E quando você solda, você perde tudo isso.
0: Outro risco para as peças é a manutenção inadequada. As peças têm um desgaste natural e é preciso verificar constantemente se não há folgas. Os caminhoneiros Paulo e Lima falam a respeito.
10: Eu mesmo dou uma ajustada nela, né? De vez em quando ele tá preciso, eu dou uma olhada, ver se tá com folga, muita folga ou não.
11: Regularmente a gente sempre de mês em mês é lavado, né? Lava o cavalo, carreta, engraxa.
0: Outro erro é girar a posição do pino rei para que o desgaste seja por igual.

0: De todo modo, uma boa preservação do pino rei depende também de uma boa manutenção da quinta roda. E aqui vai um alerta. É preciso usar graxa adequada e de forma correta. Troque com frequência o produto, viu, gente? Principalmente se você tá sempre aí, ó, pelo tapete caipira, desfilando pelas estradas de terra. Porque graxa suja vira uma lixa e desgasta as peças, ó, com muito mais rapidez. Já a graxa limpa, a graxa nova, lubrifica corretamente e prolonga a vida útil de todo o conjunto.
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0: Música pra turma estradeira.

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2: Turma, eu estive em Uberlândia, nas Minas Gerais, Triângulo Mineiro. E por lá, gente, tá muito forte a questão do agronegócio no transporte do palito doce, que é o transporte da cana-de-açúcar e também na mineração. E por lá, eu encontrei a Sandra Maria Silva. Ela é Master Drive. É aquela pessoa que dá instrução para a Omarada conseguir sempre o máximo de eficiência na operação do caminhão. E aí, vamos ouvir o papo?
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5: Sandrinha, quanto tempo você já tem de profissão, né? Desde que começou a tocar caminhão? E o que te qualificou, o que te levou a você passar conhecimento, passar instrução para essa turma toda aí? Foi uma mudança muito grande de paradigmas aí, né?
6: Foi bastante. O meu intuito foi levar conhecimento para as pessoas. Tudo aquilo que eu aprendi, eu quis passar para frente. Então é isso aí que eu acho que vale a pena bastante, é a gente aprender e passar para frente, para a gente multiplicar mais ainda nossos motoristas aí, qualificar todos eles.
5: Você começou trabalhando no rodoviário ou começou fazendo uma entrega urbana no início de carreira, Maria?
6: No início de carreira foi uma entrega urbana, sim. E

0: mais pra frente, fui trabalhando na empresa de ônibus,
1: sei,
0: fazendo transporte de passageiros. E foi aonde que eu me identifiquei, gostei de conviver com pessoas. E foi aonde que eu me motivou a levar conhecimento para essas pessoas e ver que muita gente tem sim vocação. Quando a pessoa tem vocação, ela tem que procurar o que gosta.
1: Quer dizer, se mesmo que você tenha vocação, tenha gosto, né, gosta da profissão, mas hoje em dia, se o camarada não se qualificar, não buscar conhecimento, até mesmo para trabalhar com um caminhão desse aqui, vocacionado para fora de estrada, não consegue trabalhar, né?
0: Com certeza, porque hoje a tecnologia está muito avançada. A gente, para a gente trabalhar com um caminhão desse aqui, é como a gente estivesse trabalhando em um escritório, porque a gente está trabalhando com um computador, mas hoje é um olho na estrada, o outro no painel. Então, o caminhão, ele falta falar. Ele te fala tudo que você precisa fazer, tudo que você precisa para poder você dirigir ele, ter uma dirigibilidade melhor para você estar aí conduzindo ele da melhor maneira possível.
1: Vamos tentar voltar um pouquinho no tempo, Maria. Do tempo que você trabalhava lá na entrega urbana, tá? Num veículo menor. Se te colocasse num caminhão como esse, ou te transportasse tipo numa máquina do tempo, você ia conseguir dirigir um caminhão desse? Eu quero que você seja sincera.
0: Antes era totalmente diferente. Mas eu sempre falo que a tecnologia a gente tem que andar lado a lado com ela. Então, assim, eu sempre tive essa curiosidade. Saiu sempre algo diferente, eu vou lá e eu aprendo. Porque é assim que tem que ser. Você tem que sempre se qualificar a cada dia. Sair uma tecnologia, você tem que embarcar juntamente com ela. Você tem que andar juntamente com a tecnologia para você sempre estar atualizado e poder dirigir uma máquina dessa com perfeição.
1: Isso vale para quem trabalha dentro de uma empresa e principalmente para o autônomo também, né?
0: Exatamente. Isso serve para todos os motoristas, porque todos são profissionais. Só precisa daquele empurrãozinho para ficar os tops do top.
2: É isso aí, gente. Olha, eu não canso de repetir. É preciso sempre buscar qualificação, se atualizar, senão, ó, você fica para trás, viu, parceiro?
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2: E agora, tem moda boa!

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4: Tá na estrada com um caminhão grande? Ah, tá com um caminhão médio? E você? Um pequeno? Ah, tá no carro de passeio. Você que começou aí, de repente, a estar no veículo e começou a ouvir aí um barulhinho diferenciado, né? Que você não está muito acostumado com ele, fique atento, hein? Porque esse ruído aí que muitas vezes a gente não dá importância pode trazer uma grande dor de cabeça. É um ruidinho agora, daqui a pouco aumenta, aí depois pode cair uma roda ou qualquer outra coisa, viu? Se veio um ruído diferente daquilo que você não está acostumado com ele, opa, sinal amarelo, hein? Primeiro, fique atento para saber se o ruído está no seu veículo mesmo. Porque às vezes acontece, né, de você estar andando, né, tá na estrada, tá na cidade, e de repente vem se aproximando aí um outro veículo e você ouve aquele ruído. Já vai, ó, caçando no retrovisor, ver se tem alguém por perto, né? Se tem, fique atento se não é do outro. Se não tem ninguém por perto, com certeza é do seu veículo. E se tem ruído estranho, é bom dar uma paradinha e checar para ver o que está acontecendo. Porque se deixar, a coisa pode complicar. E isso causar acidentes. Com segurança, parceiro, olha, não se brinca. Então, fica atento.
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1: E vamos de música!

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5: Há 15 anos sou caminhoneiro, moro em Mossoró. Fui vendo aí esses caminhão grande, fui me apaixonando e hoje minha vida é caminhão, viu? Família é tudo na vida. Quando eu tô longe da família, toda noite eu tenho que ligar. E meu moleque é... Até hoje todo mundo aperreia, diz que ele vai ser caminhoneiro, porque quando ele vê um caminhão, não tem quem tire ele de dentro. E ele só tem 2 anos de idade.
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1: E por hoje é só, hora de liberar a canhota que os colegas estão chegando, ó, pra seguir na programação. Brasil Caminhoneiro é uma realização Cobran, Companhia Brasileira de Marketing. E a semana tá chegando ao fim. Mas não fica triste não, porque segunda-feira estamos de volta. Fiquem todos com Deus. Bom final de semana. Até segunda.

0: Bom demais, Expedito!
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2: 4:30, gente, 4:30, bom dia, Bosch de Materiais de Construção no bairro Cidade Alta, informando a hora certa, confira o teu pelo nosso, 4:30, eu tô chegando. E é sexta, querida, como pode ver, dia 18 de setembro de 2026, tempo bom, 11 graus, temperatura, e nós vamos que vamos, dele, até às 6:30, levando o teu, meu, nosso bom dia, mais um bom dia da alegria, acordando pra vida. Como é que tá, como é que foi o teu dia de ontem, a tua noite, como é que tá sendo teu acordar, né, acordou, é vivo, mas que coisa boa, que maravilha, 4:30, com direção de rádio de Luiz Pedro e o Márcio Pedro, mais uma vez por aqui. A palavra é gratidão, né? Obrigado, Deus, obrigado, minha mãe, Nossa Senhora, por mais um dia, mais uma oportunidade de dar pra gente poder chegar. Nós, o resto, acho que nós vamos pegando, meu Deus, é por aqui, né? Vamos agradecendo, né? Maria, passa na frente dos problemas, dificuldades, as dores, as tristezas, as angústias. Que sempre mostre o melhor caminho para a gente, porque Deus é tão bom, Deus é maravilhoso. Jesus que morreu por todos nós na cruz, você que é o doutor dos doutores, Nossa Senhora, obrigado. Nossa Senhora da Salete, que amanhã é o dia dela, nossa protetora também, que sempre esteja ao nosso lado. Rezamos a seu Oswaldo, Dona Sirlene, Dona Elia Rostirola, Tio Vanderlei Arnucci, gurizada, compadizeu, o pessoal já está com o rádio no 12. Porque Pai Nosso que estás no céu, santificado seja o vosso nome, venha a nós o vosso reino, seja feita a vossa vontade, assim na terra como no céu. O pão nosso cada dia nos dai hoje, perdoai as nossas ofensas, assim como nós perdoamos a quem tem ofendido. E não deixeis cair em tentação, mas livrai-me de todo esse mal, porque eu creio em Deus Pai, que foi o único Criador desse imenso universo de meu Deus. 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Bom dia, bom dia! Bom dia!
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3: Vocês conhecem?
2: Eita, tu conhece? É, seu Oswaldo. Alô, tio André, não te pediu cachorro lá, deu já, nós sapeca pro irmão, velho. Mas que tão nessa rádio tem Jesus. Benção em eu. Tem eu e eu por aqui agora, né?
3: Jesus.
2: Claro, se nós temos Deus Jesus junto, vai querer o que mais do que isso vivendo?

bênção em mim e nessa casa tem Jesus. Bênção em mim, bênção em mim. Deus é assim, né? Deus é bom, é pai, é maravilhoso. Conta pra nós, Oswaldir. É, Oswaldir e Carlos Magrão. Deus é assim. Olha a hora, 4h34. Bom dia.

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Bem, tá bonitão, alô, tio Adelher, um abraço, bom dia, meu irmão, que Deus Nossa Senhora Aparecida abençoe todos vocês ouvintes. Daí o Marcos Violeiro e Cleiton Torres Cachorro, ladrão. Abraço pro Sabino, tio Tony e toda a gurizada.

Vamos lá, né, Tchupinho? Retorno, como é que o senhor está? Tudo certo? Segunda que a pequena amiga já vai estar chegando, né? Deixa eu mandar um abraço aqui pro meu amigo Mazeu Florencio, tio Lira Reita, dona Claudete da Silva. Bom dia, uma abençoada sexta-feira para todos nós. Tiver a música Bruno Marrom, filho. É um filho pródigo, é bonita, viu? E eu, se não, mando o Amado Batista, certo? Um abraço, dona Claudete. Obrigado, ô Laudi, pode pedir meu velho pai, preste atenção no que te digo. Ô Sabino, preste, já vamos mandar o Gaúcho Sincero, especialmente pro Oswaldo, né? E o Oswaldo e seu clorão de tropa, né? Se possível, toque a música Magos de Boiadeiro, mas já compadeceu. Um abraço, meu compadre, velho. Obrigado pela companhia, meu compadre. Isto. Já nós vamos rodeando assim devagarinho. Nós vamos indo, tá, compadre? Devagar, nós vamos e não podemos parar de jeito nenhum.

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De 12 para 5. Vai ser o José Wilson Terres, João, é o Virsinho, né? Isso, lá na Barra do Beijo, João Maria, seu Osvaldo, bom dia, vamos acordando, gente, vamos acordando.

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1: Mas e que tal, que sim, que não, né? Olha, olha, 4:51, bom dia, bom dia. Bom, acordando, meu compadrezinho, então. Tá na hora, moçada, alô, Celito Barita do Parisoto, bom dia. Eita, mona, tá na hora, pô, vamos sartando, vamos se espalhando a chinela. Que hoje é sexta-feira, dia 18 de setembro. Amanhã é dia de Nossa Senhora da Salete, aniversário do grande amigo Tito, né, da Vila. Alô, Jair Zanoni, se puxando, é amanhã, grande festa, né, tio Jair?

0: Mas que tá na vez o tio de nós das trocas da minha alô, tio de nós, velho. Deixa eu pegar aqui o tio Li da Cordiona, né? Mas que tá, tio Li? O senhor tá bem? Bom dia, boa tarde, boa noite, tio Li.
1: Bom dia.
0: Bom dia, tio. O senhor não tá bem, homem?
1: Tudo bem, mas
0: eu tô bem, o senhor como é que tá?
1: O senhor, se você pudesse, sábado.
0: Ai.
1: Enquanto o gaiteiro do Catuxa.
0: Pois é, vamos ver se vamos lá, né?
1: Acabamos.
0: Beleza, obrigado aí.
1: Se eu rodasse aí o vereador de Cordiona com Porcaria, apareceu ali pro patrão Lia de Moraes, pô. O Ito lá em Lacerdote, o alemão.
0: O Ito, nós tomamos um café ontem de manhã junto.
1: E pra todos os amigos nossos lá, eu queria oferecer especialmente lá pro Serginho Elton, que essa hora ele já tá esquentando água para tomar o chimarrão. Ô, Sérgio, um abraço para você, filho da Gaita, e tudo, e vamos para você, o seu Varela, família de vocês inteira daí.
0: Seu Edi.
1: Da linha bonita. Bom, um abraço e minha
0: pê. Ei, vamos fazer o seguinte, o meu amigo tio Lio, eu rodei já essa semana, o vereador de Cordiano, vamos rodar um cavalo tostado, que o pessoal vai pedir aqui também. Pode ser, né? Com certeza. Um abraço aqui também pro meu amigo Oswaldo Bonitão da Vila União.
2: Bom dia,
0: Oswaldo.
2: Tudo bem aí,
0: doutor Alberto? Eu tô bem, graças a Deus.
2: Da Vila União.
0: Uma garicula.
2: Bota nós na oração aí.
0: Aham.
2: E a música hoje aí, Márcio Pedro, com o Zé Mendes, o churrasco já tá pronto.
0: O churrasco já tá pronto.
2: Toda essa indiada do chimarrão da madrugada.
0: Mas, caricula.
2: Quem não é amigo também.
0: Também, meu amigo. Mais ainda.
2: Ainda bem que não custa nada. E uma abençoada sexta-feira pra nós todos.
0: Meu amigo, meu Ircinho, lá da Barra do Pinheiro. Bom dia, meu Ircinho. Como é que você tá, homem?
3: É o meu Ircinho da Barra do Pinheiro.
0: Como é que você tá, homem? Tá bem?
3: Se eu puder, eu dar a música aquela. O Triste Romance,
0: eu acho. Na vida eu passei.
3: Bem antiga.
0: Aham.
3: Aí é boa. Beleza, obrigado.
0: Beleza, Deus, vamos aí rodar assim. E o João Melancia, digo João Maria, boa noite, João Maria.
4: Bom dia.
0: Aí, bom dia, João.
4: Chega. Amigo,
0: Como
4: é que passou a madrugada?
0: Bem, muito frio. Bastante.
4: Aqui tá, o clima tá bom, né, Maia?
0: Tá bom.
4: Na porta do
0: Maracu,
4: tudo certinho.
0: Tão vivo.
4: Mas tu rodar pra nós com o porca véia, cavalo tostado.
0: Isso, vamos mandar para todos os amigos aí, né, João Maria, para toda a turma, Jair Zanoni, Radinho 12, de nós, Astroque. Bom dia, tio de nós. Como é que estamos, homem?
5: Bom dia, Márcio.
0: Tudo certo? Como é que estamos, homem?
5: Pode a cachorra baixa. Você não, eu sou bonito e danço bem.
0: Deixa, vamos rodar o cavalo tostado depois desse romance que sei que o senhor vai gostar aí também, tá bom? Um abraço, meu amigo de nós. Olha, faltando 2 minutos pra 5, acerte o teu pelo nosso cabanão mundão. Já vai ter o churrasco depois de um texto em romance, assim vamos indo, meu compadre velho. Vamos lá, tio Zé Zanon, tio Zilho, autorizado, Lanha, Nova Capinzal, é amanhã, bagulho de festa, em honra a Nossa Senhora da Salete, amanhã é o

0: Ó, batendo de esquentou, olha essa música aqui do Paulo Cabelo, o senhor que entende música, diga lá.
1: Bom dia, os ouvintes da Rádio Capinzal, ponto positivo, 10 essa música aí.
0: Mas, ah, bom dia, velho. Apeio.

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1: Vamos lá, mano. Abre esse colega Barro Preto na Celoni, já coradinho do Taco. Deu aí, Barro Preto. É, Barro Preto, que amanhã vai estar com nós, é 6h20 às 8 da manhã. Que de reencontrão com os amigos. Eita, mano, velho. Gurizado, que eu acho que vão ser bandear, né? Lá pra linha missioneira amanhã, lá com o nosso amigo Catucho, né? Isso, Catucho, vai fazer um encontro de gaita de violeta. Grande amigo nosso, Catucho, sempre tá com a gente. Quando nós temos também os violeiros, sempre tá presente. Um abraço, Catucho, velho, pessoal da linha missioneira. O Danielzinho lá, o Ademir, a dona a Nena lá, vão estar lá. Mas eu gostei muito que é dia lá, viu, Ademir? Lá, tu vê ele cantando a música e a Nena junto, eles no palco, representando como é que era, né, barbaridade. Que bom, viu, Ademir? Um abraço, meu irmão, velho, que Deus te abençoe sempre, gurizada, minha querida linha missioneira Maratá. Que domingo tem a bagola de festa, vamos estar por lá, boquendo uma carne, aquela de arrepiar, levando. Acho que eu vou arrepender esse domingo, já vamos ficar ali no missioneiro, já pra domingo, daí já pode ficar lá no missioneiro, né? Dá nada, é pertinho mesmo, dá pra ir até a pé quase, né? Eita, Zé Mendes, né? Mas que tá num churrasco lá na Baiuca do Tio Ito, dia 12 de outubro.

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1: Mas que tal, né? Mas que tal que sim, que não, né? Já vai ter um triste romance. Na vida eu passei. Alô, Marcão do Lampião, como é que o senhor está, Marcão do Lampião? Bom dia, tudo certo?
2: Bom dia.
1: Tudo fala, bem, meu irmão?
2: Tudo,
1: graças a Deus.
2: Tudo. Só desejar um ótimo, abençoado dia.
1: Amém, que
2: já
1: assim.
2: Já estamos acordados, já estamos abençoados, né?
1: Estamos vivos.
2: Hoje nós vamos com o Lourenço e Lorival, eterna lembrança.
1: Eternas lembranças, mas que tá...
2: da manhã também.
1: Mas que
2: tarde tá... da manhã, né, Macho
1: Pena? Da noite, do dia, né? Isso, interna lembrança.
2: Macho Pena, nós vamos te levando de carona até lá na Barta Grande, nós te levamos.
1: Você mas, Zaguri, velho.
2: Estamos fazendo mais cerca pra lá.
1: Isso, meu amigo Jusce da Luz, como é que tá, tio Jusce?
3: Bom dia,
1: tudo certo?
3: O Civi toca a música aí. Facão de penacho.
1: Mas a galoveio, mas a galoveio.
3: Beleza, meu irmão?
1: Deixa
3: pra nós. Pouco mais vamos pra pega. Tamo no
1: é o jeito, né?
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1: Chora que passa, chora que passa. Eu conheço... 5 e 6, olha a hora. 11 graus, bom dia, amanhecer de... Sexta-feira, dia 18. Um triste romance que vai lá pro Ademir, pro Neno, pro Daniel, lá o pessoal da Linha Maratá.

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1: 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São 5 horas 11 minutos.
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1: Vai, que tal?
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1: Vamos lá, né, nosso amigo Daniel, então de seguinte, manda uma música Teixeirinho Cor de Boi, né, Cor de Boi é com, é, tem com o Tonico Tinoco também, né, aí pro Tchuli da Raita, pro Neudi, pra Fátima, pra família Pacheco também, pode ser uma dos virtus, podemos sim, tá bom, meu amigo velho? Mas que tal, né? Eita, mano, segura essa, tio Jusce, já, já, alô, não anote, tio, já, já vai ter o Lourenço de volta também. Essa aqui é boa, viu, meu amigo Daniel? Essa aqui é ótima pra vocês.

0: Avisa ao Equimel da Sérgio das 5 horas 14 minutos.
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4: Vamos lá, né? Amanhecer dessa sexta-feira de tempo bom na região, né? Capinzal região, 11 graus, né? Lembrando que segundo o Ronaldo Coutinho, aí nós vamos ter mudanças, mudanças significativas no tempo. A partir já dessa final de tarde e noite aí de sexta-feira até na terça, acumulados grandes aí de chuva em toda a região, principalmente amanhã, sábado, 5h16.
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4: Vamos lá, né? Olha, 5h17, tem o meu nosso bom dia da alegria. Já vamos rodar as internas lembranças, né? Tio Maricão do Lampião. Eita, gurinho. Sofre igual burro de carga, briga, mas não larga, né? De jeito nenhum.
16: Tem mulher bonita, sofre igual burro de carga.
4: Tava acordando pra vida, olha, para dia Vitória, lembrando e convidando, né? Amanhã, né? Amanhã, grande de festa em honra a Nossa Senhora da Salete aqui do Lotinho do Lenho em Nova Capinzal. A missa 9 horas será na Nova Capela e, claro, a festa em quem, né? O almoço, o churrasco, a dança, o coisterinho vai ser no pavilhão da Vila 7 de Julho. Dia 27 também tem festa em Campinas no mês de outubro, gente. Atenção, atenção, outubro. Dia 11, Vista Alegre, Lar Imóveis e Bairro Navegantes, em honra a Nossa Senhora Aparecida. Dia 12 de outubro, festa em Iaçu. Mês de novembro, para dia evento de convida. Dia 8, Lotento Universitário. No dia 15, Curão da Serra. Dia 22, festa em Campinas. Campos Novos, dia 20, logo, festa no Barra do Pio, né, Virsinho? Vai pagar carne para nós, vai lá, tio Virsinho. Dia 6, de dezembro, festa em Santa Bárbara, Campos Novos, alguns dos eventos atendidos pela padaria Vitorino.

Vamos lá, manda um abraço ao amigo Ito lá da Ser Lopes. Né, Ito, como é que o senhor tá? Tá tudo bem? Tudo certo? Mas aí, Ito, velho, ontem tava na cidade, né? Isso. Ontem ele veio, como diz os antigos, né, Ito? Veio pro limpo, né? Um abraço, meu irmão Ito, velho. Obrigado aí, tá bom? Um abração, né? Eita, guri, velho, né? São 5 horas 23 minutos, 5h23. Zumbi de Marciano, artista. Vamos lá, sexta-feira é mais um final de semana que tá chegando nas nossas vidas. Alô, meu amigo Comate, obrigado, tio Comate, velho.

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1: Vamos que vamos, dele que diz. Aí então, nosso amigo Daniel pediu o desado dele, que vai estar também amanhã lá no Catucho, né? Isso. Almoçando domingo. Vamos se encontrar numa data, viu, Daniel? Um abraço pra vocês. Vem ouvindo de longe, 5h26 já. Eita. Alô, tio Crico, da Metalúrgica Crico, um abraço com a Bill, né? O da gurizada que já se puxou, né, Crico? É, hoje é sexta-feira. Esse pega o Pacheco lá e vamos lá no Maratá domingo, né, Crico?

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15: Vamos lá, 5 horas e 37, no 5h37, tem o meu, nosso bom dia da alegria. Eita, mundão, velho! Alô, João, alô, Escabinha, alô, Ivardino, alô, Frigo, alô, Fabiano. Vamos, gurizada, essa é boa. Essa dá pra chamar dos dois lados, esse é um show tão louco depois desse especial.
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Vamos brincar com a rima, isso é muito chuli também, mais uma. Chuquinho retorno aí da salada, bom dia. Sim, olha que é boa, Danielzinho.

Tamam, não, é Maiketão, né? Maiketão, que sim que não, né? Deixa eu mandar um abraço aqui, gente, ó. É o seguinte, viu? Ontem nós anunciamos já várias vezes que foi perdido, volta de 1 hora da tarde aí, né? O nosso amigo Taipa, quem não conhece o Taipa? Adão Jocir Martins, né? O Hugo Taipa. Ele pega o transporte, né? Pega o transporte da próxima, a Secretaria de Infraestrutura, né? Isso, na paradinha lá da Circular, ônibus é da Mancred, né? Inclusive, mandar um abraço pro pessoal da Mancred, que sempre acompanha nós também, né? Isto. E ele pegou o ônibus, segundo dizer, ele pegou, tirou do bolso o cartãozinho, aquele que eles têm, né? Poder andar com o ônibus lá, né? E acabou perdendo, ele acho que perdeu já no ônibus, é a carteira, uma carteira com todos os documentos, não, de Adão Jocir Martins, o Taipa. Gente, nessa carteira, além dos documentos, que é uma burocracia para fazer demora, ele também tinha um valor de R$ 800, gente. Esse dinheiro o Taipa tinha porque ele estava guardando. Márcio Pedro, eu preciso de 900 para fazer uns exames, que tem que fazer uns exames em Joaçaba. Ele teria que pagar, né? E tava guardando dinheiro. Então, se você, de repente, achou essa carteira do Adão Jocir Martins, o Taipa, gente, e achou com o dinheiro, coloca a mão nesse momento na tua cabeça, na tua consciência, para um pouquinho e pensa, e se fosse eu que perdesse, você alguém da minha família que tava precisando comprar um remédio, também uma coisa ou outra, porque nesse momento, se você achou a carteira e ficou feliz com o dinheiro, mas calcula que alegria, final de semana enviado de carne e bebida, mas gente, saiba que esse dinheiro não é teu, e amanhã ou depois ele pode fazer muita falta para você, muita falta mesmo, né? Então, se de repente você achou, liga pro Taipa aí no 99971-2454 ou fala pra nós aqui na rádio, viu? Vamos devolver, devolva a carteira, devolva o dinheiro, que eu acho que isso é muito bonito, né? Porque o exemplo é da fé, né? Meu amigo Vanderlei, bichão de Piratuba do Certa Crio e Barro Preto aqui em Piratuba, está frio, manda teu dó de Sampaio, mulher 5 estrelas, manda assim pro Barco e pra todos os amigos, Barco sumiu, né? Barco, eu tô viajando.

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7: Vai, que tal, que sim, que não, né? Meu amigo sozinho lá de Piratuba, Vanderlei Carlos de Souza. Meu amigo Aguinaldo Carvalho, como é que o senhor está? Tá bem? Bom dia. Tudo certo? Mas, homem do céu,
11: você vai. Manda um aí do Barrerito, hein? Vocês da rádio, hein?
7: Vou rodar a mulher 5 estrelas, hein?
11: Família Caralho.
7: Mas, calcula.
11: Pra todos os ouvintes aí.
7: Obrigado, meu amigo. Obrigado.
11: Sim, pra todos os amigos aí que estão na escuta aí. Até que enfim, sextou.
7: É, sextou, né?
11: Final de semana aí.
7: Obrigado, meu amigo. Dona Lorena Cremão também. Meu amigo Xandão, tá onde, Xandão? Não tá lá pra Catanduvas ou não?
12: Bom dia, meu patrão.
7: Bom dia. Sextou.
12: Preparado pra mais um dia,
7: né? Aham.
12: Tamo por casa, mas tamo já se largando pra Catanduvas.
7: Ah, vai aí. Oi.
12: Ótima sexta-feira, bom final de semana, abençoado pra todos, que Deus abençoe.
7: Que assim seja pra todos nós.
12: Hoje levantei cedo demais.
7: Amate aí, pensamento.
12: Um abraço da turma da Come, todos os amigos, seu Ito, o Lacerdão, Dona Ivo. Deus abençoe.
7: Beleza. Tá aí, ó, Mulher 5 Estrelas, já vai ter Rubens Colombo Lima. Meu amigo Paraná, vem, Corradinho 12 também, uma vez segurizada. Faltando 10 para 6, olha a hora, 10 para 6, 11 graus, bom dia o tempo, é bom por enquanto. Alô, alemão, Lopes, vai essa pra você.

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1: Mandar uma festa pro tiozinho, também no Marte, meu amigo Adãozinho, 1999,9%. Hoje tem um encontro chimarrão, hoje, né? Hoje é sexta aqui do modo. Eu vou lá com vocês, viu, Adãozinho? Obrigado, meu amigo, obrigado, que Deus te abençoe muito. Adãozinho é do tempo da renovação 2000, mas Adãozinho, velho. Ele é das antigas, né? Quando inventaram as cordas de um violão, de uma guitarra, ele já tocava. Né? Brincadeira, né, Adãozinho? Sabe que a gente tem um carinho muito especial por você, tá bom, meu amigo? É o alemão então lá no Paulo Lopes Velho, né? Paulo Lopes Velho. Essa música que nós vamos arrodear agora, gente, isto é pra você igual eu que não tem mais o pai, né? É, às vezes você acordava cedinho, hoje tava pensando lá no interior, né? Ia dormir tarde e acordava cedo, mas sempre tinha aquele tempo de sentar em roda com o grãozinho a lenha, contar os causos, tomar um chimarrão com o pai, com a mãe, né? Isto, matear ao lado deles, né? Pois ia pra lida lá, tirar um leitinho, tratar a porcada, velho, gado, ia pra roça, pra lavoura, enfim. Era um tempo sofrido, mas era um tempo muito bom, viu? Bom mesmo por demais, né? Não tinha essa ganância, essa ignorância, essa tecnologia que tem hoje, que às vezes ajuda, mas também atrapalha, né? Então, pra você que ainda tem teu pai e a tua mãe, né? Como eu sempre digo, valorize, valorize muito. Ah, mas vou num lugar lá, o pai não tá bem vestido, a mãe também não. Tô com vergonha não, gente. Nunca tenha vergonha. Nunca tenha vergonha não, né? Porque pai e mãe, né? Só pra quem não tem mais sabe a dor que é não ter, tá bom, gente? Faltando 6 para 6, Rubens Colombo Lima, levantei cedo. Pamatian, pelo menos em pensamento com você, meu velho pai.

0: Hoje levantei cedo demais. Senti saudade tua, meu pai. Olhei pra cadeira onde mateava, tava vazia. E um silêncio tomou conta de mim, quando na cabeceira da mesa tu também não estava. Então lembrei de minha infância, não só do grande pai, mas também do grande amigo, do carinho que tu me dava, de teus ensinamentos, que no momento nem tanto me importava, mas era em ti que eu me espelhava. Agarradito em tuas bombachas foi que aprendi a ser homem. Aprendi a ser humilde para não ser humilhado, ser amigo dos amigos, respeitar para ser respeitado. Me ensinou a ter coragem para dominar meus próprios impulsos e procurar estar sempre com a verdade do lado, pois o mal só reponta os fracos e esses por si já são derrotados. Não te preocupa com o que pensam de ti, mas e sim com tua consciência. O homem é o que é, e não aquilo que qualquer um pensa. Tenha capricho em tuas atitudes, como um pingo bem encilhado. E não tenha medo de pedir desculpa quando estiver errado. E sempre que puder perdoar, perdoe, sem se sentir derrotado. Pois feliz o homem que tal a grandeza que cruzou por cima do pecado. Não tenha vergonha de ter terra nas unhas, mas a alma limpa como a vertente de um lajeado. Tenha compromisso, seja honesto trabalhador, justo e agradecido, e quanto mais longe for, mais se lembra de onde tenha saído. Pois mais que tenha vencido, nunca cruze por cima de quem tivesse caído. Pois mais vale um homem desarmado do que uma arma sem homem. Mais vale um pobre coitado do que um coitado de alma podre na fumaça do fogo de chão do velho galpão onde nós mateava. Ficou curtido o que tu me passava, como a rainha de minha lembrança, pra curar esta ferida. Pois tenha certeza, meu velho, que teus ensinamentos que me ajudaram a conquistar um espaço na vida. Hoje levantei cedo demais pra pelo menos em pensamento matear contigo, meu pai.
1: Ai, quer mandar um abraço pro meu amigo Chico Urma aí da Urma Dedização, companheiro nós. Obrigado, tio Chico. Mandar um abraço especial também pro João da Silva, da Leonardo Espadinho, já te atendo. Meu amigo Orlando de Barba, Guizado Estrada da Vida, vão estar amanhã em Zonalta, Piratuba. O Vivaldinho disse que vai lá também. Bom dia, meu companheiro Miguel Biscaco lá de Pira, como é que tá?
2: É de Capinzal.
1: Como é que tá, Biscaco?
2: Tamo aí, menino.
1: Mas tudo bem. Mas carcudo.
2: Eu mando pedreiro, bronzeador, mando pra todo o pessoal de Piratuba.
1: Mas a compadre,
2: principalmente pro Vanderlei Souza, meu.
1: Tá bem de amigo, né? Tá bem de...
2: E pra ti, menino.
1: Obrigado,
2: Santa
1: obrigado.
2: Paz. Hoje não vou dizer esses nomes feios.
1: É, não vai dizer biscaco.
2: Conversa bem bonita, horas que... Dá dó também, viu?
1: Dá dó. E eu, compadre Miguel, eu não vou conseguir rodar o Pedreiro Bronzeador, que é uma música de banda, mas rodar outra bem bonita depois. Tá bom, seu Dércio?
3: Bom dia, Marcelo.
1: Boa noite, Dércio. Como é que tá, Dércio?
3: Manda um monge da Bruna Viola pra nós.
1: Mas pare, Dércio.
3: Manda pro meu irmão Moacir lá.
1: Beleza,
3: Dércio. Um abraço, tudo
1: de bom. Isto. Meu amigo, colega Barro Preto, dona Celone, o Barro Preto, pega o Dércio, Betinho. Leva pra criar as meias aí na minha perícia. Falei musical Carreiro da Vida, família Lago, como é que tá, seu Aldemar, meu amigo, também lá o Gaiteiro Raquarel, no Ferrari, toda aquela turma, piazada, beia. Como é que vocês estão? Amanhã na zona, Ayrton.

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11: Bom dia, filho! Bom dia, filha! Família evangelizar é preciso. Espero que o seu despertar seja alegre, feliz. Cruzes todos nós temos. A questão é como carregamos. Tenha certeza, Jesus é nosso Simão Cirineu. E Nossa Senhora das Dores está conosco. Vamos lá? Em nome do Pai, do Filho e do Espírito Santo. Amém. Senhor Jesus, por tuas chagas fomos curados. Por tua cruz fomos libertados. Jesus, no início deste dia, eu venho pedir a vós, Senhor, que em vosso próprio corpo levou nossos pecados ao madeiro, a fim de que morrêssemos para os pecados e vivêssemos para a justiça. Por tuas chagas fomos curados. Jesus, pela cruz bendita, nós vos pedimos, dai-nos a graça de viver os frutos da tua redenção. Jesus, dai-nos a graça de viver hoje os frutos da tua redenção. Salve, ó cruz, doce esperança, concede aos réus remissão, dai-nos o fruto da graça que floresceu na paixão. Louvor a vós, ó Trindade, fonte de todo perdão, aos que na cruz foram salvos, dai a celeste mansão. Ó Santa Cruz bendita, no início deste dia, ajudai-me a levar firme a minha cruz. Ó Santa Cruz, instrumento de morte e de castigo, mas que pelo sangue redentor se tornou sinal de nossa salvação. Jesus, contigo quero viver. Contigo quero morrer, para contigo ressuscitar. Jesus, dai-nos a graça de viver hoje os frutos da tua redenção. Pai nosso, que estais no céu, santificado seja o vosso nome. Venha a nós o vosso reino, seja feita a vossa vontade, assim na terra como no céu. O pão nosso de cada dia nos dai hoje. Perdoai-nos as nossas ofensas, assim como nós perdoamos a quem nos tem ofendido. E não nos deixeis cair em tentação, mas livrai-nos do mal. Amém. Nossa Senhora das Dores, ajude-me a viver. Dai-me forças para saber sofrer. Nossa Senhora das Dores, ajudai-me nas tribulações. que eu possa carregar a minha cruz, como Cristo, o teu Filho amado, fez. Amém. Bom dia a todos.
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1: Olha, são 6 horas e 12 minutos. Meu amigo Canarinho lá no Pomerô de Véio, e também meu amigo João da Silva, da Leonardo Spadini. Como é que o senhor está aí? O compadre Miguel Kranschmidt lá na Capelinha. O compadre Miguel é meio biscaco, né? É gente boa, mas meio biscaco, meu compadre Miguel, né? Ai, validade, né? E, ô, Canarinho, como é que o senhor tá? Tá bem? Bom dia,
6: aí,
1: tudo certo?
6: Pedro,
1: boa noite.
6: Bom dia,
1: ah, não,
6: bem,
1: já é de dia. Escuta. Aqui tá chovendo.
6: Essa
1: já.
6: Música do Gildo de Freitas, Definição do Grito.
1: Ainda não tá chovendo.
6: Agradeço a todos os amigos de Capinzal e Ouro, pro meu tio avô Roberto Pereira do Santo.
1: Alô, seu
6: Roberto. De São Luís de Pires e família.
1: Uhum.
6: Pro meu amigo Nelson Wolf aqui do Pomerode.
1: Mas
6: pro meu pai Wilson de Melo, que tá na sintonia.
1: E a dona Lúcia.
6: Também. Pra minha esposa Lúcia.
1: Tá ouvindo?
6: Tá mateando, escutando o programa.
1: Mas a dona Lúcia. Bom dia, João. Como é que você tá, homem?
7: Bom dia,
1: tô
7: mas
1: certo.
7: Tá,
1: mas tô bonito, homem. Bonito.
7: Uma carga.
1: Beleza, meu amigo.
7: Já temos aqui de pé na patroa, aqui tomando um baguado, chimarão.
1: Ai, a coisa.
7: E me roda a música, o meu velho pai. E oferece pro nosso amigo Rameado. Para os nossos amigos do grupo.
1: Uhum.
7: E para o nosso amigo Paraná.
1: Quase teu vizinho.
7: O meu aí, quase né? Vizinho.
1: Tá bem de vizinho Spadini. Também. Tá bem de vizinho.
7: Valeu, campeão. Um abraço, tamo junto.
1: Beleza, meu amigo Lauri Porte também pediu essa. Vai pro Adãozinho, 1999,9% ao vinho nós, né? Adãozinho, homem da renovação 2000. É, Adãozinho das Antes, quando inventaram o violão, ele já tocava.
8: Velho, né?

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16: Com Márcio... Comigo mesmo, dá um abraço aí pra nossa ouvinte Patrícia Lopes também. Como é que você tá, dona Patrícia? Tudo certo? Obrigado pela companhia, participando do sorteio do Ranchão.
22: Bom dia.
16: Bom dia, Patrícia, tudo bem?
22: Tá abraçando o Ranchão da Capizal FM, sou a Patrícia Aparecida dos Orcantos Pássaros. Obrigado.
16: Mas eu que agradeço, Patrícia. Tudo de bom pra você, tá bom, menina? Que Deus abençoe vocês aí, tá? Pensa Deus, como você sumiu na vida.
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16: Eita, mundo para de eventos e lembre convida, né? Tchau, Anacleto. É amanhã, grande de festa aí do Lotinho do Lanho. Todo mundo tá no convite, né? Missa, 9 horas na nova capela e depois a questância. O surungo e muito mais aí no pavilhão da vila. Mandar uma festa aí, comunidade de Linha Maratá, Piratuba, convida para a festa amanhã. Amanhã não, porque é domingo, em honra Nossa Senhora da Salete, 9:30, procissão, 10:30, Santa Missa, 12 horas, almoço, né? Com reservas de ficha, né? Isso. E à tarde, 1:30, banda Geração, Bagual de Matiné, com entrada gratuita, 16 horas. Sorteio da ação entre amigos. Tá bom, bom, velho, velho. Todo mundo os caminhos leva a Linha Maratá e da Tuba nesse domingão. Então, um abraço aí pro Ernesto, pra Sirlei. Ô, Sirlei, como é que tá? Como é que tá o Ernesto aí? O Ernesto se comportando bem aí, como sempre, mas calcula, né? Calcula se não, né? Zezé de Camargo e Luciano. Felicidade, saudade de você. Canta, Zezé, canta, Luciana. É sexta-feira, final de semana. Hoje nós já estamos no dia 18. É, a Rosane de Quatro, acompanhou da Vila Anchieta. A Sirlei deu um sinal de fumaça. Sirlei, felicidade. Que saudade de você.
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0: Olha aí, né? Zé de Camargo e Luciano. Eita, moda velho. Alguém vamos dele que dele, né? Você está aqui, né? Pedir de pensar que amanhã tem que tomar banho, né? Barbaridade, que coisa de louco vivendo, né? Saudade, felicidade de vocês, Zezé de Camargo e Luciano. 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
0: Um abraço, bom amigo, bom dia, Maciel, nós, né, ele, a Dona Eni, toda a turma, né, que amanhã à tarde, né, amanhã à tarde vai estar na pracinha aqui de Capinzal fazendo uma apresentação com o gaiteiro, violeiro, enfim, é já que nós estamos vivendo o mês do gaúcho, né, mês de setembro, mês do gaúcho, dia 20, dia do gaúcho, né, e vai ter com a apresentação com o musical Raios de Luz, né. Então, um abraço aí, Bonney, obrigado sempre pela companhia de nós também, um abraço, um bom evento para vocês, né. Segundo ele, disse, se não chover, né, tempo tá com previsões bem grandes, chuva, mas sabe como é que é o tempo, é como eu sempre digo, né, antigamente eu dizia, ó, falar de tempo e de bunda de criança, tu nunca sabe quando tá mentindo, tá bom, gente? Quando vê, tá tudo melecado, né? 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E a urbanização, obrigado, Chico. 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Um abraço, o meu amigo Mirinha, a Marília também, né? 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Então, um abraço aí pro Mirinho, pra Marília, o Mirinho também, que tem o transporte de mudança, frete, muito mais, minha véia, se puxa, mas, Mirinho, velho, um abraço pra você, gente, que finalzinho aqui demais. 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Um abraço, um dia bom, abraço pro baiano, pessoal da churrascaria Rock também, acompanha nós, obrigado pela companhia, lembre, Deus é por nós, quem é contra nós, e eu volto já já no Capinzal Negócios.
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0: 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Olha, precisa de um vaso de banheiro. Será que a gente tem um vaso para doação aí, ó? Isso. Entre em contato que eu passo no telefone, você já liga pro Vivente lá. 998-24-1044. Se tiver um vaso, se não tiver a caixinha, pode pegar um balde para jogar água, né? 998-24-1044, 6h42.
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0: 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Mandar um abraço para a dona Salete, o pessoal também, o Marcos, a turma da Arcizer, que sempre acompanha nós. Obrigado pela companhia, pessoal da Arcizer. Um abraço, 6h43, né? 6h43. Um abraço para a Creuza também. 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

0: 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Estamos vendendo aqui uma bicicleta no 998-22-8298, lote de 3 por 30 no bairro Céu Azul, Zorté, preço a combinar, totalmente regularizado, documento em dia, tá bom? 999-22-4451. Esse caixa de som de cargo, corneta, módulo 750, pila 99944-5215. 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É o telefone, o pessoal tá vendendo também, tá bom? Deixa eu ver mais aqui. Você de cachorro pinte para doação no 98502-3789. Vence 2.600 metros de terra na comunidade da Vila União. Aceita cargo no negócio, restante em dinheiro, né? 999-600-0039. Vence cachaça de alambique, 25 mililitros, beba com moderação. 999-91-2642. É, precisa-se de móveis em geral, roupas e calçado para doação. O código é o 92, o telefone é 99378-9236. Compre-se engenho de cana no 99806-5584. Vende-se corrageira da marca vencedora, seu motor só corrageira 500 pila. 999-645-3033, né? É, precisa de cadeira para doação no 991-17-6590-3. 6:48.
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0: 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Olha, então, vende-se um Fusca 1978, motor 1300L, preço a combinar, 99808-2115 é o telefone. 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Já, já, nós teremos os 5 minutos com Jesus e depois o horário eleitoral e na sequência aí o Jardel com o Jornal 102. Um abraço, tchau.
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4: Nesta sexta-feira, dia 18 de setembro. Inicialmente, saúdo a você que está me ouvindo, me acompanhando neste momento. Como é bom nós estarmos aqui juntos em torno da Palavra de Deus. E hoje vamos meditar sobre o tema. Hoje é o dia da salvação. Hoje é o dia da salvação. Baseado nas palavras do profeta Isaías do Antigo Testamento, capítulo 55, versículos 6 e 7, que dizem: procurem a ajuda de Deus enquanto podem achá-lo. Voltem para o Senhor, nosso Deus, pois Ele tem compaixão e perdoa completamente. Estimados amigos, nesta sexta-feira, não deixe para amanhã o que você pode fazer hoje. Esse ditado popular significa que não se deve adiar a finalização das tarefas e assuntos importantes. Não é sábio deixar para outro dia a busca por um médico se há sintomas de doença. Não é prudente adiar a resolução de problemas. Não é bom deixar tarefas pendentes, pois elas irão se acumular e serão difíceis de realizar. Inclusive, existem alguns irresponsáveis que brincam invertendo o ditado, dizendo: por que fazer hoje se dá para fazer amanhã? Talvez seja possível adiar algumas coisas e não ter consequências graves na vida. Mas quando se trata do relacionamento e da reconciliação com Deus, definitivamente não se deve deixar para outro dia. Este é o convite de Deus registrado em Isaías. Procurem a ajuda de Deus enquanto podem achá-lo. Orem ao Senhor enquanto Ele está perto. Isaías 55:6. A oferta da salvação não deve ser desprezada ou rejeitada, pois a oportunidade pode acabar a qualquer momento. Amanhã pode ser tarde demais. Por isso, diz o profeta: voltem para o Senhor nosso Deus, pois Ele tem compaixão e perdoa completamente. Isaías 55:7. Não vamos brincar com nosso destino eterno. Não vamos desprezar o sacrifício de nosso Senhor Jesus, que perdoa e salva. Vamos tratar com seriedade a oferta da salvação de Jesus. O apóstolo Paulo chama atenção para esse assunto importante, dizendo a cada um de nós: escutem, este é o tempo em que Deus mostra a sua bondade. Hoje é o dia de ser salvo, segundo Coríntios, capítulo 6, versículo 2. Diante disso, meu amigo, minha amiga, nosso Senhor Jesus fez tudo por nós. O seu amor, perdão e salvação são presentes oferecidos a mim e a você a cada momento, também neste momento. Não vamos deixar para amanhã. Hoje é o dia da salvação. Obrigado, Jesus, pelo teu amor, pelo teu perdão e a salvação. Obrigado porque em ti já estamos salvos. Tu nos deste hoje a salvação. Só podemos te agradecer. Em teu nome. Amém. Hoje é o dia da salvação. É o nosso dia. Muitos não têm consciência disso. Fica aí o desafio de cada um de nós orar por pessoas conhecidas, afastadas da fé cristã. E assim, vamos em frente. Um feliz e abençoado dia. Um grande abraço. Amém.
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7: 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Capinzal FM 7:26.
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7: Muito bom dia. Sexta-feira, 18 de setembro, tempo bom aqui no Baixo Vale com sol, temperatura 13 graus. Prefeito de Ouro se manifesta após TCE determinar ressarcimento de quase 100 mil por irregularidades em pavimentação. Claudio Duarte afirma que falha foi técnica relacionada à compactação do asfalto da segunda etapa de pavimentação do acesso à linha São Paulo. Discussão sobre mudanças na Avenida 15, no centro de Capinzal, é adiada por baixa participação em reunião da Comissão de Trânsito. Grupo Escoteiro Trem do Vale celebra 10 anos, abre vagas e inicia campanha social em Capinzal. Eleições 2026, candidatos não podem ser presos a partir deste sábado. Há pouco mais de 15 dias da eleição, em primeiro turno, o governo turbina valores do Bolsa Família em 15%. Operação investiga esquema de fraude em criptomoedas em Joaçaba e Concórdia. Condenado por tráfico e associação para o tráfico, é preso em Capinzal. Flamengo avança para a sua oitava semifinal de Libertadores e conta com histórico recente favorável. Eu sou Jardel Martinaz e apresento essas e outras informações agora no Jornal 102, produção, Departamento de Jornalismo da Capinzal FM, na direção de Luiz Pedro Escarton. 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
7: 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Véspera de final de semana, com tempo bom. Ronaldo Coutinho, como é que vai ser a sexta e o final de semana? Tudo bem? Bom dia.
9: Bom dia. É, o tempo segue mais para bom, boa parte da sexta. Frio agora de manhã, um pouquinho abaixo de 10, 9, 11 graus, um pouco mais, um pouco menos. E a tarde fica mais agradável na região, mais quente. Hoje não dá para descartar alguma chuva, alguma trovada, bem no finalzinho da tarde ou à noite, podendo até passar em branco, não dá para descartar. Então faz frio de manhã, esquenta de tarde e alguma chance de chuva final do dia à noite. Mantenha a condição de chuva, trovada, período de melhora, temperatura amena no sábado, pode chover forte, algum risco, algum tempo severo, bem pontual. Domingo, alguma chuva na madrugada, amanhecer, melhora ao longo do dia e fica mais quente de tarde. Não está livre da chuva, mas bons períodos sem. Na segunda e terça, passa a frente fria, chuva, trovada, período de melhora, cai a temperatura, ficando mais frio de terça para quarta. Somando aí sábado até terça-feira, pode ter um volume grande de chuva na região, com algum transtorno, algum tempo severo. Mas a gente vai atualizando. Vamos ver o que vai vir na previsão da tarde e no sábado. Da Climatea, Ronaldo Coutinho.
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19: A vereadora Dalva Dalcortiva apresentou importantes demandas de infraestrutura urbana e de valorização da educação durante o seu pronunciamento. A parlamentar indicou ao Poder Executivo a vistoria, limpeza e desobstrução dos bueiros na rua Silvano D'Ambros, atendendo a pedido de moradores após episódios de fortes chuvas em que a água invadiu residências devido ao entupimento da rede pluvial. Na sequência, Dalva protocolou um pedido de informação oficial à Secretaria de Educação, questionando os critérios do cálculo do Vale Alimentação para profissionais que cumprem dupla jornada como auxiliar e professor, além de cobrar a realização de estudos para o reajuste salarial dos auxiliares de professor da rede municipal capinzalense. O vereador Enio Page destacou avanços viários, segurança para pedestres e planejamento urbano em seu pronunciamento na Câmara. O parlamentar indicou ao Poder Executivo a pintura de faixas de pedestres na rua Narciso Barizon com a Dom Vicente Gramásio, resguardando quem desembarca na guarita próximo a Nereu Ramos. Em seguida, Enio informou que no dia 17 ocorrerá a abertura da licitação de recapeamento asfáltico para as vias centrais, assim como a reunião com o Conselho Municipal de Trânsito para debater mudanças na Avenida 15 de Novembro, que visa viabilizar vagas de estacionamento em ambos os lados e manter 2 pistas na avenida. O vereador Francisco Sutil apresentou demandas essenciais voltadas à preservação ambiental e à melhoria da infraestrutura escolar durante o seu pronunciamento na Câmara. O parlamentar indicou ao Poder Executivo estudos técnicos para instalar barreiras de contenção no Rio Rio Capinzal, nos trechos próximos à garagem municipal e à panificadora Oca, retendo galhos e resíduos descartados indevidamente para assegurar o fluxo correto das águas em períodos chuvosos. Na sequência, Sutil solicitou importantes melhorias no grupo escolar Bernardo Moro Sobrinho, incluindo a implantação de iluminação em LED, espaço coberto para abrigo dos pais, guarita para o vigilante e análise de viabilidade para um mini campo de futebol comunitário. O vereador Jair Pedro Toaldo expressou descontentamento com as condições de conservação de prédios públicos municipais durante a sessão legislativa. O parlamentar voltou a cobrar posicionamentos da administração sobre a situação do ginásio da comunidade de Alto Alegre, lamentando as contínuas justificativas do setor competente sem a devida solução do problema. Em seguida, Toaldo cobrou a reforma do posto de saúde da comunidade de Lindenberg, relatando sérios prejuízos provocados por goteiras, que já danificaram computadores e lâmpadas, além de provocarem a queda de partes do forro. Segundo o vereador, esses transtornos graves decorrem da entrega oficial do espaço antes da conclusão total das obras no local. O vereador Cauê Oliveira apresentou um importante pedido de informação voltado à prevenção de cheias e infraestrutura urbana em seu pronunciamento na Câmara. O parlamentar cobrou dados da prefeitura sobre a ponte perto da praça Aquiles Danhaluso, na rua Nereu Ramos, questionando a existência de projetos para substituir a estrutura atual por uma travessia com maior vazão e vão livre. Cauê solicitou o resgate de estudos de gestões anteriores arquivados no município para verificar a viabilidade de reaproveitamento técnico. Além disso, requereu laudos hidrológicos sobre o escoamento do rio e cobrou previsões orçamentárias ou parcerias governamentais para viabilizar essa intervenção crucial contra alagamentos em Capinzal. O vereador Júnior Miller apresentou um importante pedido de informação voltado à transparência e à fiscalização dos recursos públicos em seu pronunciamento na Câmara. O parlamentar cobrou esclarecimentos do Poder Executivo sobre a compra de novas lixeiras que estão sendo adquiridas para instalação nos espaços públicos do município. Miller solicitou dados detalhados referente ao valor total investido, o custo unitário de cada modelo comprado, a quantidade total de recipientes e a identificação da empresa fornecedora contratada. Por fim, o vereador requereu cópias dos contratos e notas fiscais, além de questionar os critérios técnicos definidos pela Prefeitura para a distribuição dos equipamentos nas ruas de Capinzal. O vereador Rafael Tonial abordou importantes demandas de trânsito, valorização dos servidores públicos e conquistas na saúde durante o seu pronunciamento na Câmara. Inicialmente, o parlamentar agradeceu ao diretor de trânsito, Antônio, pelos trabalhos de repintura das faixas viárias na Serra, melhorando a trafegabilidade local. Em resposta ao pedido de informação da vereadora Dalva, Tonial explicou que a limitação no Vale Alimentação dos Servidores decorre de uma legislação municipal antiga, destacando que a Prefeitura já elabora um novo projeto de lei para corrigir essa situação. Por fim, o vereador relembrou registros históricos e comemorou a consolidação definitiva da UTI móvel, vital para salvar vidas em toda a nossa região. O vereador Valmor de Vargas destacou incentivos ao esporte, obras urbanas e melhorias comunitárias em seu pronunciamento. O parlamentar parabenizou a Fundação de Esportes e o superintendente Ari pela organização do Moleque Bom de Bola. Na sequência, agradeceu a administração municipal, ao CIMAI e a prestadora pelas obras de drenagem e pavimentação asfáltica nas ruas Cleto Toaldo, Romeu Gasser e Fiorindo Luvison no loteamento Parisotto, viabilizadas por emendas parlamentares, adiantando que continuará buscando recursos para asfaltar a Avenida João Evangelista Parisotto e o entorno do novo ginásio. Por fim, Valmor indicou ao Poder Executivo o conserto dos assentos na guarita situada em frente ao Senai, garantindo segurança aos alunos. O presidente da Câmara, Kelvis Borges, destacou importantes deliberações e adiantou pautas históricas durante o seu pronunciamento na sessão legislativa. O parlamentar ressaltou a aprovação do repasse de recursos municipais em apoio às equipes esportivas locais, além da votação de indicações e de uma moção de aplauso. Kelvis aproveitou o momento para convidar a população capinzalense a acompanhar a próxima sessão ordinária, quando está prevista a apreciação de um projeto de programa habitacional encaminhado pelo Poder Executivo, desenvolvido em parceria com instituições e empresas para ampliar as oportunidades de acesso à moradia no município.
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7: Concurso 3059 da Mega premiou um bolão de Presidente Venceslau no interior de São Paulo com um prêmio de R$ 101.970.706,13. O sorteio ocorreu ontem, então apenas uma aposta vencedora com seis números, que foram 1, 2, 7, 18, 33 e 35. 98 apostas levaram mais de R$ 31 mil ao acertarem cinco números, entre elas Criciúma, Florianópolis e Mafra. Loto Fácil, uma aposta de Tocantins. Aro Poema levou R$ 3.876.827,04 ao acertar as 15 dezenas da Loto Fácil. E Aquina, um apostador de Mauá, São Paulo, levou R$ 1.221.000.
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7: 14 graus é a temperatura, com sol aqui no centro de Capinzal, no oferecimento de São Pedro. 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A proposta de transformar a Avenida 15 de Novembro, centro de Capinzal, em via de sentido único, no caso dupla, duas vias, está em análise devido aos... Aliás, estava pelo menos previsto para análise e debate ontem na reunião da Comissão Municipal de Trânsito, porém, devido à ausência de alguns membros, essa reunião, esse debate foi adiado para quinta-feira da semana que vem. O projeto prevê duas faixas de circulação e estacionamento dos dois lados, ao invés do oblíquo, que é hoje. A ideia é ter duas pistas no mesmo sentido, em direção ao ginásio Direto Bertaioli, a partir da rua Ernesto Hackmann, e dos dois lados, estacionamento. O comandante da Polícia Militar, Major Vilmar Rosa, que preside a comissão, afirmou que um estudo prévio já foi feito e que a metragem da via foi considerada para a elaboração da proposta. Segundo ele, algumas pessoas questionavam, não seria muito estreita a avenida para ter duas vias no sentido único, estacionamento dos dois lados, mas segundo o estudo, daria tranquilamente para realizar essa mudança.
25: Foi convocado para
1: para os membros da comissão, que são membros natos, né, para vir até a reunião de hoje. No entanto, né, não veio muitas pessoas. Então, ficou decidido, além das várias pautas que nós tínhamos também uma importante missão, que era transformar, né, a rua 15 de novembro em duas pistas, né, de sentido único, com o estacionamento nos dois lados. Ficou decidido, então, para a próxima quinta-feira, onde eu novamente convoco, né, os membros da comissão para que se faça o presente. À 1:30 da tarde, a gente só vai marcar o local. A gente não sabe se vai ser aqui no quartel da Polícia Militar, né, ou lá no CDR.
2: Quando divulgado aí pela Capinzal FM esta informação, esta iniciativa, esta discussão, surgiram várias outras discussões aí, principalmente com relação à necessidade de um estudo. Importante dizer que o estudo prévio já foi realizado. Com relação à metragem, existe a preocupação que as pistas de rolamento sejam estreitas, bem como o estacionamento, e tudo isso já foi previsto.
1: Sim, já foi previsto, a gente tem a metragem certinha, então não vai ter esse problema de via estreita, vai dar certinho para nós colocarmos duas vias com estacionamento nos dois lados. Ah, vai ter uma mobilidade maior, tanto para veículos como para a comunidade em local, e principalmente para os empresários dali daquela região, que vai ter muito mais estacionamento do que tem hoje. E outra, a cidade vai ficar bem mais bonita, né, com a visualização bem mais legal. A metragem vai dar certinha para nós termos essas duas vias de trânsito ali na 15, bem como com o estacionamento. E ainda mais, com o aumento de estacionamento.
7: Após a decisão do Tribunal de Contas do Estado, que determinou o ressarcimento de R$ 99.700 aos cofres públicos por irregularidades na execução de uma obra de pavimentação em ouro, o prefeito Claudir Duarte se manifestou sobre o caso em entrevista à Capinzal FM.
3: Para as pessoas que estão nos acompanhando entender, eles têm uma medida de compactação e essa compactação não foi suficiente. Com isso, o Tribunal de Contas considera uma defasagem de valores, no caso um superfaturamento, mas no caso da compactação. Nós temos envolvidos, então, nesse processo de execução do contrato, nós temos o nosso secretário, que ele automaticamente é o gestor do contrato, e a AMOC, né, através do seu fiscal, que também é a pessoa que projetou o projeto. Quer dizer, aí não há um problema envolvendo a licitação, processo licitatório, superfaturamento por desvio de recurso, nada. Existe uma má execução, a empresa está ciente desse problema, tanto que ela é corresponsável e nós somos solidários a isso. Todas as nossas obras têm transparência, a gente preza pela qualidade da obra. Eu quero aqui parabenizar o Tribunal de Contas, que não só nessa obra, em todas as obras, o Tribunal de Contas participando, visitando em loco, fazendo esse laudo laboratorial, porque eles vêm e coletam essa prova, trabalham em laboratório e vê a qualidade. Todos os itens envolvidos nesse laudo estão ok. Como eu falei, só a compactação que ficou com deficiência e eles consideram um superfaturamento ou então uma defasagem nesse trabalho, e com isso tem que ser ressarcido os cofres públicos. Nós já estamos tratando com a empresa isso. Ela é a maior responsável, porque é a executora da obra, tem que cumprir com o calendário, com a exigência do edital. Então, bem tranquilo, nós vamos resolver, o município não pode ter prejuízo, nós temos muitas obras rodando e é importante essa participação do Tribunal de Contas para que a gente possa apresentar a melhor obra possível e com mais durabilidade possível para que a nossa população possa aproveitar. Nós vamos ainda fazer alguns ajustes nesse trecho. Vamos estar executando mais algumas canaletas, protegendo mais o pavimento. É um trecho que, além de muita umidade, ele teve alguns problemas. Então, nós estamos cientes, já foi consertado alguns pontos que apareceu, a empresa já consertou, a obra ainda está em garantia. Então, a nossa população pode ficar bem tranquila, nós estamos trabalhando em conjunto com o Ministério Público, com todos os órgãos de controle, com a própria empresa, para que a gente resolva esses problemas e a população sinta o conforto, a qualidade e também o município não tenha prejuízo nenhum quanto à questão da execução da obra.
7: Bom, lembrando que a decisão do Tribunal de Contas está relacionada à segunda etapa de pavimentação do acesso à comunidade da linha São Paulo.
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7: 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Vamos falar sobre eleições. Há pouco mais de 15 dias da eleição em primeiro turno, governo turbina valores do Bolsa Família em 15%. Henrique Salles e a informação.
4: O governo federal anunciou um reajuste de 15% em benefícios do programa Bolsa Família há pouco mais de duas semanas para o primeiro turno das eleições. O decreto com novos valores foi publicado em edição extra do Diário Oficial da União desta quinta-feira. Aponta que o PIS do programa passa de R$ 600 para R$ 691 e o benefício médio sai de R$ 675 para R$ 777. Isso significa um aumento que fica em torno de R$ 100. O reajuste já vale a partir da próxima folha, que começa a ser paga em 19 de outubro. Para o ministro da Fazenda, Dário Durigan, existe espaço no orçamento para esta correção. O aumento no Bolsa Família na ordem de 15% promove uma mexida no orçamento. Agora custará cerca de R$ 6 bilhões. Para 2027, este movimento significa um impacto anual estimado em R$ 22 bilhões. Legal ou não, este dinheiro para chegar no beneficiário final terá de sair de algum lugar. De Brasília, Henrique Salles.
7: Obrigado, Henrique. E a partir de amanhã, sábado, atenção, uma informação sobre as eleições. Mesários e fiscais partidários não poderão ser presos ou detidos, salvo em caso de flagrante delito. A regra segue até 6 de outubro, 48 horas após o primeiro turno. Então, candidatos às eleições deste ano, além de mesários e fiscais partidários, não poderão ser presos a partir de amanhã. Para os eleitores, a proteção começa em 29 de setembro e também vai até 6 de outubro. Nesse período, a prisão só será permitida em casos previstos no Código Eleitoral, como flagrante, condenação por crime inafiançável ou desrespeito, salvo conduto.
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7: Flamengo está nas semifinais da Libertadores. Jorge Luiz Soldi, as informações, bom dia.
6: Muito bom dia a você, Jardel. Muito bom dia aos nossos ouvintes. E o Flamengo tomou um susto, mas garantiu sua classificação à semifinal da Libertadores da América ontem à noite no Maracanã. O time rubro-negro avançou ao buscar um empate 1-1 com o Independiente Del Valle, apesar da expulsão de Jorginho no segundo tempo, mantendo vivo o sonho do pentacampeonato. Como venceu o jogo de ida por 2-0 no Equador, o Flamengo passa para enfrentar então o Estudiantes, que eliminou o Corinthians nas quartas de final. Com as semifinais definidas, os mandos de campo também de ida e volta já estão alinhados. O duelo entre Fluminense e Palmeiras, o tricolor carioca será o mandante do primeiro jogo, enquanto Palmeiras, por ter melhor campanha, terá a vantagem de decidir em casa. No outro confronto, o Estudiantes mandará o primeiro jogo na Argentina e o Flamengo vai definir a vaga no Maracanã. As datas e os horários dos confrontos de ida e volta serão posteriormente confirmados pela Conmebol, mas as semifinais da Libertadores já têm aí um indicativo de que serão disputadas na semana de 14 e 22 de outubro. E a Sul-Americana conheceu ontem à noite o último classificado para a semifinal. O Montevideo City Torque virou sobre o Cienciano e agora se junta a Atlético Mineiro, Vasco e Boca Juniors na próxima fase da competição continental. Os confrontos então serão Vasco e Boca Juniors, Atlético Mineiro e City Torque do Uruguai. As semifinais da Sul-Americana estão previstas para as semanas dos dias 22 e 29 de outubro, mas as datas serão confirmadas pela Conmebol. E ontem à tarde foram disputadas as semifinais do Campeonato Catarinense Escolar, um antigo moleque bom de bola. No primeiro jogo da tarde, o Agenor Piovesan empatou com a equipe de 13 Tílias em 1-1. Nos pênaltis, 4-2 para a Escola São José de 13 Tílias. E no outro confronto, a irmã Bienfrida de Catanduvas venceu nos pênaltis a Unoesc de Joaçaba por 5-4. Agora pela manhã, 8h45, Agenor Piovesan, Derval Velho e Colégio Unoesc de Joaçaba decidem o terceiro e quarto lugar, enquanto na decisão do título, 9h45, São José de 13 Tílias e Irmã Vienfrida de Catanduvas. São essas as informações dessa manhã, Jardel.
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7: Agora 7h59.
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14: Bom dia, Jardel, bom dia aos nossos ouvintes. Olha, um homem de 45 anos foi ferido com golpes de faca pelo próprio filho de 19 anos, fato que aconteceu na noite de quarta-feira no bairro Jardim Bela Vista, em Campos Novos. O caso foi atendido pela Polícia Militar na manhã de ontem, após a vítima dar entrada no hospital Dr. José Atanásio. O pai relatou aos policiais que o rapaz pediu para ele sentar e fechar os olhos, dizendo que ia ganhar um presente. Quando abriu os olhos, viu que o filho estava com uma faca tentando acertar o seu pescoço. Ele disse que conseguiu segurar a lâmina com as mãos, mas acabou sofrendo cortes no pescoço, na mão direita e na perna direita. Depois de conseguir escapar, o homem correu para o banheiro e trancou a porta, enquanto o filho tentava arrombar o cômodo. Ele ficou em casa a noite inteira e só foi procurar atendimento médico pela manhã, levado por um parente. O rapaz não foi encontrado até o momento. A Polícia Civil cumpriu mandados de busca e apreensão em Joaçaba e Concórdia ontem em uma investigação sobre possíveis fraudes em criptomoedas, crimes contra a economia popular e lavagem de dinheiro. Segundo a investigação, os suspeitos prometiam retornos financeiros garantidos e elevados aos investidores. Após os primeiros pagamentos, os rendimentos teriam sido interrompidos e as vítimas passaram a ter dificuldades para contactar o suposto operador. Durante a operação, foram apreendidos aparelhos eletrônicos e um caderno com anotações que serão analisados pela perícia. O inquérito reúne depoimentos de vítimas e testemunhas e segue em andamento. E um homem foi condenado por tráfico de drogas e associação para o tráfico, preso pela Polícia Militar na tarde de ontem em Capinzal durante um cumprimento do mandado. A prisão ocorreu por volta das 15h15 na rua José Zorté. O homem cumprirá 9 anos e 4 meses de reclusão em regime fechado. Após a prisão, ele foi encaminhado ao presídio de Joaçaba, ficando à disposição da Justiça. As informações, Jardel.
7: Muito obrigado, Alexson, pelas informações. Nosso plantão policial, lembrando que nós tivemos também, né, recordando agora, uma ocorrência de queda de motociclista ali próximo à Granja Prata, no acesso à comunidade, aliás, no acesso a Piratuba, na próxima divisa com Piratuba, na empresa Velha. O motociclista sofreu alguns ferimentos, foi encaminhado ao Hospital Beneficente Piratuba e Pira. Isso foi na noite de ontem. Detalhes com foto lá no portal capinzaifm.com.
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7: Informações do Hospital Nossa Senhora das Dores, a movimentação das últimas horas. Nós tivemos 94 atendimentos, 59 pacientes atendidos em Capinzal, 18 no município de Ouro, 2 em Isortéia. Em Três Etílias foram 6 pacientes atendidos. E, é claro, outros municípios da região, 8 pacientes internaram. Ao total são 22, 3 estão isolados. E assim estamos concluindo mais uma edição de hoje do nosso Jornal 102, produção, Departamento de Jornalismo da Capinzal FM. Agradecendo mais uma vez a sua audiência, a gente volta logo mais, 12 horas e 25 minutos, com o nosso Jornal do Meio-Dia.
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7: 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São 8h08. Uma linda sexta-feira para você conectado nas YR989, canal 272, 102.3. Não deixe faltar alegria nem alto astral. Segue comigo, Marlo Matiello, na manhã da Capinzal.
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7: É hora da faxina. Não apenas na casa, mas também de dentro de você. Às vezes, o que impede o novo de chegar é tudo aquilo que insistimos em não deixar ir. São objetos, lembranças, mágoas, culpas, histórias que já cumpriram com o seu papel. Você não precisa carregar para o futuro aquilo que pertence ao passado. Abra as gavetas, limpe os armários e aproveite para limpar também o seu coração. Doe o que não usa, jogue fora o que perdeu a utilidade e solte aquilo que perdeu o sentido. Perdoe quem precisa ser perdoado, inclusive você mesmo. Porque quando você libera espaço, a vida encontra lugar para colocar coisas novas, novos sonhos, novas pessoas, novas oportunidades e novos motivos para você voltar a sorrir. Não tenha medo de recomeçar. Algumas perdas são, na verdade,

Eu amo a Capinzão FM, Bruna Viola com Chitãozinho e Chororó, Vida. Aliás, desapegue do que pesa, liberte o coração e abra espaço para o novo, abra espaço para a felicidade, para tudo de bom que Deus ainda tem preparado para você. 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Despertando, minha gente, ótima manhã, ao som da 102.3. Cola aí na Capinzal e vamos juntinhos até 15 para o meio-dia. Eu amo a Capinzal. E você, hein? É sexta-feira, sextou, 18 de setembro, 37ª semana do ano, 16 dias para o primeiro turno das eleições 2026. Hoje é o Dia Mundial do Monitoramento das Águas, Dia Internacional da Igualdade Salarial, Dia Nacional da Consciência, incentiva o diagnóstico precoce da retinoblastoma. Hoje também é o dia dos símbolos nacionais. Hoje é o dia oficial da televisão da telinha. Lua crescente a partir de hoje, inverno. Brasileiros católicos celebram São Belarmino. Mauro Ribeiro é quem comanda a mesa de som. Na recepção, quem te atende com muita atenção, com muito carinho, é a Fernanda Alves Duarte, a direção de Luiz Pedro Escarton. E aqui na comunicação, seu amigo Marlo Matiello, desde 1995, comunicando para uma região de audiência. 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

0: 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Só me resta agradecer pelo carinho, pela receptividade e pela sua participação. Avisa todo mundo que amanhã 102 já está no ar, assim de atrações.
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0: Os familiares comunicam com pesar o falecimento de Marta Goulart Bertoldo, ocorrido no Hospital Nossa Senhora das Dores. O corpo está sendo velado no Centro Comunitário da Vila 7 de Julho. A celebração de despedida será hoje às 14h e logo após o sepultamento no Cemitério Municipal Cidade Alta. Comunicamos com pesar o falecimento de Marta Goulart Bertoldo. Serviços fúnebres a cargo da Funerária São Cristóvão. O Plano Frei Bruno de Assistência Familiar comunica com pesar o falecimento de Jamir de Lima, ocorrido ontem aos 40 anos. O corpo está sendo velado na capela da funerária Frei Bruno de Capinzal, na rua José Zortéia, ao lado do cemitério municipal. A celebração de despedida será hoje, às 14h, no próprio local, logo após o sepultamento no cemitério municipal de Capinzal. Comunicamos com pesar o falecimento de Jamir de Lima. Aos familiares e amigos, as condolências da Capinzal FM.
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0: Simbora, gente, 8 horas com mais 23 minutos, uma abençoada manhã de sexta-feira, aliás, linda manhã de sexta-feira, ensolarada em todo o meio-oeste de Santa Catarina, 15 graus de temperatura. É bom você aproveitar que amanhã já vem chuva, hein? 8h23, vamos para a utilidade pública, Bolsa de Empregos. Nós temos centenas de vagas para você começar a trabalhar, para você evoluir profissionalmente. É ou não é, Fernanda? Bom dia.
23: Bom dia, Marlo. Bom dia, ouvintes da Capinzal FM. É isso aí mesmo.
0: Começamos com as vagas que o Cine atualizou para hoje.
23: Uma vaga de serviços gerais, uma vaga de eletricista, uma vaga de auxiliar de pavimentação, uma vaga de caixa frentista, 3 vagas de operador de produção para carga e descarga temporário, uma vaga de ajudante de manutenção com CNHB, 2 vagas de atendente de balcão, uma vaga de técnico de segurança do trabalho, 2 vagas de marceneiro auxiliar, uma vaga de operador de loja, caixa, 10 vagas para avicultura de postura, 30 vagas para a empresa Ecofrigo, 50 vagas para a empresa MBRF, 30 vagas para a empresa Aurora. Dia 8/10, às 13h30, seleção na empresa Aurora. Quartas-feiras, às 13h30, seleção na empresa Ecofrigo, exceto as terceiras quarta-feira do mês.
0: Uhum. E as vagas que nós atualizamos aqui na Capinzal?
23: Vaga para empreiteira para colheita de laranja, no mínimo 4 a 5 pessoas. Vaga para auxiliar de produção para ice e paletas. Vaga para serviços gerais. Interessados devem entregar o currículo diretamente na massa fina. Contrata-se prestador de serviço ou casal para trabalhar em fazenda. Vaga para farmacêutico magistral para a empresa Farmafor Pet em Fraiburgo. Vaga para casal, para suinocultura, ter experiência em maternidade e gestação. Pedreiro e servente de pedreiro para Via Pave Obras e Serviços. Operador de produção 1 para a Copérdia de Capinzal. Mecânico com experiência em mecânica básica. Marceneiro e auxiliar. Empregada doméstica para morar em Balneário Camboriú. Montador, soldador com experiência. Vaga para trabalhar em aviário. Líder de equipe. pedreiro e servente de pedreiro algumas vagas.
0: São muitas informações, são muitas vagas e todas elas sempre atualizadas no portal capinzalfm.com.br. Acessa, vai naquela barrinha Bolsa de Empregos e você tem todas as informações por lá. Caso ainda assim tenha dúvidas, chame a Fernanda pelo 3555-1333, é o WhatsApp da recepção. Muito obrigado, ótimo fim de semana.
23: Para você e para todos os ouvintes também.
0: Valeu, Fernanda. 8 horas com 26 minutos.

0: É, sextou ao vivo com o Leonardo aqui na manhã da 102.3. Que a sua sexta-feira seja simplesmente maravilhosa. Bom dia para Dona Ivete, Borsó Espironello, para Dona Ivete, Chale Cordeiro dos Santos. Bom dia, Vera. Bom dia, Zé. Bom dia, Mariana. Bom dia, Leda Mara Pogeri. Bom dia também para Dona Ana Edith, para Dona Vitória Barreto e para o seu Chicão e para todos que estão curtindo a manhã da 102.3. 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
1: Carlão, tenha um ótimo dia, um ótimo final de semana abençoado. Queria igualmente participar do sorteio do Ranchão Generosa Moraes.
0: Abraço, linda Dona Generosa. Tua, que bom, Dona Minha Generosa. Obrigado. A mensagem da manhã 102 já está disponível também nas plataformas da Capinzal, tanto no YouTube, quanto no Facebook, quanto no Instagram. Já recebeu os grupos de WhatsApp da Capinzal. Que bom, então, compartilhe essa mensagem bem especial. Wilson da Rocha, bom dia para Marta da Luz, bom dia para Dona Ivani Kaiser, bom dia para Dona Maria Zanol e Presidente Castelo Branco, oi Solange, todo o pessoal aí do Vista Alegre com a gente, a Dona Marli, Rênica da Silva, Dona Maria Lazarini, São Pedro, Lacerdópolis, Dona Eva Formel, bom dia para Elisete Piazza, para Loreni Duarte da Silva, na Vila 7, Elo João Carlos, bom dia também a Marilene Tiepo, o pessoal do bairro Nossa Senhora dos Navegantes, bom dia Noni, bom dia Carmen, bom dia Gabriel, bom dia para você que está participando, interagindo e tornando a nossa manhã maravilhosa.
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0: Eu amo a Capinzal, são 8 horas com mais 30 minutos. 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
0: 8:37, 8:37, que bom tê-los todos aí na companhia da 102.3, é muito bacana mesmo. Estou aguardando a sua participação, 998-14-1333, para o Ranchão e pelo 988-15-6435. Som positivo, um bom dia, aquela figurinha de animação que você tem aí, manda para cá para a gente ficar com certeza mais conectados nesta manhã de sexta-feira. 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

0: Ah, eu amo a Capinzal FM, Chico Rei Paraná, em algum lugar do passado. Lembrou dessa música o DJ Nadir? Gostou dessa música, Guri? Muito obrigado pela sua audiência e pela sua participação. DJ Nadir, nós conversamos na última externa da 102, lá no Econômico Atacadão, né, Guri? Um abraço, obrigado pela sintonia. Essa música raiz aí com Chico Rei Paraná, ela toca a gente, né? Nós somos ainda do modo raiz em algum lugar do passado. Valeu, meu povo, obrigado pela audiência. Quem mais, gente? Quem tá curtindo a 102.3, mandar um abraço aqui também ao pessoal todo aí do bairro Navegantes. Bom dia pra Lucimere Cervelin, o Adnelson Poyer, a Genesi Cabral. Muito obrigado também a todos os amigos aí do Novo Horizonte, do Recanto dos Pássaros. Bom dia, Celoí. Linda sexta-feira. Iniciamos ouvindo a mensagem linda diária que você nos proporciona. Abençoada sexta pra ti, dona Celoí. Um abraço lá pra Tereza, pra dona Tereza e pro seu Batista também, pra dona Ivanir também, pra dona Eva Geni, que está conosco na manhã da 102, Natalina Muraro, gratidão pela sua participação conosco aqui na 102.3, essa rádio que é feita pra você.
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0: E a Polícia Militar recuperou diversos produtos furtados em duas ocorrências atendidas durante a quinta-feira em Concórdia. Em uma delas, um homem foi abordado com dois frascos de perfume e admitiu participação em um furto ocorrido durante a madrugada. Ele indicou onde estavam escondidas outras mercadorias. Foram recuperadas roupas e uma grande quantidade em perfumes. O suspeito e outra pessoa foram levados à delegacia. No bairro da Gruta, a PM também recuperou fiação e componentes eletrônicos retirados de um veículo. Um homem foi preso durante a abordagem, estava com uma faca. Os materiais recuperados foram entregues à Polícia Civil. Um terceiro suspeito envolvido no furto ao estabelecimento não foi localizado. 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
0: 8:52, temperatura na casa dos 15 graus aqui no centro de Ouro e Capinzal. Muito obrigado a todos pelo carinho e pela preferência. Bom dia para o Milton, bom dia para a Dejanira, a Marlene Lopes Duarte com a gente, a dona Roseli Almeida da Vila União, a Juvelina está com a gente e tantos outros amigos e amigas que estão ligados aqui na programação. A Cirlei dos Reis do Pôr do Sol, mandar um abraço bem especial aí também para a dona Eva, para o seu Hernani Belotto. Bom dia também para o Elvio Miguel Reist, do loteamento Parisoto, Valdemir Lopes, do Pôr do Sol. Bom dia para Camila, bom dia para o Paulinho, para o Rafael, para Isabel. Tá todo mundo ligado aqui na Capinzal FM, a exemplo da dona Dirley Base. Um abraço lá para o Eliseu, para a Kathleen, para todos que estão acompanhando a gente no São Roque em Capinzal. Reforçando, gente, dia 8 de novembro, festa em Nossa Senhora da Saúde Ouro, com cobertura total da 102.3. Lá estaremos então para mais uma cobertura especial, festa de Nossa Senhora da Saúde Ouro, dia 8 de novembro. Matinezão por conta de Rogério Magrão e Banda e de São Francisco, hein? Tem participação do ouvinte aqui na 102.3, Mauro.
18: Bom dia,
0: Bom Marlon. Dia. Certo. Como é que tá, Lindy?
18: Marlon Lindy, escreva aí no Rachão da Capinzal.
0: Perfeito, um abraço, guri.
19: Eu quero participar do Rachão da Capinzal. Uh-huh. Um abraço,
0: abraço.
19: Um bom fim de semana para você.
0: Para a senhora também, bom. Gratidão pela participação. Bom dia. Como é que tá, Nildo?
20: No Ranchão aí. Sou o Nildo Stempekoski, aqui do Jardim da Serra. E um ótimo final de semana para todos nós. Deus que abençoe vocês aí também, tá?
0: Amém,
20: bom?
0: Né?
20: Tudo de bom aí.
0: Um grande abraço, muito obrigado pela sua audiência. 8:53. Dizem que recordar é viver. E o seu Luiz está aqui ao meu lado. E nós estamos conversando exatamente sobre a instalação do primeiro posto de combustível do município de Ouro. Alguém lembra aí dos mais antigos? Quem tem 70 mais, 65 mais vai lembrar. A minha primeira visão de posto de combustível no município de Ouro é aonde tem hoje a mecânica 2, aonde tem o Pelé, o Diolar ali. É. Ali era, na minha visão, era o primeiro, mas o senhor Luiz me traz uma outra informação. Bom dia, senhor Luiz, tudo bem com o senhor?
21: Bom dia, Marlon, bom dia, Mauro e ouvintes da Rádio Capinzal. Eu fiz a pergunta se alguém lembrava onde que tinha. Não sei se foi o primeiro, mas aquele que quando eu vim para cá, ele estava instalado ali no Ouro.
0: Era o único?
21: Era o único.
0: Que ano o senhor
21: Capinzal,
0: veio morar?
21: Capinzal, não sei quantos tinha. Mas... Uh-huh.
0: Mas eram poucos na época, né?
21: Eu vim em 66 para cá.
0: 66. O senhor veio da Barra Fria para cá?
21: Não, do Lacerdópolis.
0: Lacerdópolis. Mas o senhor é nascido na Barra Fria?
21: Não, nasci. Não? Não. É, no tempo era Barra Fria.
0: Certo.
21: Era tudo Barra Fria.
0: Perfeito. 66. E aonde que funcionava esse posto de combustível no município de Ouro?
21: É, na frente da Praça Pio XII, na frente do Lica, bem no meio da rua.
0: Onde tem uma rotatória agora, onde tem uma mini rotatória por aí?
21: Um pouquinho para frente, bem já na frente do Lica. Assim,
0: um pouquinho mais pro ginásio ali, né?
21: Então você passava tanto pro lado de cima, pro lado de baixo do posto. Carros tinha pouco, tinha mais cavalo que amarravam ali na frente do... Hoje Lica, que era o Bareto na época, né?
0: Eu imagine, 1966, lá se vão quantos? 60 anos, né? É tempo, né? A evolução que a gente... Hoje nós temos muitos postos, bons postos em Capinzal, Ouro e região, né? Eu lembro uma época, seu Luiz, na questão da... Até de recordar como a quantidade de combustível era insuficiente, vamos assim, para abastecer a frota. No domingo não abria o posto de combustível, né?
21: Não abria.
0: Abria de segunda...
21: Nem à noite.
0: Nem à noite.
21: Só de dia.
0: Então, a época era relíquia, né? Quem tinha carro e quem tinha condição de abastecer, né?
21: Exatamente.
0: Recordar é viver, né, seu Luiz?
21: Exato.
0: Então, na sua época, 66, tinha um posto de combustível em frente à Praça Pio XII aí. Sim. É história, né? Vai que alguém tinha guardado uma foto dessas bem antigas, né?
21: Eu lembro depois quando arrancaram de lá, os tanques embaixo.
0: Sim.
21: Isso eu lembro, um tempo depois, né?
0: Mas a minha primeira minha lembrança seria do posto, que já era do D'Ambrosio ali, onde Sim. funciona o Pelé, o Diolar, ali nessa região ali, né? Que é na Felipe Schmidt também. Depois foi feito o aterro e foi feito o posto novo ali, né?
21: Aqui na frente.
0: Essa eu já me lembro também. Obrigado, seu Luiz, pela contribuição. Recordar é viver, gente. Final aqui da nossa Hora 1 da Manhã, 102. 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Tá pintando a última da hora com Jades e Jadson. Toca um João Mineiro e Marciano, hein? Coisa boa! Bom dia, gente! Ótima sexta-feira!

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1: 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E o CONTRAN prorrogou excepcionalmente a validade da CNH e ACC vencidas ou com vencimento entre junho e 8 de dezembro de 2026. Com a medida, os documentos ficam válidos automaticamente até 9 de dezembro desse ano, sem a necessidade de emissão ou procedimento adicional. A regra vale em todo o país, mas não se aplica a condutores com a CNH suspensa ou cassada. Após o dia 9 de dezembro, permanece o prazo de 30 dias para renovação sem a penalidade. A Justiça Eleitoral já indeferiu cerca de 1.200 registros de candidaturas para as eleições gerais de outubro, segundo dados do TSE. Desses, 335 foram negados definitivamente e 869 ainda podem ser contestados por recurso. Os principais motivos são descumprimento de requisitos legais, falta de condições de elegibilidade e irregularidades partidárias. Cerca de 99% dos 20.900 pedidos já foram analisados. O primeiro turno ocorre no dia 4 de outubro com votação para presidente, governador, senador e deputados. O segundo turno, quando necessário para presidente e governador, ocorrerá no dia 25 de outubro. 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E o Flamengo avançou à semifinal da Libertadores após empatar em 1-1 com o Independiente del Valle no Maracanã ontem e agora estará enfrentando Estudiantes. O rubro-negro havia vencido o jogo de ida pelo placar de 2-0. 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

Bora, gente, são 9:06, 9:06, muito obrigado pelo carinho, pela preferência de todos. Só lembrando, amanhã 102, na sua segunda hora, já está no ar, no oferecimento sempre da Ouro Luz, acabamentos desta semana, promoção de tintas coral com preço direto de fábrica, 15% de desconto à vista ou 10 vezes sem juros, Multimóveis, a sua loja de móveis e eletros da Cidade Alta, aqui em Capinzal, no acesso Cidade Alta, próximo ao Trevo da Vila e na Felipe Schmidt, no centro de Ouro. 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Vem junto com a gente na manhã 102.

Eu sem você não dá. Será que eu cantaria bem com César Menotti e Fabiano? Com Ana Castela, talvez, né? Fazendo uma terceira, quarta voz. Hã? Bom dia, muito obrigado pelo carinho de todos. Bom dia, dona Jandira Cardoso, obrigado. Ao seu Verno Milton Bastião, bom dia para dona Marlene Basso, a dona Eva Geni de Azeredo e Silva. Bom dia também ao pessoal que está acompanhando a gente, seu Osvaldo Gomes, aí no bairro São Cristóvão, ouvinte da 102. Juvelina, tudo bem? A dona Maria Aparecida com a gente também. Quem mais, gente? Na Carmelo Zócoli, muito bom dia, dona Deolinda Poyer Gomes. Agradecer também aqui ao Adnelson, agradecer também ao povo lá do Leãozinho, a dona Dilva Boldrini Antonello, um abraço, dona Dilva, a dona Noeli Andrione Facim e todos os demais ouvintes da 102.3, convocando a turma para participar e fazer a festa junto com a gente.

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Eduardo Costa, Coração Pirata, cantando Roupa Nova, na manhã da 102.3, hora 2 até as 10, com muita música, informação e a participação do ouvinte 102. A Prof. Helena, que nos acompanha em Nova Beleza, Piratuba. Um grande abraço, Prof. Helena, ao Ayrtz e toda a família. Gratidão pelo carinho de todas as manhãs. Bom dia para Márcia Panisson, para Dona Inês Muraro, que está com a gente, para Dilei Alves da Silva e toda a sua família. Bom dia para Dona Marira C. Miller, que também nos acompanha em Nova Beleza, Piratuba. Gratidão a todos vocês. A Maria Aparecida também fazendo parte da audiência da 102.3. Atenção, gente, tá em busca de uma oportunidade de emprego, de trabalho. A Massa Fina de Capinzal está contratando pessoas para trabalhar com serviços gerais. Mande o seu currículo pelo 991-76-1155, 991-76-1155. Ou entregue diretamente na Massa Fina, no centro de Capinzal. A Massa Fina está contratando profissionais para trabalhar em serviços gerais. 991-76-1155. Tem um convite bem especial para vocês. Amanhã, o Lions Clube Capinzal e Ouro promove o seu bingo tradicional, bingo beneficente, no bairro São Cristóvão, no salão comunitário do bairro São Cristóvão. Poucas cartelas ainda, R$ 25,00. Por favor, quem não comprou, compre. Né? É uma questão até de gratidão. Quanto que o Lions Clube Capinzal ajuda a nossa sociedade com as suas campanhas e também com o seu banco de ortopédicos, hein? Quantas pessoas...

0: Quantas famílias já foram beneficiadas. Então, se agora você puder dar essa devolutiva, comprar as cartelas, mesmo que você não vá jogar, alguém joga por você, tá? Premiação total R$6.000. As cartelas a R$25 tem à venda, inclusive, aqui na recepção com a Fernanda, tá bom? Amanhã tem o bingo do Lions Club Capinzal e Ouro no Salão do Bairro São Cristóvão, R$6.000 em premiação, cartelas a R$25. Faça a sua parte. Tem participação do ouvinte na manhã, R$102.
1: Bom dia.
0: Bom dia.
1: É Fátima de Gimaltauro.
0: Oi, dona Fátima.
1: Do Imóveis, gostaria de participar do ranchão da Capinzal.
0: Claro, amiga.
1: Bom final de semana. Fiquem com Deus.
0: Amém. A senhora também e toda a sua família. Mano, bom dia. Como é que tá, Evandro?
2: Eu sou da Rússia, Rocha Capinzal.
0: Certo,
2: com toda a minha família. Uhum. Tenho participado do ranchão do Prone.
0: Tá
2: tudo
0: certo.
2: Tudo bom. Uma boa sexta-feira pra vocês.
0: Pro amigo também, tá, Evandro? Valeu.
3: Tudo bem, Marlon?
0: Bom dia. Me
3: cadastro no ranchão da Capinzal.
0: Oi, Juliana.
3: Juliana da Luz Tiepo, de Alto Alegre. Minha mãe, Gessi Antunes da Luz. Minha filha, Ana Vitória da Luz Tiepo. Meu esposo, Gilmar Tiepo. Estamos aqui na escuta. Tenha uma ótima e abençoada sexta-feira.
0: Pra ti também, Juliana. Muito obrigado. Agora, 9 horas com mais 17 minutos. E um motociclista de 24 anos ficou ferido após uma saída de pista na noite de ontem na SC-150, próximo à Granja Prata, na comunidade de Empresa Velha, em Capinzal. O acidente ocorreu por volta das 21 horas. O condutor de uma Honda CB300 foi encontrado caído em via pública, sem o capacete, mas consciente e orientado. Ele apresentava escoriações, suspeita de fratura na perna direita e possível lesão cervical. O motociclista foi imobilizado e encaminhado para o Hospital Beneficente Piratuba. Tubipira para avaliação médica. As causas do acidente não foram informadas. Informações complementares e fotos no portal capinzalfm.com.br.
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5: 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Nota de falecimento.
0: O Plano Frei Bruno de Assistência Familiar comunica com pesar o falecimento de Jamir de Lima, ocorrido ontem aos 40 anos. O corpo está sendo velado na capela mortuária da funerária Frei Bruno, em Capinzal, na rua José Zortéia, ao lado do cemitério municipal. A celebração de despedida será hoje às 14h, no próprio local, logo após o sepultamento no cemitério municipal de Capinzal. Comunicamos com pesar o falecimento de Jamir de Lima. Familiares comunicam com pesar o falecimento de Marta Goulart Bertoldo, ocorrido no Hospital Nossa Senhora das Dores. O corpo está sendo velado no Centro Comunitário da Vila 7 de Julho. A celebração de despedida será hoje, às 14h, logo após o sepultamento no cemitério municipal Cidade Alta. Comunicamos com pesar o falecimento de Marta Goulart Bertoldo. Serviços fúnebres a cargo da funerária São Cristóvão. Aos familiares e amigos, as condolências da Capinzal FM.
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0: Eu amo a Capinzal, são 9:26. 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
0: 9:27, um abraço a toda a comunidade dos loteamentos João Lange e Nova Capinzal, que amanhã, sábado, celebram a sua festa em honra à padroeira Nossa Senhora da Salete. Abraço a todo o conselho e a todas as pessoas que estão se empenhando. A festa será amanhã, porque amanhã é o dia de Nossa Senhora da Salete. Estão todos no convite. Ao pessoal lá de Linha Maratá, Piratuba, domingo tem festança por lá também, honra a Nossa Senhora da Salete. A todos que estão nos preparativos, grande abraço. Dona Guinésia Gotardo, que bom que a senhora participou. Bom dia para dona Fátima Maschio, bom dia para dona Adelaide Schiavini, em Piratuba também, curtindo a 102.3. Um grande abraço e obrigado pela sua audiência.

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1: 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Vamos a Brasília, Henrique Salles e a informação.
2: O Supremo Tribunal Federal não vai mais analisar na próxima semana a condução do ministro André Mendonça nas investigações relacionadas ao Banco Master. O presidente da corte, Edson Fachin, retirou a matéria da pauta. Numa mudança, tem dois motivos claros: o bate-boca da sessão de terça-feira e a continuidade das discussões nas trocas de mensagens entre magistrados pelo WhatsApp. Não houve clima sequer para a sessão desta quinta-feira. Quarta, nenhum dos magistrados requereu espaço para falar sobre a sessão anterior de terça-feira. Mas como a troca de farpas e acusações continuaram, o que houve nesta quinta foi tentativa de diálogo e composição minimamente formal no Supremo Tribunal Federal. Em evento, a ministra Carmen Lúcia voltou a falar sobre a preocupante crise do judiciário brasileiro. Não citou nominalmente colegas, mas, nas entrelinhas, deu a entender que Moraes, André, Dino, Gilmar e Fux precisam conversar mais e se respeitar mais enquanto ocupantes do colegiado.
3: A democracia vive da confiança que o cidadão tem, que a cidadã tem nas suas instituições. Eu digo isso com muito lamento pelos momentos que nós estamos passando de descrença, de desânimo com a administração pública. Como eu disse, erros são do ser humano, são dos nossos limites. Mas a busca do acerto é uma imposição, é um dever que todos nós servidores temos para garantir essa confiança que faz com que cada pessoa possa acreditar mais no país, possa acreditar mais na democracia.
2: Para suspender a sessão, que seria sobre André Mendonça, Fachin disse que, considerando a direta relação dos pontos contidos na questão de ordem, a inclusão do assunto em pauta será oportunamente programada para outra data. De Brasília, Henrique Salles.
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5: 9:47, 9:47, se está em busca de oportunidade de emprego, a Massa Fina de Capinzal está contratando profissionais para serviços gerais. 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Profissionais para serviços gerais, a Massa Fina está contratando. Contratação imediata. Bom dia para Dona Geni da Luz Ferreira. Bom dia, Dona Geni, todos aí do Vidal Ramos. Bom dia para Dejanira Padilha, para Dona Lúcia Tenuti, ouvinte da 102.3. Agradecer a Dona Maria Nadir e todos os demais que estão conosco em mais uma manhã da 102.3. Tem participação do ouvinte? Tem sim, tem participação do ouvinte e tem, claro, música boa pintando para você. Vamos lá?
6: Bom dia, Mário.
5: Bom dia.
6: Tudo bem?
5: Bem, a senhora?
6: Da Senoranchão da Capinzal.
5: Claro.
6: Eu, Davi e a Milena.
5: Aham. Uhum. Anotei aqui, tá?
7: Bom dia, Mário.
5: Dona Nilda, muito obrigado.
7: Da Capinzal, Zeli de Oliveira.
5: Oi, Dona Zeli, tudo bem?
8: Oi, bom
5: Opa,
8: dia.
5: Opa, bom dia, seu Ivo.
8: Boa sexta-feira para todos nós.
5: O senhor também, meu amigo.
8: Inscreva nós aí no Ranchão do Prôner.
5: Uhum.
8: Ivo da Costa e Jandira da Costa.
5: Certo, anotei aqui.
8: Um
5: tá?
8: Abração para vocês aí.
5: Para o senhor também, tudo de bom. Abraço a todos aí de Catanduvas que estão sempre acompanhando a nossa manhã da 102, que segue ao som de João Neto e Frederico Panda e Mariana Fagundes. João Neto e Frederico.

0: Eu amo a Capinzal FM com João Neto e Frederico, com Panda e Mariana Fagundes. Toca aquela para animar o seu fim de semana, para você embalar a sua sexta-feira. Para tudo tem uma utilidade pública e ela é muito importante. Gente, foi perdido no ônibus da Manfred uma carteira com documentos em nome de Adão Josir Martins, mais conhecido como Taipa. Se você tiver alguma informação, por favor, repasse ao 999-71-2454 ou através aqui do 3555-1333 com a Fernanda. Ela vai te dar atenção e te explicar por quê. Olha, gente, o Taipa, ele perdeu a carteira ontem, provavelmente dentro do ônibus do transporte coletivo urbano, ônibus da Manfred. E nessa carteira tinha os documentos e tinha um valor em dinheiro também. Esse valor em dinheiro era para pagar exames e medicamentos. Tá? Esse dinheiro era para pagar exames e medicamentos e, claro, para custear as suas continhas do dia a dia. Então, se você puder devolver essa carteira, se você encontrou, diz aonde está essa carteira, diz que está com o dinheiro que ele precisa muito. Então, o Taipa, o Adão Josir Martins, que é nosso amigo de longa data, que trabalha na limpeza aqui da nossa cidade, né, com aquela equipe que faz a limpeza da parte urbana aqui de Capinzal, ele perdeu a carteira com o dinheiro. E além dos documentos, sim, esse dinheiro que era para pagar medicamentos e exames. Se você encontrou, devolva com documentos, com dinheiro, porque não lhe pertence. E o que não te pertence, você não vai aproveitar. Essa é a regra, tá? 999-71-2454, 999-71-2474, ou aqui com a Fernanda, na recepção da 102.3, que é o 3555-1333, é o WhatsApp.
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0: Em da manhã de sexta-feira, de céu azul e sol em todo o meio oeste catarinense, no centro de Ouricapinzal, 19 graus. 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
0: Capinzal. 9 horas com mais 56 minutos, 9:56. Dona Delci Curtis, muito obrigado pela sua audiência, pela sua participação. Tem mais gente para falar com a gente aqui na Manhã 102.
10: Tudo bem?
0: Bem, a senhora?
10: Graça.
0: Oi, Dona Gersi.
10: Maria Gersi.
0: Uhum.
10: Nova Capinzal.
0: Certo.
10: Graças
0: ao uhum. Obrigado.
11: Bom dia, Marlon.
0: Bom dia.
11: Tudo bem? É Sirlene Cassuba.
0: Oi, Sirlene. Tudo
11: centro.
0: Jóia?
11: Uhum. Marlon, queria participar do ranchão, do Prone. Tá. E manda uma música gaúcha aí pra nós. Não sei se agora você pode rodar aí.
0: Depois das 11, né?
11: Da rádio pra todo nós. E ótima sexta-feira. Que Deus abençoe nosso dia.
0: Amém, Sirlene. Muito dia, obrigado. Marlo, bom dia, dona Tânia. Tudo jóia?
12: Gostaria de participar do sorteio do Ranchão.
0: Uhum.
12: É a Tânia Vide. Obrigado.
0: Eu que agradeço. Obrigado, Tânia. Bom dia também. Quero agradecer aqui a dona Dirce Zanol da Silva. Bom dia pra dona Jardelina dos Santos. Bom dia pra dona Ceres, pro João e pra toda a família. Agradecer a Ângela Figueiredo e todos os seus familiares, a Iraci Araújo, a Genesi Duarte. Genesi, um abraço. Abraço também para Tatiane Cervelim. Quem mais? A Jucimara da Luz, aqui do bairro Santa Maria. E também a dona Naldina Monteiro. Um abraço aqui no centro de Capinzal. Gratidão pelo carinho de todas as manhãs. Manhã da 102.3.
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0: 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Já fazemos a conexão com Experiência de Deus com o Padre Reginaldo Manzotti, que já está aí pedindo presença na manhã da 102.3. É hora de oração, é o nosso momento de fé com o padre Reginaldo Manzotti, no oferecimento sempre da Casa Barraquinha Tacadão das Frutas, SAS Construções e Acabamentos, Farmácia e São João, Ora Unique Capinzal, Empório Cia da Saúde, Credilaus Agência de Crédito e também Via Atacadista. Conto com a sua participação. Nós estamos na poderosa novena de São Pio de Pietrelcina. 3555-1333 é o zap da recepção e pelo 988156435. Participe até às 10h30, preferencialmente, para que a gente possa se orientar em termos de tempo aqui. Não são muitas as participações, essa é uma novena muito concorrida, tá, gente? Participe com a gente. 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

0: Louvado seja nosso Senhor Jesus Cristo. Para sempre seja louvado, queridos filhos e filhas. Quero saudar a todos. Hoje é sexta-feira, é misericórdia divina. E nós clamamos, Jesus misericordioso, eu confio em vós, Jesus misericordioso, tende piedade de nós. Quero saudar, nós estamos em plena novena de São Pio de Pietreutina. São Pio de Pietreutina, rogai por nós. São Pio de Pietreutina, intercedei por nós. Sexta-feira, saúdo a todos e a partir da Rádio Evangelizar, de onde tudo começa, pelas rádios irmãs, cujos nomes cito neste momento. Rádio Capinzal FM. Pela TV Evangelizar, sinal digital em todo o país, em várias cidades, canal aberto. Pelo YouTube, Padre Manjote Oficial, não esqueça de se inscrever, por favor, e acione o sininho. Pelo aplicativo da Associação Evangelizar é preciso e todas as plataformas digitais. Não esqueça, São Pio de Pietreutina, rogai por nós. Contagem regressiva para a festa da Santa Enxaga, segunda-feira. Tudo isso, juntos, em nome do Pai, do Filho e do Espírito Santo. Amém. Naquele tempo, Jesus andava por cidades e povoados, pregando e anunciando a boa nova do reino de Deus. Os 12 iam com ele, e também algumas mulheres que haviam sido curadas de maus espíritos e doenças. Maria, chamada Madalena, da qual tinham saído 7 demônios. Joana, mulher de Cusa, alto funcionário de Herodes. Susana e várias outras mulheres que ajudavam a Jesus e aos discípulos com os bens que possuíam. O texto de hoje mostra a missão de Jesus. Ele ia por cidades e povoados. A sua missão, anunciar a boa nova do reino. E havia algumas mulheres que o ajudavam, que os ajudavam. Mulheres que ajudavam a Jesus financeiramente. Ajudavam com os bens que possuíam. A missão era grande, era nobre. Mas de onde provinham os recursos, ou pelo menos parte deles? Joana, mulher de Cusa, alto funcionário de Herodes, Susana e várias outras mulheres ajudavam a Jesus e aos discípulos com os bens que possuíam. Veja, não preciso nem muito esforço para falar sobre ajudar as obras de Deus, como a obra evangelizar é preciso. E aqui, querido associado, associada, veja quão é importante a ajuda. Partilhar, não importa quanto, não se trata de valores estabelecidos, é cada um segundo a sua generosidade. Ajudar a ser associado, ajudar a obra evangelizar, que tem por grande missão proclamar a pessoa de Jesus Cristo nas suas chagas dolorosas e gloriosas, para todo mundo. Portanto, Eu diria que hoje, você que já é associado, mais do que nunca, pense assim: que bom que eu faço parte, com muito orgulho. Também Jesus precisou e teve mulheres que ajudavam financeiramente, e eu estou ajudando uma obra de Deus. Mas hoje, lembremos que Jesus misericordioso. Qual a sua intenção? Qual o seu pedido? Jesus misericordioso, eu peço por esta graça. Jesus misericordioso, olha para esta realidade que estou passando. Jesus misericordioso, manifeste o teu poder. Jesus misericordioso, tenha compaixão de mim. Jesus misericordioso, olhai pela família, pelas pessoas que mais precisam. Vamos juntos pedir, clamar, nesta fonte que é a misericórdia de Jesus e as santas chagas de Jesus, que estamos por celebrar, dolorosas e gloriosas. E lembrando que a misericórdia de Deus nos vem pelas santas chagas de nosso Senhor Jesus Cristo. Qual a intenção de hoje? Jesus, eu confio em vós. Rezemos pelos doentes. Rezemos pelos desempregados. Eu coloco minha família, Senhor. Eu coloco as intenções de pessoas que estão ligando. Lembra que eu tenho falado? Na obra Evangelizar, você tem um lugar em nosso coração. E você pode agora aproveitar este momento e direcionar a sua câmera do celular no QR Code. E não é para pedir dinheiro, não. É para pedir as suas intenções. Você pode mandar o seu... sua intenção pelo 0800 410 6060, ou 41 pelo WhatsApp 3221 6060. Confie sua intenção à obra Evangelizar. É preciso. Aqui você tem um lugar em nosso coração. Queremos rezar com você e por você. Então hoje, mande as suas intenções. Nós temos o final de semana de oração. Nós temos a festa das Santas Chagas por vir. Nós estamos em plena novena de São Pio de Pietrelcina. Se ainda não mandou suas intenções, faça-o. Eu vou para o intervalo e volto. Volte comigo, querido povo de Deus. Nós voltamos com partilha de vida, leitura orante. Nós voltamos com testemunhos que edificam. Mas tudo isso, hoje, sexta-feira, sob a intercessão de São Pio, quinto dia da novena. São Pio de Pietrelcina, rogai por nós. Eu volto já. 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
1: 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Aguardando a sua participação para a novena de São Pio de Pietrelcina.

0: 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Aguardando a sua participação para a novena de São Pio de Pietrelcina. 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
1: Tá aí, ó, já proclamando a graça recebida por intercessão de São Pio. E agora, Rosimeire, continue até o final agradecendo. Eu falei, gente, pede grande, é um grande intercessor. Meu abraço, Rosimeire de Itabaiana, Sergipe, Rádio Princesa da Serra FM, Arcebispo Dom Josafá Menezes da Silva, da Arquidiocese de Aracaju. Filha de Deus, que a paz de Jesus esteja com você.
2: Amém.
1: Você fala de onde, filha de Deus?
2: De algum lugar do Brasil.
1: Pois não, o que que tá acontecendo?
2: Padre, eu tô com depressão há quase 2 anos.
1: Sim.
2: Eu tive já depressão antes.
1: Tá.
2: Antes da pandemia, por causa de uma importunação sexual.
1: Sim.
2: De uma pessoa que eu não esperava por isso, entendeu, padre?
1: Diminui o fundo musical porque eu quase não tô ouvindo. Você está com depressão agora há 2 anos, deixa eu entender.
2: Sim.
1: Porque você falou importunação sexual.
2: Certo, eu sou uma senhora de mais de 60 anos.
1: 60 anos. Tá, e isso aconteceu quando, essa importunação?
2: Há 5 anos atrás. Aí eu fiz um tratamento, passei 1 ano e pouco em tratamento, passou. Agora é... Eu voltei com depressão, com medo, eu não saio na rua, pai. Não consigo sair mais.
1: Entendi.
2: Aí, só que na época eu não pude contar a minha família, eu não pude, porque eu sabia que a família ia reagir de outro jeito e eu ia perder minha família, pai.
1: Então foi alguém próximo?
2: Foi. Ele veio a mim e pediu perdão, mas ele fez um estrago na minha vida, padre.
1: Meu Deus, que absurdo. Que absurdo.
2: É absurdo mesmo.
1: Sua família ainda não sabe?
2: Agora sabe, mas quem é não.
1: Entendi. Filha, lamento por você passar isso nesta idade. É horrível. Mas você procurou alguém para conversar, para superar?
2: Psicólogo.
1: Você tá fazendo?
2: Agora não, mas...

0: Tá,
1: eu, mas... esse ano eu tava fazendo. Mas aí a psicóloga deixou de me atender porque eu acho, porque era de graça, entendeu, padre? Ela era particular, mas ela me atendia de graça.
0: Entendi,
1: aí,
0: entendi.
1: Ela deixou de mão e eu não tenho condições de pagar, padre.
0: Entendi. Filha...
1: Padre, deixa eu pedir uma coisa, senhor. Ah. Eu gostaria que o senhor mandasse pra mim esse negócio que o senhor tá na mão, esse negócio não. Agora eu esqueci a palavra.
0: O terço.
1: O terço, sim, padre.
0: É, o terço. Tá bom. Filha, você aceita que a nossa equipe ligue pra você pra que...
1: Aceito.
0: Filha, mas você tem que vencer. Você não pode ficar refém dentro de casa. Você tem que enfrentar. Você tem que enfrentar isso, filha. Você tem que enfrentar. Filha, não justifica. Eu sei a tua dor, eu ia falar, não justifica. Eu entendo a tua dor de ter sido violentada, de ter sido molestada, e ainda por pessoas próximas. Pediu perdão, sim, mas o trauma ficou. Só que eu vou lhe dizer com firmeza, não seja covarde. Você está me ouvindo?
1: Estou ouvindo, sim.
0: Não seja covarde. Não seja vitimista. Aconteceu. Agora, por causa de algo ruim, você vai fazer algo pior? Aconteceu algo ruim? Sim, aconteceu. Você vai fazer algo pior, atentar contra a sua vida? Quer colocar tudo a perder, mulher? Não é assim que funciona. Você quer estender esse sofrimento para a eternidade?
1: Não.
0: Então... para com essa conversa. A nossa equipe pode te ligar?
1: Pode.
0: Não, eles vão te ligar e dentro do possível, graças a Deus, nós temos pessoas que podem ajudar. Mas diga comigo, eu prometo.
1: Eu prometo.
0: Que nunca mais vou atentar com a minha vida. Contra a minha vida.
1: Que nunca mais vou atentar contra a minha vida.
0: Senhor Jesus das Santas Chagas.
1: Senhor Jesus das Santas Chagas.
0: Curai-me desta depressão.
1: Curai-me dessa depressão.
0: Ajudai-me, Jesus.
1: Ajudai-me, Jesus.
0: A viver com alegria.
1: A viver com alegria.
0: Eu perdoo o que aconteceu.
1: Eu perdoo o que aconteceu.
0: Mas eu quero viver feliz.
1: Mas eu quero viver feliz.
0: Então, filha, você tem que lutar com isso. Você entendeu?
1: Entendi, padre.
0: Nada de ficar olhando para trás. Aconteceu, aconteceu. Lamentável, eu até diria, você não quis dar queixa, mas você não corre perigo perto desta pessoa de acontecer de novo.
1: Não.
0: Certo. Isso é muito importante. Você decidiu isso, decidiu ficar calado, falou para a família, não quer estragar a família. Uma decisão tua. Só que não deixa isso tirar a tua vida, entendeu?
1: Entendi, padre.
0: Fica na linha para pegar o telefone, para a gente pegar o seu endereço. Eu vou mandar o terço para você, nossa equipe vai ligar. Eu digo isso, gente. Você viu o evangelho de hoje? Várias mulheres ajudavam Jesus na vida financeira. E eu falo dos associados e digo para você, Jesus tinha... algumas mulheres que tinham posses e ajudavam a manter a missão. Por isso é importante você ajudar a missão sendo associado, associada. E eu digo mais, não precisa ser só de Curitiba. Você é um psicólogo, você é uma psiquiatra, você às vezes é um dentista, uma dentista, você é um advogado, um assistente social. Ofereça um pouco do seu trabalho para... a ação social da obra evangelizar é preciso. Você vai falar, mas eu não posso oferecer muito. Pode. Eu ofereço, por exemplo, um tratamento dentário gratuito. Ou eu ofereço, mesmo que seja de forma remota, que hoje é possível fazer consulta, é possível fazer terapia, é possível dar aconselhamento jurídico? Faça essa parte. entre em contato conosco. Entre em contato conosco e doe um pouco daquilo que você sabe fazer, seja na nutrição, seja no direito, seja na psicologia, seja na psiquiatria, seja no atendimento dentário. Eu estou falando tanta coisa e acabei falando nada, né? Porque, na verdade, todos são bem-vindos. Então, entre em contato conosco. Com quem eu falo, padre? É no mesmo número, 0800-410-6060. E eles vão te direcionar. Já que você é um profissional, ofereça uma hora, um atendimento gratuito no mês, ou um só que seja, para alguém. Tem tudo a ver com o evangelho de hoje. Eu volto já, volte comigo.
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Vem Arcanjo Miguel. E vamos hoje, já fizemos, né? E coloquei como intenção rezar pela família que está dividida. Mas eu vou partilhar hoje, eu tô meio destrambelhado na boca. Tô falando as coisas de verdade mesmo. Ontem, eu até fiquei surpreso. Surpreso porque a proposta ontem era rezar para proteger os jovens. E todo mundo diz que, me preocupo com a juventude na minha, se não se perder. Mas pouca gente rezou. É engraçado, né? É aquela coisa, que bom ter uma TV católica, ninguém assiste, só fica assistindo novela. Que bom ter uma rádio católica, só fica escutando o nhaco, nhaco, nhaco, vai e não assiste, não escuta a TV católica. Não ouve rádio católica, eu acho engraçado essas coisas. Daí a proposta, ontem, rezar pela juventude, na quaresma de São Miguel Arcanjo, não foram. Hoje, a proposta... Família dividida. Dividida por várias razões, e você sabe que muitos estão divididos por política, família dividida por causa de traição, família dividida por causa de herança, família dividida por causa de fofoca, família dividida por muitos motivos. Então o tema é família. Mas eu às 9:30 da manhã não podia rezar com o senhor, então reza depois, no Experiência de Deus, ora. Ou no seu horário. Mas bora lá, gente, fazer a quaresma de São Miguel. Não adianta nada. Volta a dizer, desculpa meu português rasgado. A TV Evangelizar tá aí, assista. Rádio Evangelizar tá aí, acompanhe. Agora, se só fica de novela em novela, meu filho, só fica em série, só fica em TikTok, dá licença, né? Vai comer bolinho na rodoviária. Bora lá, gente. Vamos pra leitura orante. Outra coisa, leitura orante. Eu não conheço a Bíblia. Tô aqui para explicar, mas se não quer escutar, Bíblia aberta, cartilha de oração. Primeiro Samuel, capítulo 15, versículo 10 seguintes. Primeiro Samuel, capítulo 15, versículo 10 seguintes. O Senhor Deus disse a Samuel: eu estou arrependido de ter feito Saul rei, pois ele me abandonou e desobedeceu minhas ordens. Gravem as palavras. Por que Deus se arrependeu? Porque o rei, no caso, Saul, abandonou e desobedeceu as ordens de Deus. Então, aprenda, o que é que aparece aqui como algo denunciado? O perigo de abandonarmos a Deus. E quando você tem bufunfa no dinheiro, muito dinheiro, por que que os ricos têm dificuldade de entrar no reino do céu? Porque se apega nos bens materiais. Se apega no carro, se apega na casa. Mas também tem muito pobre que é muito apegado às suas coisas. O apego é um empecilho ao reino dos céus. A desobediência a Deus é um empecilho. Samuel ficou triste com isso e a noite inteira orou em voz bem alta a Deus em favor de Saul. Samuel orou em favor de Saul. Na manhã seguinte, bem cedo, ele saiu para procurar Saul. Soube que ele tinha ido para a cidade de Carmelo, onde havia construído um monumento em honra de si mesmo. E depois tinha seguido para Gigal. Samuel encontrou Saul e este cumprimentou dizendo: que o Senhor Deus abençoe o Samuel. Eu obedeci às ordens do Senhor. Samuel perguntou: então, por que é que estou ouvindo o mugido de gado e o bezerro de ovelhas? Samuel respondeu: os meus soldados o tomaram dos amalequitas. Pegaram os melhores ovelhas e o melhor gado para oferecer como sacrifício ao Senhor Deus de você. E destruímos completamente o resto. Espere!
Respondeu Samuel: eu vou lhe contar o que o Senhor Deus me disse na noite passada. Fale, disse Saul. Samuel continuou: você pode pensar, escuta aqui, preste atenção. Você pode pensar que é uma pessoa sem importância, mas é líder das tribos de Israel. O Senhor Deus ungiu como rei do povo de Israel e mandou que você fosse e destruísse os amalecitas, essa gente má, e disse para você lutar até acabar com eles. Então por que é que você não obedeceu? Por que é que você teve pressa de ficar com as coisas do inimigo, fazendo assim uma coisa que para Deus é errada? Mas eu obedeci, disse o rei. Saí como ele me ordenou, trouxe o rei Agag e matei todos os amalecitas. Porém, os meus soldados não mataram o melhor gado, as melhores ovelhas, e estavam condenados à destruição. Em vez disso, eles os trouxeram para Gial a fim de oferecer como sacrifício do Senhor Deus a vocês. Samuel respondeu: o que é do Senhor Deus prefere, obediência ou oferta de sacrifícios? É melhor obedecer a Deus do que oferecer-lhe um sacrifício às melhores ovelhas. A revolta contra o Senhor é tão grave como a feitiçaria. O orgulho é pecado, como é pecado a idolatria. O Senhor o rejeitou como rei, porque você rejeitou as ordens dele. Repito, e vamos aprofundar. O que é que o Senhor Deus prefere? Preste atenção. Essa conclusão, essa máxima de Samuel: obediência ou oferta de sacrifícios? É melhor obedecer a Deus do que oferecer-lhe em sacrifício as melhores ovelhas. Escute isso: a revolta contra o Senhor é tão grave quanto a feitiçaria. O orgulho é pecado, como é pecado a idolatria. O Senhor te rejeitou como rei. O que é que temos hoje do profeta Samuel? Deus havia dado a Saul uma ordem clara, transmitida pelo profeta. Saul não cumpriu fielmente, se rebelou, desobedeceu. Foi quando Samuel confronta Saul: por que você desobedeceu a Deus? Saul tenta justificar a atitude, dizendo que seriam oferecidos em sacrifícios a Deus. Foi quando Samuel disse: você desobedeceu. Não há verdade no que você diz. Você, na verdade, queria as ovelhas e agora está dizendo que seria para sacrifício. Saul fez parte do que Deus pediu, mas escolheu aquilo que ele queria cumprir. O que faz nos refletir? Quantas vezes nós escutamos um evangelho, um sermão, uma leitura na igreja, e a gente diz: essa parte eu gosto, essa eu não gosto. Como por exemplo, vou dar um exemplo bem claro. Padre, seria bom se na Bíblia não tivesse aquela frase que se deixar uma mulher e um homem casar de novo era pecado. Essa parte eu não gosto, mas está na Bíblia. Eu posso fazer da Bíblia um banquete, um self-service, onde eu pego só aquilo que me interessa? Eu volto já.

0: 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Aliás, é o última chamada para a novena de São Pio de Petriotina. Fantástica essa novena. Participe pelo 3555-1333 ou pelo 988-156435. 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Padre está de volta, 10h40, já novena de São Pio de Petriotina, porque evangelizar é preciso.
1: Você não seguiu o que Deus pediu. E não se justifica por aquilo que você pensou estar certo. Mas por que não seguiu as ordens de Deus? E a palavra é forte. Você acha que feitiçaria é qualquer coisa? Me perdoe pegar uma palavra aqui. Você se diz católico, apostólico, romano, mas vai em ocultismo, vai em feitiçaria, vai fazer as coisas. Feitiçaria é pecado. Feitiçaria, orgulho é pecado, idolatria é pecado, e isso desagrada a Deus, e Deus rejeitou o rei Saul. Eu pergunto, não nos rejeitaria? Não, padre, a misericórdia de Deus resolve tudo. Sim, meu filho, mas ele rejeita para que cheguemos à conversão. Esta foi a leitura orante de hoje. Amanhã vou terminar Samuel. Segunda-feira começa outro profeta. Se você gostou, partilhe conosco 41-3221-6060. Antes de eu atender, quero dizer, contagem regressiva, gente. Eu tô numa alegria imensa, imensa. Faltam 3 dias para o início da festa de Jesus das Santas Chagas. Padre, eu quero saber a programação, que eu não quero perder nada. Você encontra no YouTube, padre... YouTube não. Você encontra no evangelizarepreciso.com.br e no meu site, padrereginaldomanzotti.com.br. Quero lembrar que fora da igreja teremos barraquinhas, etc. Curitiba, região metropolitana. Que bom que você é daqui, porque você vai poder participar de tudo. Mas de fora, venha. Quero lembrar que segunda-feira, atenção, às 11h30, missa de abertura, às 18h, vou dizer alguns pontos centrais, noite de louvor, Padre Rodrigo, Tony Alisson, na terça-feira, 11h30, eu também presido a missa, Jesus das Santas Chagas, à noite encontro com os devotos das capelinhas presencial, se você é mensageiro presencial, ou todo o Brasil, quarta-feira, às 11h30, São Pio de Pietrelcina, às 15h, eu gravo Rede Vida Evangeliza com você, com plateia, com público, à noite, show do Padre Ezequiel Dalpozo, quinta-feira, 15h30, 11h30, primeiro dia do trido, reze em horário alternativo, às 16h, às 17h30, à noite, adoração, sexta-feira, 11h30, segundo dia do trido, à noite, faço um show no santuário às 19h, sábado, 11h30, terceiro dia do trido, à noite, a procissão, quando você vem com velas, e gente, é um momento de cura, de graças, Deus derrama inúmeras graças nessa procissão. Quanta graça, quanto milagre, quanto prodígio, Jesus das Santas Chagas, convido Curitiba, região metropolitana. E nós temos a encenação da Paixão de Cristo. E no domingo, missa 8, 9, 11, 18, com encerramento e coroação da imagem de Jesus das Santas Chagas. E eu coloquei ontem, eu quero pedir oração. Eu quero dizer assim, paciência, eu vou atender a Adriana. Você tem a sua intenção pessoal. E eu coloquei uma intenção, me ajudem a rezar. Em plena festa das Santas Chagas acontecerá uma reunião muito importante no dia 25. E eu quero clamar todos os devotos das Santas Chagas, me ajudem a rezar. Que nesta reunião, olha que a providência fez, dia 25, é para dar uma resposta sobre começamos as obras ou não. Não depende de nós. Nós apenas vamos rezar. Que aqueles que estiverem reunidos possam deliberar em favor da terra prometida. Muita oração, gente. Muita oração. Confesso já estar cansado de tanto rezar. Me ajudem. Nesta causa. Adriana, que a paz de Jesus esteja com você.
2: Sua bênção, padre.
1: Deus abençoe. Você fala de onde?
2: De Ariranha do Ivaí, Paraná.
1: A Ariranha do Ivaí, Paraná. E como é que você me acompanha, Ariranha do Ivaí?
2: Pela televisão, no canal 329.
1: Certo, Parabólica
2: Digital. E pelo YouTube.
1: Pois não, diga lá, Adriana.
2: Padre, eu tô querendo oração pro meu pai, que faz 10 dias que faleceu, José Giroto.
1: Meus sentimentos pela perda do seu pai.
2: Ele foi internado com pneumonia, padre, e pegou uma bactéria e acabou que fez ele perder falências dos órgãos.
1: Oh, meu Deus. Meus sentimentos.
2: Aí foi muito de repente. E eu, à noite, padre, eu não tô tendo crises de ansiedade. Quando chega a noite, eu não consigo dormir. Eu dou uma cochilada, mas chega a madrugada, eu fico a madrugada inteira em oração, na rádio também, na televisão Evangelizar.
1: Nós estamos. Padre. Tá forte, né? Tá muito forte a quaresma na televisão a partir da meia-noite, né?
2: Isso, aham.
1: E Adriana, você é casada?
2: Padre, eu sou ajuntada, ainda não me casei. Ia me casar agora, né? Mas com a perca do meu pai.
1: Eu diria assim, bom, meu conselho, exatamente pela perda do seu pai, case na igreja. É o contrário. Uhum. Não viva do jeito que você está vivendo, não. Não está certo, filho. Sim. Segundo, eu vou levar na missa do meio-dia o falecido José Giroto. Anotei certo?
2: Isso.
1: Tá.
2: Isso.
1: E Adriana, você tem que ficar observando. É um momento de luto, eu entendo, mas não deixa tomar conta essa crise de ansiedade. Você entendeu? O como fazer? Você precisa conversar com alguém. O que é que está causando essa crise de ansiedade, não está conseguindo dormir? Você tem ideia do que seja?
2: Padre, é porque assim, quando meu pai foi internado, foi um choque para mim, sabe?
1: Sim.
2: Porque meu pai era muito forte e era difícil ele ficar doente. Aí, toda vez quando chegava a noite, eu ficava pedindo para Deus para amanhecer logo o dia, para me ter notícias boas, que ele estava bem, que ele ia sair, ia ser liberado.
1: Certo.
2: Aí depois que ele ficou internado e eu ficava nessa ansiedade de querer amanhecer o dia logo pra poder ter notícia dele, então agora pra mim, quando chega a noite, parece que eu quero que amanheça o dia logo pra me ter notícias que meu pai tá bem. Entendi. E que ele vai voltar.
1: Entendi o que acontece. Adriana, é muito importante que você comece a trabalhar isso. Uhum. Primeiro, no luto vai vir a negação, é o que você tá vivendo. Aceitação, meu pai partiu. E a vida continua. E quando começar a noite, você tem muitos elementos, uma oração, rezar naquele momento que começar aquela ansiedade, você disse que acompanha pela televisão, você tem que ter alguém que te ajude. Se você permitir, a nossa equipe pode ligar para você. Por quê? Porque existem gatilhos que você está acionando, que eu tenho inconsciente ainda. Eu espero amanhecer para receber notícia. Você vai ter que trabalhar. A notícia não virá. Eu tenho que continuar a viver. Meu pai está junto de Deus. E você superar o anoitecer e o amanhecer, que está sendo um grande gatilho da sua ansiedade. Você aceita que liguemos para você?
2: Padre, aceitar, até aceito. De onde que eu moro aqui, eu tô até encostada na janela. Que faz 3 dias que eu tô ligando pro padre. Aí a hora que vai pra passar pro padre, cai a minha ligação. Aqui não pega, padre, celular direito.
1: Mas eles vão tentar, podem?
2: Podem, podem.
1: Eu vou rezar na tua intenção. Eu levo na missa do meio-dia seu nome, filha. E você vai superar. Adriana?
2: Giroto.
1: Giroto. Você vai superar esta fase. Que Deus abençoe, eu volto já.
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0: 10:50, 10:50, experiência de Deus, Padre Reginaldo Manzotti, as primeiras intenções da novena de São Pio de Pietrelcina. Uma mãe pede pela saúde de uma filha que sente muita dor de cabeça, pede a São Pio que proporcione a cura. Também nas intenções, a Giovana e todos os familiares para Rafael de Oliveira, que está de aniversário hoje. Saúde, proteção, felicidades a ele. Irene Berzag para o esposo Walter Berzag, em memória por um ano do seu falecimento, que Deus lhe conceda o descanso eterno. Ivanilde Maria Balbinotti para si, para o esposo, para os filhos, para as noras, para os netos e para todos que precisam de oração. Uma filha de Deus pedindo a proteção divina, a saúde e a paz para os seus filhos, para as noras, para os netos e para toda a família. A Dirley Schiller para a sua família, para que Deus abençoe com saúde, paz e prosperidade. Uma avó para o neto Igor Luiz, que Nossa Senhora Aparecida acompanha a sua hemodiálise e agradece pelas graças alcançadas. A comunidade de Linha D'Ambrós pede pela saúde de Luiz Marafon e para Dirceu Viganó. Vera Lúcia Ferreira para si, para a família e para que Deus os abençoe. Jair Barreto e familiares para Dizalmo Luiz Barreto, em memória por por 2 meses do seu falecimento e que Deus lhe conceda o descanso eterno. Orlandina Escopel pede bênçãos para o neto Theo Fernando Escopel, filha de Deus, pedindo para si, para sua família, por saúde, proteção e cura para aqueles que precisam. Jardelina pedindo a Deus pelas suas filhas, que tenham uma boa gestação, que os bebês venham com muita saúde. Deunilda Eisfeld, para o filho Júlio César, para os irmãos José e Salete Duarte, os 3 estão de aniversário, para que Deus abençoe com saúde e proteção, também para toda a família. Odete pede a São Pio e a Nossa Senhora Aparecida que dê a graça da bolsa de estudos para sua filha Amanda, uma filha de Deus, pela restauração do matrimônio, que saibamos lidar com a inveja, com as tentativas e também com as tentativas de destruição. Juvelina para Edmilson, para Gislaine, para a saúde deles, também pela saúde da generosa, que tem cirurgia de catarata agendada, que Nossa Senhora cubra com seu manto sagrado, um filho de Deus, pedindo que ele abra os caminhos para a sua vida, para que Deus afaste as pessoas ruins e que seja feita justiça com quem fez o mal em sua vida. Uma filha de Deus pedindo a São Pio e a Nossa Senhora das Dores o alívio da dor da sua mãe. Uma avó agradece por graças e pede a São Pio e ao Arcanjo Miguel que acalme e dê a cura e cure as alergias do seu neto. Uma filha de Deus pedindo a Jesus das Santas Chagas e a São Pio que seja encontrada a solução de um problema para a saúde para os seus pais. Intenções da novena, Ivonete Berzaghi, pedindo a São Pio por uma causa na justiça que logo seja resolvida, pede a proteção para toda a sua família. A Thaís pede oração para Betina, Sony, Gabriele, Gustavo, Giovana, Miguel, para o pai, para a mãe, para que Deus os livre de todos os males. Salete Anzolim Gross pede oração para as famílias Gross, Anzolim, Rosa e Oliveira e também para nós aqui da Capinzal FM. 10h53, vamos para a novena, já tem as intenções complementares, porque evangelizar é preciso.
1: Se possa superar esse luto da melhor forma possível. 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Escute esse testemunho. Veio manuscrito. Em 2014, descobri um nódulo no seio direito, diagnosticado como câncer. Comecei então a busca pela minha cura, fiz cirurgia, sessões de quimioterapia e radioterapia. Meus cabelos caíram, passei muito mal, com as sessões de quimioterapia, mas sempre firme nas minhas orações e na minha fé em Deus. Nossa Senhora Aparecida, Jesus das Santas Chagas, pedindo a minha cura. Em abril de 2024, tive alta de acompanhamento. Foram 10 anos acompanhando e hoje eu posso dizer, estou curada. Ah, ela mandou até uma foto. Não, cartãozinho todo delicado. Estou curada e eu quero agradecer a Deus. Obrigado, Padre Reginaldo Manzotti, Maria Auxiliadora, Lelis André, de Conselheiro Lafayette, Minas Gerais. Gente, é por isso que eu digo, vamos pedir, e pede grande a São Pio. Vamos pedir, em plena novena, em plena semana, festa das Santas Chagas, eu coloquei uma intenção, para que me ajudem a rezar. uma reunião que vai acontecer dia 25, em plena sexta-feira da festa das Santas Chagas. Não que eu esteja cansado de rezar. Tô pedindo para me ajudar e os braços já estão dobrando. Bora lá, gente. Tamo junto nessa luta. É uma luta, realmente é uma luta espiritual muito grande. Você não imagina. São Pio de Pietrelcina, rogai por nós.
4: Padre Pio,
1: Santo Pio,
4: Santo
1: página 7,
4: Pio,
1: a novena. Ó Jesus, fonte de amor e misericórdia, nós vos agradecemos por nos terdes dado São Pio de Pietrelcina como sinal vivo de vossa paixão, morte e ressurreição. A ele destes as vossas próprias chagas, que São Pio carregou com serenidade e força, comunicando ao mundo a vossa compaixão. Por isso, por intercessão de tão grande santo, São Pio de Pietrelcina, dai-nos a graça que necessitamos. Qual é a graça? Qual é o pedido? Peça, filho. Peça grande. Jesus, a exemplo de São Pio, dai-nos a graça de nos unir à vossa paixão, nos abrigar em suas santas chagas e desfrutar a sua gloriosa ressurreição. Jesus, por intercessão de São Pio, concedei-nos a graça de que necessitamos para realizar neste mundo a nossa vocação e a nossa missão. São Pio de Pietrelcina, ajudai-nos a viver como cristãos, a buscar o perdão, a curar as nossas feridas. São Pio de Pietrelcina, dai-nos mais amor e Eucaristia. São Pio de Pietrelcina, curai nossas feridas pela confissão. São Pio de Pietrelcina, fortalecei os enfermos. São Pio de Pietrelcina, animai a nossa vida de oração. São Pio de Pietrelcina, rogai por nós. O Senhor esteja convosco. Ele está no meio de nós. Abençoai, Senhor, a água, a roupa dos enfermos, as fotos de família. Abençoai, Senhor, aqueles que mais precisam. E trago aqui a Rosimeire, lá de Itabaiana. Trago a Adriana, aqui do Paraná, no luto. Trago as pessoas que estão pedindo oração, cada um na sua necessidade, por intercessão de São Pio, Nossa Senhora do Carmo, nos méritos das Santas Chagas, em nome do Pai, do Filho, do Espírito Santo. Amém. Filhos amados, se você não rezou, reze pelos conflitos da família. No YouTube, Padre Manzotti, a Quaresma de São Miguel Arcanjo. E me despeço com um clipe inabalável. Dai-nos, Senhor, uma fé inabalável. Até daqui a pouco na missa. Evangelizar é preciso.
0: 10:59, 10:59, as intenções da novena do Padre Nadir Lopes, a oração para a família, saúde, proteção e por graças. Roseli, Mauro, Gabriele e Henrique Zanon oferecem a oração de hoje para Jacemino e Terezinha Balbinotti, que estão celebrando 44 anos de união matrimonial, pedindo saúde, bênçãos e a proteção divina. Uma avó pede a Deus que derrame uma gota do seu sangue sobre os seus netos que vão bem nas provas e que voltem a dormir bem à noite. A Ernestina pedindo oração para os falecidos pais Ângelo e Ana Máschio, para que Deus conceda o descanso eterno. Rosilei Lopes Bareta, para si, para o filho Renan, para a neta Pietra. O esposo Leucir pedindo a proteção divina. Luciana, Osmar, João e Heloísa oferecem para Jacemino e Terezinha Maria Balbinotti pelos 44 anos de casamento, pedindo que Deus sempre os abençoe. Intenções também: a Maria Seleni pede pela alma do filho Adriano Pedrinho de Souza, pela alma do esposo Pedro Francisco de Souza, pelo descanso eterno, a pedido então da Maria Seleni de Souza, que pede bênçãos também para si e para toda a sua família. Maria Salete pede oração para sua nora Stephanie, que se recupere logo, pede oração para todos os familiares, em especial pedindo muita saúde a todos. A Marta da Luz pede oração para a família e para os doentes. A família agradece a Nossa Senhora que está tudo bem com a sobrinha, que não ficou nenhuma sequela, que ela continue se recuperando e continue sendo abençoada. abençoada. Uma avó pedindo para o neto para que Deus livre das drogas e das más companhias. Uma filha de Deus para o seu filho, que Deus livre das coisas ruins. Terezinha e família, para Júlia e José, para os netos Lucas, Luan, Henrique, Brian, Luane, Felipe, Murilo, Matias e também Davi, para que Deus abençoe a todos. Fátima pede a bênção para o filho Lucas, para o esposo Elson, para os seus irmãos, saúde e proteção divina. Natalina Muraro, para todos os familiares. Maria Gerci, pela saúde de Cauã Costa, para si, para os filhos, noras, genros, netos e bisnetos, pedindo principalmente por saúde. Uma filha de Deus pedindo a Nossa Senhora das Graças e a São Cristóvão, que abençoe e proteja o seu filho nas estradas. Hilda Ferreira pedindo para si, para a família, para os amigos, saúde e paz, pela sua saúde física, espiritual e financeira. Uma pessoa de fé pedindo em honra e exaltação da Santa Cruz pela cura do câncer, pedindo saúde e união para a sua família. Jucimara da Luz, para a mãe Jessi, para si, para a filha Pietra, o esposo Wagner, para toda a família, e por uma sexta-feira abençoada. Dirlei Alves, a oração para todos os seus familiares. Intenções que foram deixadas através do WhatsApp aqui da 102. A Vanice, para os pais falecidos, Elias e Zenir, para o cunhado Anildo Rex. A Elisete pedindo oração para a sua família, pelos seus irmãos que estão doentes, que São Pio cure. Também pede pelos caminhoneiros e todos os doentes. Uma filha de Deus pela aposentadoria do seu marido, que seja breve, que São Pio interceda, e também pelos animais da sua propriedade. Intenções da novena, uma filha de Deus pedindo a São Pio de Petriotina que cure os seus problemas. Que cure os seus problemas de saúde e também da sua família. Filha de Deus, ao Divino Espírito Santo, que ilumine o caminho à mente das filhas, dando discernimento e sabedoria, pede ao Sagrado Coração de Jesus que atenda as suas súplicas, as suas necessidades, e proteja a família de todos os males e também de todos os perigos. 11:03, intenções da novena do Padre Reginaldo. A Neuza Deitos pede oração pelo aniversário de Tacir Tassino Deitos, pelo seu aniversário em memória, e também para os seus filhos, netos, bisneto, e para toda a família, que o anjo Miguel os acompanhe todos os dias. As demais intenções eventualmente não veiculadas por aqui serão levadas para a plataforma do padre. 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
4: 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Disparando mais uma aqui pelas YR989, canal 272, 102.3.
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4: É mais um bailão pedindo passagem para animar a sua sexta-feira, preparando o seu finde com Marlon Matiello.

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3: Sextou por aqui com muita música de banda e muita música gauchesca, tá? 15 para o meio-dia, no oferecimento sempre de dos mercados Savariz 1 e 2, no Parque Jardim Ouro, 3555-2647, Antargo, 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Lembra dessa? Estrela d'Alva.

0: Eu amo a Capinzão FM, Estrela d'Alva. Recordamos, foi engano. Bom dia, muito obrigado a todos que estão acompanhando a 102.3. Dona Gerci, bom dia. Bom dia para Dona Dorothy, para o seu Leopoldo em Sorteia, acompanhando a Capinzão, Valdecir Inácio, o Neucir Baldo. Bom dia também para o Mainar Meloto e todos aqueles que estão curtindo a gente. Manda o seu recado a partir de agora, porque tem, sim, tem prêmios para você. Valendo ingresso para a Domingueira na Vila União neste domingo, com Brilha Som e também com PF no Bailão, 6 horas de muita música boa. Tá a fim de arrastar o pé por conta da Capinzão FM? 988156435, 988156435. Escreve lá ingresso, o seu nome completo, da onde você ouve a Capinzão FM, valendo o ingresso às 11h25. Então são 15 minutos, menos de 15 minutos para você participar. 988156435, ingresso, seu nome completo, é onde você ouve a 102.3 e você estará concorrendo então ao ingresso para curtir nada mais, nada menos que Brilha Som e PF no Bailão Domingueira na Vila União, em Capinzal.
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0: Eu amo a Capinzão, são 11 horas com 12 minutos. 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

0: no Hospital Nossa Senhora das Dores, em Capinzal. O corpo está sendo velado no Centro Comunitário da Vila 7 de Julho. Celebração de despedida hoje, às 14h, logo após o sepultamento no Cemitério Municipal Cidade Alta. Comunicamos com pesar o falecimento de Marta Goulart Bertoldo. Serviços fúnebres a cargo da Funerária São Cristóvão. Aos familiares e amigos, as condolências da Capinzal FM.
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0: 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Bom dia!

0: Vamos a Capinzal FM, Bueno, João Luiz Correia, o pau que dá cavaco. Bom dia, gente. Última chamada, hein? Mais 7 minutos para você participar. Valendo ingresso para Domingueira com Brilhação. Valendo ingresso para o PF no Bailão nesse domingo na comunidade da Vila União, em Capinzal. 6 horas de muita música boa. Mande lá no 98815-6435. 98815-6435. A palavra ingresso, seu nome completo, onde você está ouvindo a nossa programação da 102.3. Abraço aí pro Luiz Jorge Perotoni. Luiz, bom dia também ao Wilson, José Wilson Terres, da Barra do Pinheiro, Cleusa Pasquale, Plares, Lisete Gross Ribeiro também com a gente, a Cirlei dos Reis aí do Pôr do Sol, a Diana Pasquale, o Gilson, todos eles concorrendo aqui ao ingresso da Capinzal FM. Bom dia pra Adriane D'Ambros, bom dia também pro nosso amigo Gaúcho, um grande abraço, amigão José Ademar dos Santos, Bueno, güey. E aí mais, o Clodoaldo Soares dos Santos e a Franciele, bom dia pra Eliane Aparecida de Matos, a Salete Lourdes Rossetti do Lauro Miller, tem mais gente participando, mande lá no 98815-6435, ingresso com o seu nome completo. Atenção para essa oportunidade de trabalho. 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
0: Eu amo a Capinzal, são 11 horas com 24 minutos. 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Bora de música boa? Brilha som!
10: Salve pra todos os loucos apaixonados que estão aí com a gente. 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

0: Vamos, a Capinzal FM brilha som com Negão e San Marino, louco, apaixonado, top 3 em todo o sul do Brasil. Brilha som com PF no bailão neste domingão, nesta domingueira da Vila União. Estão todos no convite. Vamos girando então a nossa vinheta.
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0: Atualizando o sistema, disparando por aqui, quem é que vai levar esse ingresso então para a domingueira? Quem é que vai arrastar o pé ao Por Conta Capinzal FM? Final do celular 4878. A contemplada é Eliane Aparecida de Matos. Eliane Aparecida de Matos leva ingresso para a domingueira. Eliane, a Fernanda vai entrar em contato com você pelo 3555-1333, te passando as orientações. Aos demais, fique ligados durante a programação da 102, tem mais ingressos para essa domingueira que vai sacudir o Centro Comunitário da Vila União neste domingão. Estão todos no convite. Utilidade pública, gente, foi perdido no ônibus da Manfred, uma carteira com documentos em nome de Adão Jocir Martins, o Taipa. Tinha documentos e tinha dinheiro também. Qualquer informação, por favor, repasse ao 999-71-2454 ou através aqui do 3555-1333 com a Fernanda. Foi encontrado no banheiro da rodoviária de Capinzal o RG, a identidade de Gisele Aparecida Marques. Atenção, Gisele Aparecida Marques, a sua carteira de identidade foi encontrada aí no banheiro da rodoviária e está aqui na recepção da Capinzal, retirar em horário comercial. Um abraço a todo o pessoal do RA Maçom em Ouro. O maçom passou agora há pouco para Viviane a informação de que foi encontrada no estacionamento do mercado, na Felipe Schmidt, ontem, uma chave com controle. Então, se você perdeu uma chave com controle, foi encontrado no estacionamento do RA Maçom, aí no município de Ouro, está no mercado, só falar com o maçom aí na recepção que ele te entrega. Justo! 11:26, a partir de agora, agenda de eventos 102 para Mercado e Savariz 1 e 2, Antargo, Corretora de Seguros, Odonto Top, Hospital do Dente, Restaurante Tainha, no bairro São Cristóvão, e anexo ao posto Novo Horizonte, também da loja San Esteban, na Nereu Ramos, centro de Capinzal, 999-9163-31.
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0: 11:31, as comunidades dos loteamentos João Lanha e Nova Capinzal convidam para a festa em honra à Nossa Senhora da Salete, amanhã dia 19, às 9h, Santa Missa na Nova Capela, com a liturgia do loteamento universitário, às 12h, almoço no Salão Comunitário da Vila 7 de Julho, fichas antecipadas para o churrasco, bovino a 120, suíno a R$50 com os membros do Conselho, e às 14h tem matinê com Fábio e Zé Luiz, a entrada é gratuita. Amanhã tem festa dos loteamentos João Lanha e Nova Capinzal. 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Domingo tem festa com matinê em Linha Maratá, Piratuba.
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0: Na minha vida. 11:30, e a comunidade de São Paulo, Pato Roxo, Lacerdópolis, convida para a festa em honra à Nossa Senhora das Mercês neste domingo, dia 20, 10h, Santa Missa com o padre Davi Finger, 12h, almoço com churrasco bovino e suíno, saladas, pães, cucas, sobremesas, torta italianas e também bolos, reservas para o almoço pelo 998-36-88-25 e 999-73-1999, é domingo. Festa em São Paulo, Pato Roxo, Lacerdópolis, estão todos no convite. O grupo da terceira idade, Unidos para Vencer, de Linha Bonita e Linha Mageiro, convida para o matinê no dia 26 de setembro, no Salão Comunitário da Linha Bonita, com a animação do musical Estrada da Vida. Falta hora por aqui, às 14h, o ingresso a R$20, confirmações pelo 998-14-27-22. Participe do matinê da terceira idade das comunidades de Linha Bonita e Linha Mageiro, dia 26 de setembro. Para apoio Gea Pedreiro e Miller Distribuidora de Bebidas.
3: Festa em honra Nossa Senhora Aparecida no loteamento Lar Imóveis, dia 11 de outubro. 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
0: 11:35, gente, a paróquia São Francisco das Chagas e Lacerdópolis convida para a festa em honra ao seu padroeiro no dia 27 de setembro, às 10h, Santa Missa, 12h, almoço, com churrasco bovino e suíno, galinhas recheadas, maionese, saladas, pães e cucas, e a partir da quarta-feira, dia 24, já haverá comercialização de suspiros, bolachas, cucas, pães e bolos no salão paroquial. Reservas de carne para a festa no 9-98-11-97-50 e 9-99-18-40-83, é 27 de setembro, festa em honra a São Francisco das Chagas, em Lacerdópolis. 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
0: Eu amo a Capinzal, são 11 horas com mais 37 minutos. 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
0: 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Atenção para os avisos de retirada de aves para hoje, dia 18, no período da tarde. Ademilson Zampieri, 5 linhas, sede Sarandi, Ervaldo Oeste, às 12 horas. Alcedir Trevisan, Lajeado Nair, Lacerdópolis, Aviário 1, às 13h30, Aviário 2, às 15h30. Avelino Rabaioli, 1 linha D'Ambrós Ouro, às 18 horas. Dirceu Valentim Lazzarini, São Pedro, Lacerdópolis. Aviário 1 às 16, Aviário 2 às 19 horas e Wilson Antônio Verona 3, Nova Vicenza Água Doce às 14 horas. Avisos para o dia 18, para hoje, sexta-feira, no período da noite. E assim nós vamos finalizando a nossa programação desta sexta-feira. Muito obrigado a você, patrocinador, a você, amigo ouvinte. Muito obrigado à equipe 102. Abraço, Mauro. Abraço, Fernanda. Abraço a todos, liderados por Luiz Pedro Escarton. Na sequência, o Caminhando com a Comunidade, com Frei Camilo Frigo, e depois horário eleitoral gratuito e o Jornal do Meio-Dia. Excelente sexta para você, ótimo almoço, até mais, tchau, tchau, fui!
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0: Muito bom dia a todos. Quem vos fala hoje é o Frei Camilo Frigo, né? E caminhando com a nossa comunidade, um dia muito importante, especial, sexta-feira, também um dia dedicado ao Sagrado Coração de Jesus e as comunidades que sempre desejam caminhar com Jesus. E o nosso evangelho de hoje também nos diz o seguinte: naquele tempo Jesus andava por cidades e povoados pregando e anunciando a boa nova do reino. Os doze iam com ele e também algumas mulheres que haviam sido curadas de maus espíritos e doenças. Maria, chamada Madalena, da qual tinham saído sete demônios, Joana, mulher de Cusa, altos funcionários de Herodes, Susana e várias outras mulheres que ajudavam a Jesus e os discípulos com os bens que eles possuíam. Essa então é a nossa palavra de Deus do Evangelho, que a gente sempre diz palavra da salvação, né? É a palavra que nos salva, a palavra de Deus. E esse Evangelho, ele nos apresenta alguns pontos muito importantes, ou poderíamos dizer, também tem alguns temas importantes, que o primeiro é que Mateus coloca que Jesus, ele é um modelo de vida diferente, que ele caminhava junto com as comunidades, junto com as pessoas. Ele não ficava só num local fechado anunciando a palavra. Como se dizia o Papa Francisco, hoje seria então a igreja em saída, buscando as pessoas aonde que elas estão nessa pregação. E um outro tema importante que aparece no Evangelho, que seria o segundo tema, é que os 12 apóstolos estão com Jesus, eles andam com Jesus em sua companhia. Poderíamos dizer, eles estão associados ao Jesus e ao estilo de vida de Jesus e também da sua atividade. E é ali também que eles vão definindo a sua identidade de vocação, né? Os 12. E Jesus também os qualifica para que eles possam ter uma relação diferente com os familiares e com a comunidade. Então, a familiaridade dos 12 com Jesus é fruto, então, primeiro, de escuta da palavra de Deus. Nós estamos no mês da Bíblia, como é importante, então, escutar a palavra de Deus. E a fonte e a meta do anúncio de Jesus é para que os ouvintes compreendam a palavra. E depois que compreenderam a palavra e assumiram a palavra, eles possam ser testemunhas desta palavra. Que bom, o convite então também de todos sermos as testemunhas da palavra. E o terceiro ponto que aparece, que causou muito escândalo no antigo, quando Jesus estava, que as mulheres não ocupavam um lugar especial dentro da sociedade. E aqui no Evangelho de hoje nós vemos que as mulheres estão com Jesus e as mulheres são chamadas também por Jesus e elas também o seguem e depois elas têm vários ministérios. Então, sua função dentro da comunidade da mulher era a função materna e tem esse momento inédito que Jesus acolhe as mulheres mesmo que ninguém as acolhesse. E às vezes hoje também as mulheres às vezes se sentem um pouco rejeitadas, né, dentro da sociedade, né? Falaram que na política agora também as mulheres não têm todos os direitos dos caras que são candidatos aí a deputado ou a senadores. Há uma diferença muito grande. Mas se olharmos então dentro da igreja, a igreja já abriu bastante o espaço para mulheres. Nós temos catequistas, temos ministras, né? Temos várias funções que as mulheres estão ocupando e, na verdade, elas o fazem com muita categoria e muita qualidade. Se não tivesse as mulheres, muitas portas da igreja teriam que ser fechadas, né? Porque elas dão uma força muito grande, mesmo que às vezes não apareça assim visualmente, né? Assim, mas elas estão por trás e fazem as coisas bem feitas. E ali nesse grupo nós encontramos então várias mulheres, a mãe de Jesus também estava presente. Então, parabéns às mulheres que fazem todo esse trabalho, né, dentro da igreja e dentro das comunidades. Sem vocês, mulheres, nós teríamos várias dificuldades. Vocês são uma mão que nos ajuda muito. Que Deus abençoe então todas as mulheres e também aqueles que aceitam o convite de seguirem Jesus. Também nós temos assim a nossa programação da nossa paróquia, é? E convidando as pessoas que podem, estamos convidando você a participar de alguma pastoral, também um movimento como aquelas mulheres participavam então junto com Jesus. E nós teremos duas tardes de formação, dia 19 e 20 de setembro, aqui no Salão Paroquial São Francisco, que vai iniciar às 14 horas, e a assessoria será do Frei Isidoro Mazzarolo, professor de Bíblia de Porto Alegre, em Rio de Janeiro, por muitos anos. E ele é um cara muito capacitado, eu já participei de uns cursos dele. Ele não é só doutor, ele é pós-doutor em Bíblia. Ele tem vários livros escritos e muito bom aquilo que ele orienta as pessoas. Então, para o dia 19, convidamos a todos os que queiram receber também essas informações bíblicas, especialmente catequistas, né? Os ministros, mas todos estão convidados e podem participar. Também os ministros da Sagrada Eucaristia. Depois, uma outra comunicação é que já estão disponíveis na Secretaria Paroquial a colaboração espontânea para a festa de São Paulo Apóstolo do dia 25 de janeiro do ano que vem. Estamos indo rápido para chegar lá e quando a gente vê já passou. Então, se você quiser ajudar a divulgar a festa e também participar com a sua colaboração, você já está sendo convidado e convidado. E a Capela Santa Catarina de Alexandria dos Ortega convida toda a comunidade para participar, né, que já está acontecendo, né? Era do dia 13 ao dia 19, a Semana de Espiritualidade Franciscana. Sempre com a programação à noite às 19 horas. Então, nessa sexta-feira, dia 18, o Frei João Paulo Capuchinho, lá de Londrina, já está aí na casa paroquial e ele vai, então, orientar esta noite hoje. E no sábado, dia 19, às 14 horas, haverá, então, a bênção dos animais. Você que tem gato, cachorro, só não pode ser animal muito grande, senão você não vai conseguir levar lá, né? Então vai ter a bênção então dos animais lá, mas se quiser levar os animais grandes, pode também levar. E assim, às 19 horas, então haverá um encerramento dessa semana com a presidência do Dom Frei Mário, né, bispo nosso diocesano. Então, se quiser participar, também está sendo convidado. Também a paróquia vai fazer aí o acampamento No Limite, né, com Cristo, convida para que quem tem interesse em viver um momento profundo no encontro com Deus, de oração, de transformação e de fé. Então, nesse final de semana serão realizadas as pré-inscrições do 16º acampamento No Limite com Cristo. Tomara que o limite seja bem lá no fundo, né? Longe, que a pessoa chegue nesse limite com Deus, né? Então, sábado, das 14 às 21 horas, haverá ali as inscrições. Domingo, das 8 às 11h30. E o sorteio será realizado no domingo, às 14 horas, na Igreja Matriz. É importante lembrar que a presença no sorteio é indispensável. Venha você e faça a sua inscrição. E a Pastoral Familiar também convida para participar da Missa Solidária, que acontecerá nesse domingo às 8h30 da manhã, na Igreja Matriz. Traga um quilo de alimento não perecível e venha celebrar conosco, colaborando com o que mais precisa. Ok? Depois nós vamos ter agora, para que as pessoas não se percam nos horários e nos dias, a programação das nossas Santa Missa. Sexta-feira, que é hoje, né? Já teve na Matriz a missa, às 19h30 e também às 19h30 haverá em Alto Alegre e Pinheiro Alto. Amanhã, que é sábado, às 9 horas, Nova Campizal, depois às 9h30, Barra do Pinheiro. 14 horas, Três Porteiras, 15 horas, Pouso Alto, 18 horas, Santa Maria. Agora no horário das 19 horas. Né? Todas as capelas no horário das 19 horas, Matriz, Parisoto, Zorté, então com Dom Mário, e depois às 19h30, Santa Terezinha, e 19 horas também Navegantes. No domingo, já dia 20, às 8h30, matriz, depois da missa haverá batizado, às 9 horas Lauro Mirle, às 10 horas Linha São Paulo, agora tudo no horário das 19 horas, Alvorada, bairro São Cristóvão, haverá na matriz, Novo Horizonte, Parque Jardim Ouro. Não vai confundir os horários aí, tá? Não tô repetindo a hora, né? Mas é nesses horários. E na terça-feira, dia 22, 7 horas, matriz, 15 horas, Linha Sul, e 19h30, Santa Lúcia. Na quarta-feira, dia 23, tudo às 19h30. Nossa Senhora da Saúde, Novo Porto Alegre. Na quinta, também às 19h30, matriz, Jesus Misericordioso e Rio Pardo. Na sexta, 25, 7 da manhã, matriz, 19 Vidal Ramos e 19h30, Vidal Ramos e 19h30, Residência. Então, nós temos os... Diz que tem muita gente que está de parabéns hoje ali, né? Então nós vamos ver. Os seus amigos e familiares, pedimos a bênção de Deus por intercessão de São Francisco aos nossos aniversariantes. Heraldina Chagas Casemiro, Lúcia Terezinha Darolt, Valdecir Alves, Vânia da Amaral Oliveira, Adelar Francisco da Silva, Reli Simone Justen, Volmir de Moraes, Maria Eduarda Ubiali e Daniela Stempakoski. Isso. E depois temos a Romilda da Silva. Parabéns a todas essas pessoas e que Deus abençoe e proteja a cada um. Então, eu desejo a todos, né, um bom final de semana, um bom sábado, um bom domingo com as bênçãos de Deus e que possamos sempre, como o grupo dos apóstolos, crescer na fé. Para crescer na fé, preciso meditar a palavra de Deus, então, neste mês da Bíblia, que já passamos da metade, só falta um pouquinho para terminar, mas mesmo que termine, depois você vai continuar a leitura da Bíblia no mês de outubro. O Senhor esteja convosco. Ele está no meio de nós. Que o Senhor vos abençoe, vos proteja e guarde, mostre sempre a sua face, se compadeça de vós e vos dê sempre a sua paz. Em nome do Pai, do Filho e do Espírito Santo. Obrigado a todos, um bom dia, paz e bem. Paz e bem.
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3: 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Capinzal FM, 12 horas 26 minutos.
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3: Boa tarde, sexta-feira hoje, 18 de setembro de 2026. Sol marca presença aqui no Baixo Vale, 22 graus é a temperatura. Prefeito Claudir Duarte se manifesta após TCE determinar ressarcimento de quase R$100 mil por irregularidades em pavimentação. Chefe de executivo Ourense afirma que falha foi técnica relacionada à compactação do asfalto e destaca que empresa responsável já fez reparos. Discussão sobre mudanças na 15 é adiada por baixa participação em reunião da Comissão de Trânsito. Grupo Escoteiro Trem do Vale abre vagas e inicia campanha social em Capinzal. Núcleo das Automecânicas da CIRP promove inspeção veicular gratuita e prepara palestras sobre segurança e novas tecnologias. Câmara de Capinzal lança mais um concurso público com 5 vagas para cargos de nível superior. Prefeitura abre licitação de 4 milhões e 800 mil para pavimentação de avenida no loteamento Recanto dos Pássaros. No nosso boletim de Brasília, Comitê Gestor da Internet no Brasil discute guia da discussão sobre a regulação das redes sociais no país. Segurança Pública, a operação investiga esquema de fraude em criptomoedas em Joaçaba e Concórdia. Condenado por tráfico e associação para o tráfico, é preso em Capinzal. No esporte, 5 jogos movimentam este domingo pela 5ª rodada da Copa Capinzal de Futebol. Final de semana também tem rodadas pela Supercopa e Copinha Taça Capinzal FM. Eu sou Jardel Martinaz e apresento essas e outras informações agora no Jornal do Meio-Dia. Produção, Departamento de Jornalismo da Capinzal FM, na direção de Luiz Pedro Escarton.
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3: 2 faixas, único sentido e mais espaço para estacionamento. Essa é a proposta de discussão para a Avenida 15, no centro de Capinzal. A análise, no entanto, foi adiada após a ausência de integrantes da Comissão de Trânsito na tarde de ontem. Uma nova reunião ocorrerá na semana que vem. O projeto prevê a circulação dos veículos no sentido único em 2 faixas de rolamento e estacionamento nos 2 lados da avenida. A intenção é melhorar o fluxo e ampliar a quantidade de vagas. O comandante da PM, presidente da comissão, Major Avirmar Rosa, em entrevista a Capinzal, afirmou que o estudo prévio foi realizado e que a largura da via foi considerada para a elaboração dessa proposta de mudança.
6: Foi convocado para os membros da comissão, que são membros natos, né, para vir até a reunião de hoje. No entanto, né, não veio muitas pessoas. Então, ficou decidido, além das várias pautas que nós tínhamos também uma importante missão, que era transformar, né, a rua 15 de novembro em 2 pistas, né, de sentido único, com o estacionamento nos 2 lados. Ficou decidido, então, para a próxima quinta-feira, onde eu novamente convoco, né, os membros da comissão para que se faça o presente. À 1:30 da tarde, a gente só vai marcar o local. A gente não sabe se vai ser aqui no quartel da Polícia Militar, né, ou lá no CDR.
7: Quando divulgado aí pela Capinzal FM esta informação, esta iniciativa, esta discussão, surgiram várias outras discussões aí, principalmente com relação à necessidade de um estudo. Importante dizer que o estudo prévio já foi realizado. Com relação à metragem, existe a preocupação que as pistas de rolamento sejam estreitas, bem como o estacionamento, e tudo isso já foi previsto.
6: Sim, já foi previsto, a gente tem a metragem certinha, então não vai ter esse problema de via estreita, vai dar certinho para nós colocarmos duas vias com estacionamento nos dois lados. Ah, vai ter uma mobilidade maior, tanto para veículos como para a comunidade em local e principalmente para os empresários dali, daquela região, que vai ter muito mais estacionamento do que tem hoje. E outra, a cidade vai ficar bem mais bonita, né, com a visualização bem mais legal. A metragem vai dar certinha para nós termos essas duas vias de trânsito ali na 15, bem como com o estacionamento. E ainda mais, com o aumento de estacionamento.
3: A Prefeitura de Capinzal abriu um processo licitatório para a pavimentação da Avenida Francisco Sobrinho Wagner, loteamento Recanto dos Pássaros. A obra prevê pavimentação de 1.151,8 metros de via, com cerca de 16,5 mil metros quadrados de área. A empresa ou as empresas interessadas têm até às 7h30 da manhã, no dia 8 de outubro, para apresentar as suas respectivas propostas. O secretário Jairo Hoffmann comenta sobre o investimento previsto.
8: E nós trabalhamos, né, para captar recurso, para que fosse possível, então, nós estartarmos, né, essa pavimentação em algumas ruas ali desse loteamento. E nós conseguimos, né, barganhar recursos através de um convênio simplificado no valor de 3 milhões e 600 mil para pavimentação da Avenida Francisco Sobrinho Wagner ali no loteamento. É claro que a obra ela está orçada aproximadamente de 4 milhões e 800 mil reais, então 3 milhões e 600 vai ser com o recurso do governo do estado, através desse convênio simplificado. O restante, né, nós vamos estar investindo recursos próprios para que a gente possa finalizar, então, fazer a pavimentação da Avenida Francisco Sobrinho Wagner na sua totalidade, que são aproximadamente 2,4 km, considerando as duas vias, né, porque é uma avenida, então é uma via dupla. Então, nós, é claro, como falei, precisamos primeiro barganhar o recurso, aí precisamos trabalhar em cima da elaboração do projeto, juntamente com a MOC, nos entregou esse projeto. E agora, então, dia 8 do 10, estará acontecendo, então, a sessão, o processo licitatório para execução dessa obra. Então, aquelas empresas que tiverem interesse em estar participando, cadastrando suas propostas, podem estar fazendo até essa data, no horário das 7 horas e 30 minutos. E às 8 horas, então, acontece, né, esse processo licitatório. Além dessa obra, nós temos outras duas mapeadas já, algumas delas com projeto pronto, com recursos garantidos, inclusive. A exemplo da marginal Aurora Tereza Topassola, que nós estamos com o projeto em fase final e nós já temos um recurso de 800 mil garantido. Rua Pica-Pau também, nós estamos só fazendo adequações no projeto, mas nós já temos também recurso garantido, são aproximadamente 2 milhões de reais, destinado através de emenda. E nós temos também, bem alinhado, mais um convênio no valor de 4 milhões e 200 mil para a execução de pavimentação de parte da Avenida Norma Rambo, parte da Avenida Napoleão Ribeiro. Para essa etapa aí desse segundo convênio, a gente precisa superar ainda algumas questões burocráticas.
3: 12 horas e 34 minutos, estamos apresentando o Jornal do Meio-Dia, intervalo comercial, voltamos em seguida com previsão do tempo. Ronaldo Coutinho nos atualizando como é que vai ser o cenário do clima no final de semana, já antecipando que teremos chuvas intensas mais uma vez na região.
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7: 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Ronaldo Coutinho, final de semana se aproximando. Como é que vai ser o clima? Tudo bem? Boa tarde.
8: Boa tarde. É, o tempo segue aí com um tempo bom, com nebulosidade. Temperatura vai subindo, né? As mínimas ficaram aí na faixa de 7, 10 graus em alguns pontos. E agora à tarde deve chegar aí a 22, 24 graus, não passa muito, muito disso. Mas faz um calorzinho bom na área. E um pouco de vento. Pode ter alguma chance de chuva no finalzinho da tarde ou à noite. Mantém a tendência de chuva, trovada, período de melhora no sábado, fica friozinho. Não dá para descartar alguma chuva forte, alguma coisa mais severa, pontual na região. Principalmente em relação ao volume de chuva. No domingo, chuva na madrugada, início da manhã, melhora à tarde, dá uma esquentada. Não é 100% livre de chuva à tarde, mas dá uma melhorada. Chuva e com períodos de melhora na segunda e terça, melhorando na quarta com frio de manhã. Hoje tivemos 1,9 abaixo de zero em Bom Jardim. Da Climatea, Ronaldo Coutinho.
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1: Após decisão do Tribunal de Contas de Santa Catarina, que determinou o ressarcimento de R$ 99.700 aos cofres públicos por irregularidades na execução de uma obra de pavimentação em Ouro, o prefeito Claudir Duarte se manifestou sobre o caso em entrevista ao Jornal do Meio-Dia. A decisão está relacionada à segunda etapa de pavimentação do acesso à comunidade da linha São Paulo.
2: Quando é para falar de coisa boa, é muito bom. E quando a gente precisa falar de alguma situação que não está dentro das conformidades, a gente também se propõe, porque nós estamos trabalhando na administração de Ouro com muita transparência, com muita intenção de fazer a coisa correta, né? E nós estamos, então, com essa situação junto ao Tribunal de Contas, que aconteceu essas inconsistências, vamos dizer assim, ali na segunda etapa do asfaltamento até a linha São Paulo. Claro que as outras etapas ficaram muito boas, né? Muito bem aplicado o material, com todas as exigências ali do composto da obra, tudo dentro da normalidade, né? Conforme estudo de laboratório. O que está pegando e que ficou inconsistente é a compactação de um trecho da obra. E a empresa, eu quero salientar aqui que em nenhum momento ela se eximiu de estar resolvendo esses problemas. Foi feito, inclusive, alguns reparos já nesse trecho, melhorado a parte de drenagem, refeito alguns pontos que teve afundamento. Então, nós, dentro da administração municipal, também não tem nada de errado, não tem desvio de recurso, nem desvio de conduta de ninguém. Os processos licitatórios, todos dentro do que exige a lei e o edital, tudo muito bem feito. O que houve ali nesse trecho é um problema de compactação, ou seja, aquele rolo que faz a batida da capa asfáltica, ele não compactou conforme a exigência da lei, prevista lá no Código da Engenharia, e aí houve essa inconsistência. E aí, por que o Tribunal de Contas julga superfaturamento? Porque ele teria que ser compactado melhor. Então, eles consideram superfaturamento, mas isso não existe por agente político ou pela própria empresa um superfaturamento direto. Ah, fizeram alguma situação lá e colocaram dinheiro no bolso. Isso não existe. A gente está bem tranquilo quanto a isso, a população pode ficar tranquila. O que existe é essa deficiência na compactação, e a empresa sabe disso, está ciente disso. Nós estamos tomando todas as providências. A empresa também, então, está sendo tratada agora com o Tribunal de Contas esse apontamento para devolução aos cofres públicos de R$ 99.000, que vai ser resolvido. Que eu quero dizer para a população que nós sempre buscamos fazer o melhor. O que aconteceu ali é que, para você fazer o pagamento, a gente faz a olho nu, porque não tem o que fazer. A empresa entrega alguns atestados laboratoriais e o nosso secretário, ele é o gestor do contrato, e tem o engenheiro da MOC que fez o projeto. Então, por isso que está envolvido o nosso secretário, que autorizou o pagamento da despesa, e a MOC porque fez o projeto. Mas a maior responsável por toda a execução da obra, qualidade, tudo, é a empresa. Agora nós estamos adotando para as novas obras um procedimento de que só vai ser pago qualquer obra de engenharia mediante ao nosso estudo de laboratório, porque lá no laboratório você consegue conferir todos os itens dentro da obra, dentro do pavimento, que tem que ser seguidos à risca as exigências. O que é impossível qualquer pessoa olhar para um asfalto e dizer que ele está dentro da qualidade exigida ou não, né? Isso é só com o estudo mesmo. Então foi isso que aconteceu, não tem nada de problema com rolo, como a gente está acostumado a ver, e com tanta coisa que acontece, né, nesse Brasil velho. A gente fica muito triste, mas em Ouro não aconteceu isso, foi realmente um problema de execução, e a gente está resolvendo, e a população pode ficar tranquila que o município não vai ter prejuízo nenhum.
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1: O Grupo Escoteiro Trem do Vale, que atende Capinzal e Ouro, realizou ontem a segunda reunião informativa para novos integrantes, reunindo pais e responsáveis na Câmara de Vereadores. As vagas estão abertas para os ramos escoteiro, sênior e pioneiro. O ramo lobinho está, de forma temporária, fechado devido ao limite de crianças por chefe voluntário, mas o grupo busca novos voluntários para ampliar esse atendimento. Durante o encontro de ontem, foi lançada a campanha Multicom, com arrecadação de doces e livros infantis até 30 de setembro. As doações são destinadas a entidades e projetos sociais na região. A chefe escoteira, Marta Moretti Ferreira, detalha a iniciativa.
3: Olá, tudo bem? Então, o Multicom é uma atividade nacional do movimento escoteiro. Ela acontece simultaneamente no país todo e ela visa aproximar os grupos escoteiros, né, as unidades locais, da comunidade. Esse ano nós optamos por fazer uma campanha arrecadando livros infantis e doces para montar kits para as crianças atendidas pelos projetos sociais de Capinzal e Ouro. Então a gente está recebendo esse material, né? Pode ser livros novos ou usados, podem ser entregues para qualquer membro do grupo escoteiro até o dia 30 de setembro. E aí a gente vai depois, junto com as assistências sociais, montar os kits para entregar lá na, por ocasião do Dia das Crianças.
4: Convidar o público para aderir, para participar e somar a esta ação.
3: Isso é bem importante, a gente gostaria que todo mundo participasse, né? Quem dá uma olhadinha em casa se tem algum livro infantil ou adolescente sobrando, compra um doce, se não tem um livro que ajudar, compra uns livrinhos, né? Na internet a gente vê bastante livros infantis por preços bem acessíveis, ainda dá tempo, e entrega para qualquer um dos membros do grupo. Vai ser muito importante, nós vamos ficar bem felizes se conseguirmos atingir o nosso objetivo e poder dar um kit para cada uma dessas crianças.
1: E o Núcleo das Automecânicas de Capinzal e Ouro, NACO, realiza neste mês a campanha Inspeção Veicular Gratuita IVG. Essa ação tem o objetivo de incentivar a manutenção preventiva e verificar as condições de segurança dos veículos. Segundo o vice-coordenador do NACO, André Luiz Biasi, a iniciativa busca reforçar a importância da prevenção e contribuir para um trânsito mais seguro. Ele também confirma, para o final do mês, um talk sobre manutenção preventiva e novas tecnologias na prevenção dos acidentes.
5: Você que tem o carro, quer passar um checklist preventivo de manutenção, você pode entrar em contato com as empresas nucleadas para estar fazendo o checklist preventivo dentro das oficinas, agendar o seu horário que eles vão te atender com a maior qualidade possível. Tá? E também fazer o convite para dia 28 de setembro agora, a gente vai ter um talk sobre manutenção preventiva e novas tecnologias na prevenção de acidentes. Então a gente vai estar aqui na CIRP, com o credenciamento às 6h30 e ao início às 7h, com um talk que é no formato de perguntas e respostas. A gente vai estar tirando todas as dúvidas e explanando sobre manutenção preventiva e novas tecnologias. Está todo mundo convidado. O início, as primeiras inscrições são para associados da CIRP e empresas envolvidas, e mais perto da data a gente vai abrir para o público em geral inscrições. Está todo mundo convidado para esse talk que é muito importante para a nossa sociedade e para o nosso trânsito.
1: Serão abertas nesse final de semana inscrições para a 16ª edição do acampamento No Limite com Cristo. As pré-inscrições serão realizadas na Escola da Fé, sábado, das 14h até as 21h, e domingo, das 8h às 11h30 da manhã. O sorteio das 144 vagas será domingo, a partir das 13h30. A inscrição é R$ 200,00, mas o pagamento será feito somente após o sorteio. O acampamento vai ocorrer de 30 de outubro a 2 de novembro. A Câmara de Capinzal lança concurso público para preenchimento de 5 vagas em cargos de nível superior. O presidente da casa, Kelvis Borges, tem os detalhes.
6: São 4 cargos, né? 3 deles são exigências dos órgãos de controle, Ministério Público e Tribunal de Contas, né? O advogado, 10 horas, né? Que alguns procedimentos, no entendimento da lei, têm que ser feitos por um jurídico efetivo. Então, a gente colocou apenas 10 horas justamente por não ter muita demanda, né? Também, o agente de controle interno, que nós tivemos a saída da controladora interna, então colocamos 10 horas para agente de controle interno, também que é uma demanda pequena. Contador, 20 horas, que é um cargo que a gente está repondo, né? Que já estávamos aí há 2 anos sem contador e com uma empresa terceirizada. E a lei exige que seja um funcionário efetivo. Então vamos colocar em dia através desse pedido, solicitação dos órgãos. E mais 2 vagas para agente de legislativo, que essa é uma demanda de reposição da casa, de reestruturação, para que os trabalhos aconteçam da melhor forma na Casa Legislativa. A nossa orientação é que as pessoas acessem o site da Câmara de Vereadores. Acessando o site, ela vai direcionar ela para o site da FURB, onde você pode conhecer o edital e saber como funciona a inscrição, se você consegue se ajustar em uma das vagas, obviamente. Lembrando também que as inscrições elas vão abrir no dia 29 de setembro, esse mês, e vai até o dia 28 de outubro. Então, você que pretende fazer o concurso da Câmara de Vereadores, é o momento, é agora, de ficar atento, né, buscar essas informações no site para poder participar, e a gente torce para que bastante gente procure, né, e a gente precisa resolver essa situação e com certeza é um ganho para quem participar, vai estar podendo aí, quem sabe, estar conosco aqui na Câmara de Vereadores de forma definitiva.
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2: 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Henrique Salles e a informação.
3: O Comitê Gestor da Internet no Brasil lançou nesta quinta-feira um documento que vai ser o guia da discussão sobre a regulação das redes sociais no país. A ferramenta aborda questões como transparência dos algoritmos, responsabilização das plataformas por conteúdos de terceiros, uso de inteligência artificial e coleta de dados pessoais. Em formato de cartilha, tem 46 diretrizes e foi elaborada com base em discussões técnicas e consultas públicas realizadas ao longo dos últimos anos. Para a advogada Fernanda Rodrigo, especialista em crimes digitais, é hora de começar a observar bem os acessos que estão sendo permitidos.
4: Como circula conteúdo nocivo, conteúdo danoso nas redes sociais, a gente precisa avançar na aprovação de uma regulação para redes sociais, para plataformas digitais de um modo geral, mais abrangente, para que não só crianças e adolescentes, mas para que adultos e outros públicos também possam ser protegidos de conteúdos nocivos no espaço digital.
3: As recomendações giram em torno de 6 eixos: soberania e jurisdição nacional, transparência e economia, concorrência, direitos humanos, prevenção e responsabilidade e ainda governança e regulação assimétrica. A definição e fiscalização das normas deve ser realizada por um grupo multissetorial envolvendo poder público, privado, sociedade civil e especialistas. Um trabalho bem detalhoso, destaca a coordenadora do grupo técnico, Renata Miele.
5: Pode oferecer um caminho como ponto de partida para que legisladores, tomadores de decisão no âmbito do executivo que realizam, desenvolvem políticas públicas ou até mesmo o judiciário olharem para essas diretrizes como uma referência de como aplicar melhor instrumentos regulatórios para o ambiente digital.
3: O diretor do Instituto Civis, Jamil Assis, sustentou que, ao contrário do que possa parecer, a internet no Brasil não é terra de ninguém. O especialista no assunto, ele disse que a legislação criminal vale também para as redes e lembrou que já existem várias leis e regulamentos específicos em vigor, como o Estatuto da Criança e do Adolescente Digital e o Marco Civil da Internet. De Brasília, Henrique Salles.
2: Obrigado, Henrique, pelas informações. Olha, a partir de amanhã, candidatos às eleições 2026, mesários e fiscais partidários não poderão ser presos ou detidos, salvo em caso de flagrante delito. A regra segue até 6 de outubro, 48 horas após a realização do primeiro turno. Para os eleitores, a proteção começa 29 de setembro e também vai até 6 de outubro. Nesse período, a prisão só será permitido em casos previstos no Código Eleitoral, como flagrante, condenação por crime inafiançável ou desrespeito ao salvo-conduto.
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2: 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Homem de 45 anos foi ferido com golpes de faca pelo próprio filho de 19 anos. Isso foi na quarta-feira ainda em Campos Novos, lá no bairro Jardim Bela Vista. A divulgação foi feita ontem pela polícia que atendeu a ocorrência após a vítima dar entrada no hospital Dr. José Atanásio. O pai contou aos policiais que o rapaz pediu para ele sentar e fechar os olhos, dizendo que iria ganhar um presente. Quando abriu os olhos, o filho estava com uma faca tentando acertar o seu pescoço. Ele disse que conseguiu segurar a lâmina com as mãos, mas acabou sofrendo cortes no pescoço, na mão direita e na perna direita. Depois de conseguir escapar, o homem foi até o banheiro, se trancou, enquanto que o filho tentava arrombar. Ele ficou em casa a noite inteira e só foi procurar atendimento médico pela manhã, levado assim por um parente. O rapaz não foi encontrado. As circunstâncias, motivação disso, não foi informado pela polícia. Polícia Civil cumpriu ontem mandado de busca e apreensão em Joaçaba e Concórdia, numa investigação sobre possíveis fraudes com criptomoedas, crime contra a economia popular e lavagem de dinheiro. Segundo a investigação, suspeitos prometiam retornos financeiros garantidos e elevados aos investidores. Após os primeiros pagamentos, os rendimentos teriam sido interrompidos e as vítimas passaram a ter dificuldades para contatar o suposto operador. Durante a operação, foram apreendidos aparelhos eletrônicos e um caderno com anotações que serão analisados pela perícia. O inquérito reúne depoimentos das vítimas e testemunhas e segue em andamento. Em Capinzal, um homem foi detido ontem, condenado por tráfico de drogas e associação para o tráfico. O mandado foi cumprido às 15 horas e 15 minutos na rua José Azorteia, a rua do cemitério municipal. Esse homem tem pena de 9 anos e 4 meses de reclusão em regime fechado. Após a prisão, ele foi encaminhado ao presídio em Joaçaba, ficando à disposição da justiça.
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2: 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Jorge Luiz Sol, de informações, tudo bem? Boa tarde.
12: Ok, Jordão, muito boa tarde a você, muito boa tarde aos nossos ouvintes. Em nome da Magazine Luiza, estamos chegando então com as informações esportivas desta tarde. E foi conhecido hoje pela manhã o primeiro campeão dos Jogos Escolares de Capinzal, o GIESC. A competição está sendo desenvolvida aqui no município de Capinzal e a equipe então do Viver e Conhecer no Sub-11 conquistou o voleibol feminino. O segundo colocado foi o Kleino Bin, terceiro Belisário Pena e o quarto Bernardo Moura. Agora na parte da tarde nós teremos o voleibol masculino que também será encerrado lá no ginásio do loteamento Parisotto a partir da 1:30 da tarde. Daqui a pouco então, portanto, nós teremos amanhã o início do Campeonato de Futebol Suíço da Barra do Leão. São 4 jogos já previstos para este sábado. No primeiro jogo da tarde, nós teremos o Júnior Galdino e o CR Bebidas pela chave B. Na sequência, Navegantes e Original Futebol Clube. Navio Ouro enfrenta Coxilhense e teremos o último jogo da tarde no Veteranos Coxilhense e os Baguai Meio. Amanhã tem sequência a Copa Capinzal de Bosch em Trio. No distrito do Alto Alegre, no mais 60 amigos da Bosch enfrenta o Adra, às 18 horas no Livre Adra e Atlântico. No bairro São Cristóvão, 17 horas, categoria 60 mais, Cassino A em Preto, Vidal Ramos, 18 horas, Bar da Serpe e Vidal Ramos. Na linha Gramado, 17 horas, categoria 60 mais, Cassino B e Amigos da Bocha B, 18 horas, no Livre, o Cassino encara, então, os Amigos da Bocha. Pela Série Prata, segunda fase, terceira rodada no Direto Bertaioli, amanhã à noite, o Capinzal Futsal enfrenta o Horizonte. O jogo está marcado para as 19 horas e 30 minutos. Já o Sub-17 joga domingo pelo play-off em rodeio diante da equipe local. Copa Capinzal de Futebol com 5 jogos nesse domingo. Nós teremos no campo do loteamento Parisotto 3 jogos. Um na parte da manhã, 9h45, Acma enfrenta o Horizonte. Na sequência, à tarde, União Bem enfrenta o Adra e o Sampaio Correia enfrenta o Juni. Já no campo do São Roque, às 13h30, com transmissão da equipe de esportes da Capinzal FM, o Vasco enfrenta o Coxilhense A. Na sequência, 15h30, o Aston Villa enfrenta os Pará. Pela Supercopa e Copinha, serão 6 jogos neste domingo. Em Herbal Velho, Bela Vista enfrenta o Coca Futsal. Em Sorteia, o Lírio enfrenta o Acman. Em Trezitilhas, o Estrela enfrenta o Germânicos. Em Joaçaba, o Frei Bruno enfrenta o Beija-Flor. Aqui em Capinzal, o Vasco enfrenta o Desporto Jaborá, com transmissão da Capinzal FM, e em Catanduvas, a CME de Catanduvas enfrenta o São Paulo de Tororó. Pelo Campeonato Brasileiro, jogos de amanhã, Atlético Mineiro e Chapecoense, Mirassol e Botafogo, Remo e Santos, Vasco e Curitiba, São Paulo e Internacional. Ontem à noite, o Flamengo empatou com o Independiente Del Valle em 1-1 e garantiu vaga na semifinal da Libertadores da América. Em nome da Magazine Luiza, são essas as informações de hoje.
2: Muito obrigado, Jorginho. E assim estamos concluindo mais uma edição do nosso Jornal do Meio-Dia, produção Departamento de Jornalismo da Capinzal FM, na direção de Luiz Pedro Escarton. Obrigado pela sua audiência, ótima tarde e um bom final de semana.
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Olá, minha amiga ouvinte. Este é o momento Despertai e eu estou feliz por poder conversar com você mais uma vez. Que a paz, a luz de Jesus seja a nossa força a iluminar os nossos passos. Gostaria de falar hoje sobre o tema Tudo tem seu tempo. Você tem os relógios, nós temos o tempo. Essa foi a resposta de um velho índio a um esperto comerciante branco. Atrás dessa resposta está uma visão profunda de como lidar com as exigências e possibilidades da vida. Também fica claro como se opõe a compreensão mecânica e a compreensão espiritual do tempo. Como você compreende o tempo? Os gregos definem o tempo com dois termos, cronos e kairos. Cronos é o tempo do relógio que passa. Kairos é o tempo da graça. Então, por isso, cronos é o tempo mensurável. Não é à toa que falamos de cronômetro, do medidor do tempo. No Ocidente, nós submetemos o tempo ao mensurável, estabelecemos prazos em minutos, olhamos continuamente no relógio para ver se o outro também observa pontualmente o seu prazo e se nós chegamos no horário combinado. Tudo deve ser resolvido num tempo bem preciso. O tempo mensurável nos força a comprimir nossa vida num colete apertado. O deus do Cronos na mitologia é um tirano que devora. Os índios, ao contrário, prestam sua homenagem ao deus Kairos. Kairos é o momento propício, o tempo conveniente. Nós falamos que a graça de Deus é Kairos também. Kairos designa uma qualidade especial do tempo, enquanto dizíamos que Cronos significa o tempo quantitativo. Kairos é o momento a ser aproveitado, ao qual me entrego, no qual estou perfeitamente bem. Os índios entendem por tempo o momento oportuno. Eles não se apressam, eles desfrutam do tempo, eles experimentam o tempo. Quem se submete aos ditames de Cronos não experimenta o tempo como algo agradável e benfazejo, mas com tirania. Quando estou totalmente concentrado no momento presente, consigo perceber o tempo. Então o tempo fica às vezes parado. E eu percebo que agora é o momento oportuno de parar ou de agir, de deixar algo crescer ou de decidir alguma coisa. A respeito desse tempo, diz o sábio,

0: bem vivendo a graça do tempo, cada momento com intensidade, aproveitando e degustando do tempo que Deus nos oferece. Um forte abraço para você, Deus te abençoe. Em nome do Pai, do Filho e do Espírito Santo. Amém.
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11: 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Agora 1:16. 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
11: Muito prazer, sou Marina Esvarela. Juntos a gente vai até às 3 da tarde.

povo, 1:17, você que manda. Ai, sextou, sou maravilhinda, hoje 18 de setembro, a gente vai desejando pra você uma ótima tarde e o convite pra você participar junto com a gente, pedir a sua música 98815-6435. Estamos chegando na direção de Luiz Pedro Scarton, na recepção está Fernanda Alves Duarte. E claro, contando sempre com a sua participação. 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Você!

0: Thiago do Cosmo, começando o nosso sextom com tudo aqui na Rádio Feita pra você. E você vai participando junto com a gente, mandando o seu alô, fazendo o seu pedido de música. Então, fique muito bem à vontade pra mandar pra gente também aqui na 102.3, gente. E a gente vai trazendo muito mais aqui na tarde. Você vai mandando o seu alô, mandar um abraço pra minha amiga Rosane, participando, já aproveitando, se inscrevendo pro Ranchão. E ela aqui tá pedindo uma música, sabe com quem? Com o nosso amigo Rogério Magrão. Claro que ele vem pra cantar, porque aqui, ó,
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0: musical como num filme, Rogério Magrão e banda com o Tinho, o Bar no Caminho, e a gente vai desejando boa tarde para todos que estão participando. Lembrando a vocês aí, eu já vou dar uma coringada aqui no nosso WhatsApp pro pessoal que tá se cadastrando pro Ranchão, tá? Acabei não abrindo ele, prometo que agora vou abrir. E aí já mando alô para vocês também, para quem tá se cadastrando aqui no 9814-1333. Por aqui, claro que vem chegando mais. Eles que vão estar domingo, gente. Domingo, junto com Brilha Som, na Domingueira, aí na comunidade do Vila União. Se alguém quiser ir lá apagar uma, ó, fica bem à vontade, tá?
1: Deixa comigo.

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1: Aqui na 102.3, a rádio que é feita pra você, mandando um abraço pra... Deixa eu ver aqui quem tá mandando o seu alô. Geise Zanato Gobetti também participando com a gente. O seu Elvio, Miguel Reich, mandando o seu alô por aqui. O pessoal aproveitando e se inscrevendo pro Ranchão da 102.3. Não esquece, não. 998-14-1333. Esse é o número pra você se cadastrar aqui pro Ranchão da Capinzal FM.

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Passarela aqui na tarde da 102, eles que vão estar no próximo domingo, aí na comunidade de Pinheiro Baixo, não é mesmo, gente? Juntamente com Xeloquedo, vai estar por lá e também com a banda Navição. Neste domingão nós temos aí na comunidade, né? Depois a gente vai trazer a nossa agenda de eventos completa aqui com tudo que tem neste final de semana. A gente tocou o PF do Bailão por aqui já também, quem vai estar lá. Brilhação. Falava ontem com o Everton aqui no nosso Você Que Manda, na hora que a gente, né, conversa aí, um pouco de conversa fiada, um pouco de troca de informações, a gente falava da banda Rosas, que é uma banda de... É uma banda de rock estilo bailão, vamos assim dizer, do Rio Grande do Sul. Inclusive, eles gravaram já uma música com o Brilhação, já gravaram com outras bandas de bailão também agora. Eles gravaram com o Navição. Eu acho que vem num estilo rock bailão, o Tudo Bagunçado por aí, tá? Nós temos aqui o De Alma Pura. Vamos conferir pra ver como é que ficou? Tá chegando.

então, do Brilha, gravada aí pela banda Bailão, Rock Bailão, não é mesmo? E com algumas bandas também, aproveitando e dando uma os ritmos também. Pra nós aqui, pode deixar daqui a pouquinho já, mando, tá? Dona Maria Sueli, um abraço pra minha amiga Elisa, um ótimo fim de semana pra você também. A próxima vai lá pra... Meu amigo Jairson tá pedindo uma com Flor da Serra. Daqui a pouquinho tem Flor da Serra também aqui no nosso Você Que Manda.

0: Você, Cris, tá ouvindo o Doutor Top e também do Proner Supermercado. Você que tá nos acompanhando aí pela internet, né? Estamos tendo algumas oscilações, mas agora tudo ao normal por aqui. Um abração vai pra minha amiga Maria. É Sueli na nossa sintonia. Só manda uma música pra gente, estamos na escuta. Um abração pro meu amigo Irinói também, que tá na nossa sintonia. Amigo, se der tempo, vou rodar a sua música, se me pediu. Por aí também. Quem mais está mandando um alô por aqui? Vamos ver quem é que está participando junto com a gente.
1: Daí, comadre.
0: Opa!
1: Música,
0: é isso aí, né?
1: O Antônio e a dona Adelaide aqui do Parisoto estão em sintonia com essa rádio aí.
0: Então tá bom, obrigada aí pro seu Antônio e também pra dona Adelaide, que estão na nossa sintonia, mandando o seu recado. Quem mais? A dona Mercedes, uma ótima tarde pra você, aproveitando também e se cadastrando aqui no Ranchão. A minha amiga Gersi, beijo pra vocês também que estão junto com a gente. Pro Jairson, né, Jairson? A gente tocou Flor da Serra aqui. Não é aquela exatamente que você me pediu, mas teve Flor da Serra também aqui no nosso Você Que Manda. A Raquel Moraes também participando, deixando o seu alô e confirmando a sua audiência. Gente, daqui a pouquinho tem Capinzão Notícias e claro que tem muito mais na tarde.

Curtimos Escorpião e o ritmo caliente por aqui. Sabe quem vem pra cantar agora, gente? Antes do nosso Capital Notícias, vem a banda G10, gente. Banda G10, que inclusive fez um pronunciamento, né? Falando aí que foram pegos de surpresas com a saída tanto do Paulinho Dil como do Maninho. Até nós comentamos isso ontem aqui também no Você Que Manda. Pois bem, aí já temos rumores, né, nas páginas sociais aí pro pessoal que gosta de curtir, comentar sobre o bailão que teremos Geno, né, aí da banda DNA, à frente da banda G10, juntamente com outro vocalista. Será? Olha, gente, ultimamente os rumores, eles têm meio que se confirmado, os tal dos boatos, como assim falam, né? Então, aguardamos os próximos capítulos. Enquanto isso, a gente vai curtindo Banda G10 com a participação do Christian, da banda Laruta.

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2: 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Medicamentos conhecidos como canetas emagrecedoras poderão ser futuramente oferecidos pelo SUS a pacientes obesos. O Ministério da Saúde avalia resultados de um estudo com 250 pacientes para definir critérios e protocolo de uso. Capinzal. Um homem condenado por tráfico de drogas e associação para o tráfico foi preso ontem em Capinzal. A prisão ocorreu por volta das 15 horas na rua José Zortea, próximo ao cemitério municipal. Ele tem pena de 9 anos e 4 meses de reclusão no regime fechado. Capinzal. A Câmara de Capinzal lança concurso público para 5 vagas de nível superior: advogado, agente de controle interno, analista legislativo e contador. Os salários chegam até R$ 4.534, além do vale alimentação. As inscrições poderão ser feitas a partir do próximo dia 29 de setembro até 28 de outubro pelo site concursos.furb.br. Capinzal. Estão definidos os confrontos das semifinais da Libertadores com 3 brasileiros e 1 argentino. Flamengo enfrentará o Estudiantes, enquanto que Fluminense e Palmeiras fazem um duelo brasileiro. As partidas serão disputadas nas semanas de 14 a 21 de outubro. A final está marcada para 28 de novembro em Montevidéu. O campeão vai embolsar US$ 25 milhões, enquanto que o vice ficará com US$ 7 milhões. Capinzal. 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

0: Só eu tô falando, Marinês. Ah, não, você também agora. Boa tarde.
1: Sextou.
0: Sextou por aqui na Capinzal FM, aí na tua casa. Sextou? Conta pra nós se sextou, muitas participações hoje. Você acha que eu não fico te ouvindo ali? Você tocou Ritmo Caliente, muitas coisas.
1: Só perdi a coreografia, porque ninguém veio hoje fazer a coreografia.
0: Não, mas você tocou a Loiara com aquela lá do Indústria também, como num filme também.
1: Não, mas não toquei o aviãozinho hoje. Não,
0: o aviãozinho tocou. É, o aviãozinho vamos deixar ele acalmar um pouco, ele até aterrizar, né?
1: Eu já vou voltar pro dum dum dum aí, mas pode começar. Vai lá.
0: Não. Ó, a Fernanda, essa aí é da Fernanda.
1: A Fernanda já vem que vem se rasgando aqui pro estúdio pra dançar. Pra quem não conhece a Fernanda, a gente pode ir lá no Instagram da Capinzal FM, tá? A moça que falou da bolsa de empregos hoje.
0: Essa é a Fernanda.
1: É a Fernanda. Vocês não sabem o quão bailarina ela é, tá?
0: Ó.
1: O que você achou?
0: Claro, claro. É sextou, né? Sexta-feira.
1: Sexta-feira. Chamando chuva desde ontem.
0: Sim.
1: Vamos fazer de conta, né? Não diga que os meteorologistas falaram que vai ter chuva. Nós que estamos chamando chuva.
0: Não, é nós, que daí se chover dá certo.
1: Se confirma.
0: Ó, eu falei de Lionel Messi no Santos, né? Então vai que aconteça. Eu vou ser o cara que vai ser o cara,
1: Deus,
0: né?
1: Lionel Messi no Santos. Por falar nisso, Neymar se pronunciou, inclusive, depois que aconteceu com o Santos.
0: Santos perdeu. E foi eliminado.
1: Que nem aconteceu com São Paulo, né? Estamos no mesmo barco, na mesma vibe, como a gente diz. Então. Eu não gosto muito do Neymar também, ficar falando dele, né? Pra dar ibope pra ele, mas tudo bem. Por falar nisso, hoje eu vou falar dela. Virgínia.
0: O que que deu? Ah, eu não ia falar
1: você
0: dela.
1: Você sabia
0: hoje
1: que o filho dela é Léo, né? Se encantou com as bailarinas do Leonardo.

0: Ricardo. Eu vi alguma coisa meio por cima. Não li, porque você sabe que eu não leio nada sobre. Eu só vi a manchete, assim, que ele ficou encantado com as bailarinas do Leonardo. Uhum.
1: Mas, inclusive, o Leonardo, quando se apresentava junto com o Eduardo Costa, ele tinha o cabaré, né? Todo aquele show, né? Então, eu acredito que... Quem que se encantou? Você disse mesmo?
0: O filho da Virgínia, eu não sei o nome dele.
1: Mas é um pequenininho?
0: Sim, tá no colo delas. Percure depois ali na internet, cara. Percure. Percure ali pra você.
1: Idade já.
0: Percure ali pra você ver que ele tá todo.
1: Mas, Marinha, você falou de um rumor. O que que é o rumor? Tem muitos rumores aqui nessa cidade de Capinzal. Mas qual que é o rumor que você vai trazer pra nós aí que tá rolando na internet e que todo mundo tá falando?
0: A manchete diz o seguinte.
1: O que que diz?
0: Fausto Silva de volta
1: Domingão.
0: Domingo na Globo.
1: Meio que... Mas não tem o sinal aí, não tem a bomba,
0: não,
1: né?
0: Diz assim, ó. Após 5 anos... Faustão volta ao Domingão da Globo.
1: Tudo bem? Vão demitir o Luciano Huck e vão colocar ele de volta, é isso? Ou vão dar horário pra ele no Fantástico?
0: Olha só, a notícia da vez é que o comunicador tem um retorno garantido no Domingão para o mês de outubro.
1: Já agora?
0: O assunto já vem dando o que falar. De acordo com as informações do colunista Flávio Rico, tá? Do portal Léo Dias, que tudo sabe, tudo vê.
1: Sim.
0: Né?
1: Como nós.
0: É, exatamente. Como o Marlon, né? Eu mais ou menos. Essa possível participação deve acontecer e ganhou força justamente dias depois de o apresentador afirmar que não pretende retomar a carreira na televisão, né?
1: É só uma participação,
0: exato,
1: então.
0: Exato. Essa declaração foi feita numa entrevista nele com o Conversa com o Bial, né? Apresentado aí por Pedro Bial. Ele diz que ele não sente falta do trabalho. Primeiro porque passei os últimos 3 anos mais no hospital do que em casa, fala ele. E segundo, porque passei a conviver com minha família, que é extraordinária. Tem uma mulher que é um absurdo de inteligente, participante. Ela conseguir fazer uma união de 2 dos nossos filhos, né? E também com a Lara, filha primogênita aí, fruto de um antigo relacionamento. Então, ele vai sim fazer essa participação.
1: É uma participação, Marinês.
0: Vai estar de volta apresentando Domingão do Faustão.
1: Na verdade, assim, e mais que justo, na minha opinião,
0: eu acho muito
1: dele,
0: legal isso.
1: Dele ser reconhecido nacionalmente no programa que ele fez por muitos e muitos anos, quantas décadas na televisão brasileira.
0: Que ficou bem esquisito até a gente acostumar.
1: A tipo saída assim, dele e tal.
0: Não, e ficou esquisito até a gente acostumar, por exemplo, com o Domingão do Huck, com o Huck, né?
1: Era o Domingão do Faustão.
0: É o Domingão do Faustão, tinha que ter sido outro nome pra
1: aqui
0: mim também.
1: Aqui na camisa nós temos o Domingão com o Maurão, né? Que é o Mauro Rediz, né? Então a gente ficou acostumado com o Faustão.
0: Assim como o caldeirão do Mion. Pra mim, o caldeirão é
1: do Huck.
0: Então, deveria ter ido no domingo junto. E o domingão devia ter ficado lá com o Faustão, lá no hospital.
1: É isso aí. Ou...
0: opiniões de cada um.
1: Ou ter colocado o domingão no sábado, na mandada não ia fechar.
0: Tudo bem.
1: Falando... Sabe quem que mudou de visual, Marinês?
0: Quem mudou de visual?
1: Gustavo Lima. Gustavo Lima apareceu aí de bigode. Sabe que Gustavo Lima várias vezes ele mudou aí o seu visual, o sertanejo, então compartilhou a novidade com os seus seguidores nesta madrugada de sexta-feira. Tá totalmente diferente, o pessoal demorou para reconhecer Gustavo Lima, tá? Foi até uma... Eu vi bastante comentários que diziam assim o quanto ele estava irreconhecível.
0: No caos de que eu não sou muito fã de homem com barba, mas achei que ele fica mais bonito com barba.
1: Na verdade, é assim.
0: A gente acostuma
1: ele
0: a ver
1: ficou
0: ele
1: mais
0: assim.
1: Novo, parece.
0: Não gostei do bigode.
1: Mas é... Pergunta pro Douglas. Douglas também tá deixando. Vai ficar o novo Gustavo Lima ali, ó. De bigode.
0: Não, né? Nada a ver.
1: É, mas...
0: Nada a ver, porque o cabelo é diferente, a cor do zóio. Porque o Gustavo Lima não tem o zóio claro.
1: É.
0: O Gustavo Lima é feio porque não tem o zóio claro.
1: Mas Gustavo Lima até a internet.
0: Tem o zóio cor de mel.
1: A internet, Marinês, inclusive, muitas vezes, elas estão colocando, muitas vezes, muitos sites colocam aí a cronologia das mudanças de visual dos artistas. E do Gustavo Lima, eles também fizeram. Ele já lá no início, com a bem novinho, depois com aqueles cabelos espetados, depois careca quase, depois...
0: Tinha uma época que ele tava com os cabelos meio amarelados.
1: É, tudo isso aí. Então fizeram uma cronologia aí do visual de Gustavo Lima. O meu visual, se você pegar da 20 anos atrás, é o mesmo de hoje. E o seu?
0: Discordo.
1: Discorda? Tá mais velha?
0: Você era mais magro, eu também.
1: Ah, tá. É.
0: Hoje nós temos alguns.
1: Não, mas visual, que... visual de cabelo, olho, assim, né? Não de gordura.
0: Ah, eu achei que fosse.
1: Não. Não, não, não, não vamos misturar as coisas, Marinês.
0: Ah.
1: Me diga uma coisa, quem que fez bolacha aí, ou biscoito, não sei?
0: Então, eu queria te perguntar isso. Biscoito ou bolacha?
1: O quê? O nome?
0: É.
1: São duas coisas diferentes.
0: O que que é biscoito?
1: Pra mim, biscoito, ele é redondo. E com pintinhas assim, tipo como você compra no o pacote, né? E bolacha é caseira. Bolacha,
0: depende,
1: você...
0: o que é redondo que tem as pintinhas são os donuts.
1: Ah, é, ah, não, é, não é biscoito?
0: Eu acho que não.
1: Meu Deus, será que eu tô tão...
0: Não sei.
1: Fora? Mas no final das contas, biscoito e bolacha é diferente, sim. Bolacha é caseira, mas também tem as compradas. Enfim, não... não... eu acho enfim, que eu só tô enrolando,
0: enfim,
1: né?
0: Enfim, que você tá tentando falar alguma coisa, tá falando nada. Ó,
1: é.
0: Então assim, ó. Manda um abraço pra Vale. A Vale Schneider Marques mandou um abraço pra você que participou do Ranchão. Ela que nos acompanha em ouro. Estamos juntos. A dona Marlene Lopes Duarte aqui na nossa sintonia também mandando o seu recadinho. O pessoal não me respondeu. Acho que ele também, eles estão que nem você, sabia? Enfim, biscoito, bolacha, não sei. Eu sei que os dois é bom de comer, mata a fome e é muito bom.
1: É, inclusive se for de chocolate ou de coco ou de trigo, enfim, de qualquer coisa.
0: Viu, dona Cláudia?
1: Ela sabe. Viu, Marinês? Sabe aquele cantor que é conhecido como rei?
0: Roberto Carlos.
1: Sim, Roberto Carlos.
0: Com flores nas mãos.
1: Você viu essa notícia?
0: Não vi a notícia, eu vi a foto com flores nas mãos, com certeza em algum show que ele estava entregando para alguém.
1: Sim, ele transformou a noite de quinta-feira, 17 de setembro,
0: acertei,
1: conhecida como ontem, em uma celebração de romantismo em São Paulo. O cantor se apresentou aí na Moca. Aos 85 anos, ele segue levando aos palcos um repertório marcado por músicas de muitas gerações. Mas tem uma neta, a neta dele, Laurinha, prestigiou o show do avô ao lado da sua mãe. Diante dos fãs aí, né? Ela, o artista, então, logo revisitou grandes sucessos da sua trajetória. E a neta Laurinha esteve participando e ela ficou muito emocionada com o show do avô. Quem não, né? Vamos dizer assim, no exemplo, Roberto Carlos, que tem tantas emoções durante essa vida toda como
0: muitas
1: rei.
0: Muitas emoções.
1: Né? São muitas as emoções aqui na Capinzal FM também. E ele colocou aí, né, essas flores para sua neta também. Que bonito, né? Que bonito.
0: Que lindão, isso mesmo. Eu tinha mais alguma coisa para falar por aqui. Alguns fatos sobre o Ronaldo...

0: todos vocês que são.
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7: Aí é com eu mesmo, né? 17 horas e 21 minutos, 23 graus, né? Eita, mandar um abraço pra...

0: Teddy Bader, Dinha lá de Lacer Lopes. Ô, Lacer Lopes, você me ouviu, nossa, né? Que coisa boa que mais vem. Tudo bem, Dinha? Como é que você tá?
1: Boa tarde, meu amigo.
0: Tudo bem?
1: Rádio Papel.
0: Como é que você tá, menina?
1: Manda a música aí pra nós. Ponto G.
0: Ponto Gordo. Não, G ou eu
1: era
0: gordo.
1: Aquela, ou era pobre, ela era pobre.
0: Fiz tudo o que pude.
1: Uma dessas duas aí, ofereço pra minha amiga Judite Trevisan.
0: Uhum.
1: Judite Albiero.
0: Opa!
1: Ofereço pra minha amiga e comadre lá de Valvelha, Valéria.
0: Ô, dona Valéria!
1: Ofereço pra menina do Tinho Restaurante.
0: Uhum.
1: E pra todos quem gostarem da música. Pra vocês também.
0: Beleza, dona Generosa também acompanha nós aqui. Como é que tá, dona Generosa? Tudo certinho com a senhora? Tudo bem?
2: Boa tarde, Márcio.
0: Tudo bem?
2: Meu nome é Nora, sorteio do Alexandre.
0: Tá, já Generosa. Tá aqui, Generosa.
2: Ótimo final de semana, abençoado pra você e toda a tua família.
0: Obrigado, igualmente. Pessoal, então participando. Daqui a pouquinho temos sorteio, então, do ingresso para o almoço de domingo na linha Maratá, Piratuba, porque tem honra Nossa Senhora da Salete. 9h30 missa, 9h30 porção, 10h30 missa, 12h almoço, a base de buffet, 13h30, banda geração com bagulho, manda aí que daqui a pouco vai ter o sorteio, tá bom? Eita, já vai ter Moreno Chosa, cabelo de sol de lá em São Bento do Sul, né? Mas que tal, né? Tá lá o Dirceu, tá o Alceu, ô família querida. Vamos lá, né? Então, esse aqui vai o pessoal do Lacer Lopes, alô meninada aí do Hotel do Tinho. Alô, pessoal do Posto Mustang também, né?

Avance on aquela agenda aí participando do sorteio do ingresso para o almoço lá na linha Marta, tá bom, Ana Cleto? Um abraço, 17 horas 26 minutos. Ô, compadre, você aqui é bonito, vai tio Raul no sorteio, tá meio ouvindo nós, né? É o mundão, né? Vamos que vamos dele que dele, olha a hora 17h27 já, né? Morena luxuosa, velho.

Mas segundo essa, Luiz Ricardo Miel do Baralho. Mas a Luiz Ricardo, turma da Comet, o Nadir, toda coisa. Seu Vivaldino, é cebola pra dançar dos dois lados. Eita, mão da velha pra chacoalhar, né, João? Vamos que vamos dele, que dele.

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0: Vamos lá, mandar um abraço aí pra Ângela, né? Isso, o Adão, o pessoal da cancha, né? São modo aí no Lauro Miller, né? Na terra do Sabino, na terra do Tonho Veio, né? Vamos homenagear o Tonho Cracaia, Dona Macoda, que domingo, nada mais, nada menos, 46 anos de casado. Boa tarde, Dona Ângela, tudo bem?
1: Boa tarde, Márcio.
0: Como é que a senhora tá? Tá bem?
1: Tudo bem?
0: Mato
1: aqui
0: bem.
1: É a Ângela, a esposa do Adão, aqui da cancha de bocha. Ah, mande uma música bem bonita lá, pô. Seu Fracara e a Dona Mafalda. Que eles vão estar completando 40 e poucos anos de casados. E que Deus continue abençoando a união deles. Valeu, Márcio Pedro.
0: Beleza.
1: Um abraço.
0: Valeu, tudo de bom. Bom final de semana a vocês aí, tá bom? As agorizadas, velho. Um abraço, então. Deixa eu ver quem mais. Dona Dorothy, tio Leopoldo, velho, também. Como é que tá, Dona Dorothy?
2: Boa tarde, Márcio Pedro. Tamo te ouvindo. Roda uma música do Tonico e Tinoco. Gaúcho, velho. Pra tudo quem gostar da música. Manda lá pra Anaclete, a Edna.
0: Isso, eu não achei o gaúcho.
2: Uma tarde abençoada, uma noite abençoada, tudo de bom.
0: A senhora também, eu não achei o gaúcho velho aqui, mas tem o gaúcho alegre, viu? Mas deve ser parente do gaúcho velho, são tudo primos, são primo irmão, se eu não me engano, são tudo parentes do Adoro. Vamos lá, né, gaúcho? Esse é o gaúcho crenco, né? Vamos ver o gaúcho alegre agora. Mas vamos com o Alegre, que Alegre é isto, com o Tonico e Tinoco das antigas, né? Eita, essa é das antigas mesmo, né? Mas lá do tempo de 1900, antigamente.

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1: Vamos lá, 17 horas 39 minutos. Maiquetão, Companhia 102, levando a boa música, alegria. Colho Marcelo, você é amigo ouvinte em casa, no trabalho. Aê, caba não, mudão, vem com a gente. Essa é a camisa que me sequeita todinha pra você, né, ô mundão? Né? Aí em casa, no trabalho, onde quer que esteja. Olha lá, senhor Ademar Lago também, acompanha o nosso pessoal do Sítio dos Lagos, um abraço. Obrigado pela companhia. Meu amigo Laranjeira vem na Barra do Pinheiro. Como é que tá, tio Laranjeira? Como é que tá, meu irmão velho?
2: Tudo bom, companheiro?
1: Tudo bem, você?
2: Você de primeira?
1: Mas, homem do céu, sempre
2: bonito. Pra nós aí, o sangue da gaúcho.
1: Mas, cara,
2: como? Aí perto, nos dias do gaúcho.
1: É, né? Dia 20
2: agora. Nós já temos metade por metade.
1: Isso.
2: Mas, só que nós temos gaúcho aqui da meia serra. Não temos aqui lá da central mesmo.
1: É, nós temos da metade, da metade.
2: Eu ofereço para a dona Tereza e toda a família Macera e a Rádio Capilar.
1: Obrigado, meu
2: irmão. Deus abençoe a todos. Valeu.
1: Um abraço. Tchau. Fica com Deus, meu irmão.

0: 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Nós temos bastante pessoas participando do sorteio do ingresso, né? Lá do almoço da linha Maratá no próximo domingo. Tivemos 28 pessoas participando, tá bom? Agradecemos a todos, vamos já depois aí nós retornar, nós vamos fazer o sorteio então de quem vai levar esse almoço domingo na linha Maratá Piratuba.
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0: 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Final de tarde, tempo bom a princípio, né? Temperatura 23 graus, lembrando que às 18h30 tem a previsão atualizada com Ronaldo Coutinho do Prado em nome dos produtos Fumacinha da Alegria. 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

0: Vamos lá, gente. 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Um abraço pro meu amigo Darlano, né? O Sadiquaria, da MBRF, o Pilate também, pro Senildo, né? E o Senildo, esse que trabalha junto com essa piada, Senildo é meu vizinho de lote aí no Jacob do Lino, né? De vez em quando nós prosseamos, né, Senildo? Senildo velho, diz que é piazado, diz que o Darlan senta, aperta a caixa de som lá de madrugada, bateu o pé só pra ver o Tiburcio Central, o Tiburcio da Estância. Ai, vai lá, tá bom, Sadi? Alô, Darlan, alô, Pilate, alô, Senildo, alô, risada do carregamento da MBRF, mas que top, as ordens. Ai, baridade, tem coisa melhor pra você escutar, mas tudo bem, né?
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0: Comigo mesmo, né, companheiro? Com eu mesmo, né? Eita, mundão, vamos peleando devagar e sempre peleando pela vida, né? Aí, meu amigo Ademar Lago, Zé dos Sítios Lago, 10 para as 18, sistema antigo.
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0: Aí é o sentido contrário, isso.

0: Mas que tal, né?
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0: é aqui mesmo, tem de mim, ó.
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0: Capizão. 1752, 8 mais 18, mas dá uma vez o seu Oney Maciel, Doneini, né? Ô, Doneini, como é que tá aí o ombro amigo, né, do... É, diz que já tá chorando o ombro do Maciel, vai saber, né? Isso, Maciel, pessoal, que amanhã à tarde, se o tempo permitir, né? Vão estar com uma apresentação muito linda aí para comemorar Semana do Mês do Gaúcho, né? Aqui na praça, ao lado da rodoviária, inclusive com a apresentação aí do musical Raios de Luz, né? Isso, tá bom, né, Maciel? Isso, tomara que o tempo colabore também, muito bom essas apresentações culturais, né? E já vamos rodar a moda assim, tá bom, Marcelo? Um abraço pra você do Vivaldino, que diz o seguinte: Marcos, tem um casal, são clientes há tempo, perderam carteira de motorista, está na lanchonete. É, o Daniel Klein e a Camila Pere. E eles estão aí na lanchonete e perderam a carteira de motorista, é isso, meu amigo Vivaldino. Estão aí na lanchonete, mas é o Daniel Klein e a Camila Pere, né? Então, perderam. Se alguém encontrou, né? Dele um grito, dele um berro, dele um berro por aí, vivente velho. Ah, vou lá, né? Então, o ingresso aí lá pro almoço da linha Maratá, 29 pessoas agora. Não vamos dizer 30, que nós não vamos mentir por causa de um, né? Isso, 29 agora já encerrou as participações. Edna Angeli, né? Alô, Edna. Olha aí, ó, se o pessoal de repente não for, avise que a gente sorteia pra outro, tá? Edna Anjos, mas daí vai estar na portaria o teu nome lá pro almoço na linha Maratá. Vou passar o contato aí do pessoal, se for mais gente, quiser, que tem que reservar com antecedência as demais fichas também, tá bom? Então, um abraço aí pra Edna, um abraço aí. Bom, almoço, se encontramos lá pela linha Maratá, Piratuba, então no próximo domingão, né?

0: Ela ligou, Bafo, velho, como é que tá, Bafo? Tá viajando, Bafo? Levando nós de carona. Como é que você tá, meu Deus do céu? Tudo certo?
1: Ô, Márcio Pedro, boa tarde,
0: bom dia, boa noite. Mas, Bafo, velho.
1: Estamos chegando no Porto Alegre.
0: Mas, homem do céu.
1: Tudo trancado, as ruas, tudo pitimbado, homem.
0: Ah, por causa da chuva também,
1: tamo, né? Tamo aí, toca aí, ó. Rick Renner, nunca perca fé.
0: É, não perca fé que vai dar tudo certo. Beleza. É, deve estar muita chuva aí lá no Rio Grande, bárbara. Vamos lá com o Rick José Naldo também, olha aí. Eita, mundão.

0: En Cabo, vai, bueno, o minha vai, vai, que vai, desde que dele, o minha vai. Olá, gente, já já nós temos a hora do Ângelo. Vamos até umas 19, olhando pela vida.
1: Ei, é, você mesmo. Eu tenho uma palavra pra você.
2: Deus tá vendo a tua luta, o teu choro ele escuta. 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

0: A Bolane nunca perca a tua pena. Música bonita do Rick René. Manda um abraço aqui pro Mircinho da Barra do Meio. Como é que tá, seu Mircinho? O senhor tá bem? Tudo certo? Tarde, homem. Tarde, mas como é que tá, homem?
1: Tudo bem? Da Barra do Pinheiro.
0: Como é que você tá, homem?
1: Toca uma música pra nós, fazendo um favor. Que fala em caminhoneiro. Uhum. O Barro tava falando que tá em Porto Alegre, tá perto dos meus paredes.
0: Ó, Isabaco, velho.
1: Ele que pega na Fluei lá, que é mais bom de andar.
0: É, eu viu depois então da oração, vou rodar uma de caminhoneiro sim, tá bom? Tem a Sula Miranda, aquela caminhoneira do amor, que é muito bonita. Mas nós rodeamos essa turma, beleza? Pontualmente 18 horas.
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4: Boa tarde aos ouvintes da Capinzal FM. Este é o programa da Ave Maria, um programa da paróquia São Paulo Apóstolo. Em nome do Pai, do Filho e do Espírito Santo. Amém. O anjo do Senhor anunciou a Maria e ela concebeu do Espírito Santo. Ave Maria, cheia de graça, o Senhor é convosco. Bendita sois vós entre as mulheres e bendito é o fruto de vosso ventre, Jesus. Santa Maria, Mãe de Deus, rogai por nós, pecadores, agora e na hora de nossa morte. Amém. Eis aqui a escrava do Senhor. Faça-se em mim segundo a vossa palavra. Ave Maria, cheia de graça, o Senhor é convosco. Bendita sois vós entre as mulheres e bendito é o fruto de vosso ventre, Jesus. Santa Maria, Mãe de Deus, rogai por nós, pecadores, agora e na hora de nossa morte. Amém. E o Verbo Divino encarnou e habitou no meio de nós. Ave Maria, cheia de graça, o Senhor é convosco. Bendita sois vós entre as mulheres e bendito é o fruto do vosso ventre, Jesus. Santa Maria, Mãe de Deus, rogai por nós, os pecadores, agora e na hora de nossa morte. Amém. Rogai por nós, Santa Mãe de Deus, para que sejamos dignos das promessas de Cristo. Oremos. Infundi, Senhor, como vos pedimos a vossa graça nas nossas almas, para que nós, que pela anunciação do anjo, conhecemos a encarnação de Jesus Cristo, vosso Filho, pela sua paixão e morte na cruz, sejamos conduzidos à glória da ressurreição. Por nosso Senhor Jesus Cristo, vosso Filho, que é Deus conosco na unidade do Espírito Santo. Amém. Glória ao Pai, ao Filho e ao Espírito Santo, como era no princípio, agora e sempre. Amém. Consagração à Nossa Senhora. Ó Senhora minha, ó minha Mãe, eu me ofereço toda a vós e em prova de minha devoção, para convosco vos consagro, nesta tarde, os meus olhos, os meus ouvidos, a minha boca e o meu coração, e inteiramente todo o meu ser. E porque assim sou vossa, ó incomparável Mãe, guardai-me, defendei-me como filha e propriedade vossa. História de Nossa Senhora dos Anjos. Nossa Senhora dos Anjos é uma das devoções marianas mais ligadas à vida de São Francisco de Assis. A história está especialmente relacionada à Porciúncula, uma pequena capela dedicada a Santa Maria dos Anjos, situada em Assis, na Itália. Era uma capelinha antiga e estava em ruínas quando São Francisco decidiu restaurá-la. Por volta do início do século XIII, São Francisco encontrou a pequena igreja e sentiu-se chamado por Deus a reconstruí-la. Depois compreendeu que a sua missão não era apenas restaurar paredes, mas ajudar a reconstruir a igreja por meio de uma vida simples, pobre e cheia do amor ao Evangelho. A Porciúncula tornou-se um lugar muito especial para Francisco e para seus primeiros companheiros. Ali nasceu e cresceu a comunidade dos primeiros franciscanos. Ali, Francisco acolheu Santa Clara de Assis, que desejava entregar sua vida a Cristo. O título Santa Maria dos Anjos está ligada à tradição de que a pequena igreja era cercada por uma especial presença e devoção aos anjos. Francisco tinha um grande amor pela Virgem Maria e confiava sua missão à sua proteção. Por ele, Maria era mãe, senhora e modelo de humildade, aquela que levou Jesus no coração e na vida. Por isso, a Porciúncula tornou-se conhecida como Santa Maria dos Anjos. Outro acontecimento muito importante ligado à Nossa Senhora dos Anjos é o chamado Perdão de Assis. Segundo a tradição franciscana, São Francisco desejava que aquele lugar fosse um espaço onde as pessoas pudessem experimentar profundamente a misericórdia e o perdão de Deus. A Porciúncula tornou-se assim um símbolo de conversão, reconciliação e paz. Nossa Senhora dos Anjos nos ensina que Deus pode fazer grandes coisas através de lugares simples e de pessoas humildes. São Francisco não começou com grandes riquezas, começou com uma pequena capela, uma vida entregue a Deus e um coração disposto a servir. Assim como Francisco restaurou a pequena igreja de Santa Maria dos Anjos, também nós somos chamados a deixar Deus restaurar nosso coração, nossas famílias e nossa comunidade. A todos desejamos um bom final de tarde e início de noite. Fiquem com Deus, paz e bem. Música.

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7: Eu te convido, Patrício, venha conosco cantar este cântico monarca e ao pé do fogo.
8: Vamos lá, né? São 18 horas, 14. Eu tô eu e eu aqui no Garpão. É sexta-feira, né? Tamo eu e eu no Garpão. Olha quem tá participando com nós, né? Nossa ex-colega de trabalho aqui de rádio. Mas, claro, continua sendo nossa amigona, sempre acompanhando a gente, né? Ela, Raquel de Deus, não, Raquel de Jesus, mais conhecida por Iteia. Tudo bem, Raquel? Como é que você tá, menina?
9: Boa tarde. Tá bem? Márcio Pedro.
8: Tudo bem?
9: Uma excelente sexta-feira para você.
8: Pra ti também.
9: Passando para dizer que tô na escuta do teu programa.
8: Mas olha aí,
9: forte abraço e um excelente final de semana.
8: Que bom, Raquel. Obrigado para você também, tá bom, Raquel? Isto. Vamos lá, são 18 horas, 14 minutos. O Virgínio pediu gurizada agora. Sula Miranda das antigas, essa aqui a Raquel também lembra, né? Tempo das antigas ainda, né, Raquel? Quando começou no rádio, já rodava essas modas aqui. Caminhoneiro do amor, Sula Miranda.

0: vai correndo na estrada, né? Sula Miranda, caminhoneiro do amor, 18 horas mais 18 minutos.
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1: Vamos lá, né? Dona Irishuma da Boa Esperança, Meritiba, com a gente. Como é que estamos?
2: Boa tarde,
1: tarde.
2: Tarde.
1: Mas que coisa boa. Então, mais uma vez, uma vez, a Raquel de Deus, não de Jesus mesmo, né?
3: 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Eu te levo embora. Ouça o que vou.
1: Vamos mandar um abraço aí pra dona Cirlei de Lisboa, também trabalhou com o nosso tempo e também sempre acompanhando, né, Cirlei? Como é que você tá, Edio Ernesto?
3: Desencontro acontece.
1: Eita, mundão velho, que bom, né? Que bom, né? Ô, mundão velho.
3: Amiga, está chegando a hora da gente ir embora.
1: Vamos lá, né? São 18 horas 23, no 18 23, chegando a hora da gente ir embora. Eita, amiga velha, né? Vamos que vamos, dele que dele é moçada, velho.
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1: igual a você.
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1: Nos bares, a bebê, nas bodegas, né?
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1: O que que acontece?
3: Amiga,

E agora? Essa aqui também é das antigas, do César de Paulinho, né? Faz de conta que eu sou ele, que eu faço de conta que você é ela. Me diz agora qual foi o preço que ele pagou pra levá-la de mim. Outra, mais uma lá do fundo do baú, né? Chitão e Chororola, Bonóio, hoje, Guetati, Bonóio, vem. Pessoal da Barra do Leão, alô, tio Délio, tio do Clorão da Serra.

Vamos lá, mandar um abraço pra Nilce também, como é nós. Obrigado, Nilce. E o Jundiaí já chegou em casa, ou não? Mas ah, tio Jundiaí, velho. Meu amigo Osmar Lopes Duarte também, é nós. Obrigado, seu Osmar. Eita, Zumbiri Marciano. Essa é das antigas também, né, Raquel? Eita, Zumbiri Marciano. Eu volto amanhã. Cavalão Mundão, 18h28. Já já tem a previsão do tempo. Nós vamos até as 19h, porque tem Pedro Toalho do Neto de um Garpão 102 por aqui. E agora.

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1: Olá, né? Final de tarde, início de noite, de tempo bom, né? Mas Coutinho conta pra nós, tem segundo aí muitas previsões aí, nós temos um volume grande de chuva, principalmente já na noite de hoje, madrugada de sábado, amanhã, né? Mas até terça, um volume grande acumulado de chuva. É isso mesmo, Coutinho, nós do Superduto com Massinha da Alegria. Conta pra gente aí, boa noite, Coutinho, como é que você tá? Tudo certo aí pelo São Joaquim?
2: Boa noite. O tempo segue com chuva, trovada, período de melhora no decorrer desse sábado. Pode ter alguma coisa forte, pontual, não dá para descartar. E a temperatura permanece, no geral, amena, friozinho. No domingo também, não está livre da chuva, madrugada, início da manhã, melhorando à tarde e ficando mais quente. Vamos assim, o domingo é melhor que o sábado, mas não 100% livre de alguma chuva. Segunda e terça tem chuva, período de melhora, diminui a temperatura e vai melhorando na quarta e quinta.

0: com frio de manhã. Somando de sábado até terça-feira, pode ter volume alto de chuva na região, o que exige bastante cuidado, muita atenção aí nos problemas que normalmente dão quando chove demais. Da Climatera, Ronaldo Coutinho.
1: Vamos lá, então daí a previsão do Coutinho amanhã dentro do programa com o Marlo aí na manhã 102 também. Coutinho passa a previsão atualizada mais ainda, tá certo? Então vamos tomar certo cuidado, principalmente você que já tem aquele problema aí nas encostas e rios, riacho, né? Meu amigo, o Rato tá com a gente, você vai também lá pra Cascata, tá bom, Rato? Um abraço, obrigado aí pela companhia. 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

0: dona quer ser
1: a... Vamos lá, né? Bonitona quer ser a patroa do meu amigo João Maria. Bom dia, boa tarde, boa noite, de noite, de dia.
2: Boa tarde,
1: como é que você tá, João Maria?
2: Tranquilo.
1: Tá bonito.

0: Vitor.
1: Morou lá pra nós, com o Sérgio Reis, a Xalana.
0: Aham.
1: Pode ser? Pode. Manda pra nós, por favor.
0: Se você falou, como é que eu vou dizer que não, né? 18 horas, 38 minutos, 22 para 19.

0: Oddi volta, alô, Twitter, vem, tá com o radinho no 12. Olá, Legida, vem, volta de novo, vem, tá, Legida. Olá, Legida, vem.
1: Voltei, modelão.
0: Que é mais
1: toda a equipe da.
0: Obrigado, Legida.